0: e a recuperação financeira das famílias.
1: Cidadão pode contar com atendimento presencial para acessar a conta gov.br.
2: Plataforma dá acesso a mais de 5 mil serviços públicos.
1: Vamos saber mais sobre o funcionamento da conta e níveis de segurança.
3: A conta do gov.br funciona como uma espécie de identidade. Ela é gratuita e pode ser feita por qualquer brasileiro.
2: Hoje, na apresentação da Voz do Brasil, Luciano Seixas e Mariana Jungmann.
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2: Sábado é dia D de vacinação.
1: É hora de atualizar a caderneta e levar crianças e adolescentes menores de 15 anos às unidades básicas de saúde e pontos de imunização em todo o país.
2: A campanha segue até 1º de setembro, com a oferta de 20 vacinas do calendário nacional que protegem contra doenças graves, como meningites, tuberculose e cânceres associados ao HPV.
1: O ministro da Saúde, Alexandre Padilha, fala sobre a vacinação.
4: A campanha de atualização é exatamente porque tem muitas crianças que receberam a primeira, a segunda, mas não receberam a terceira dose de uma vacina que precisa de 3 doses, ou não tomaram o reforço. Como cada vez mais a gente tem mais vacinas incorporadas no SUS, muitas vezes os pais têm até uma dificuldade de acompanhar o calendário. Por isso que eu sugiro aos pais entrarem no Meu SUS Digital, baixar a caderneta de vacina do seu filho no Meu SUS Digital, no celular, porque o próprio Meu SUS Digital manda mensagem para o pai, para a mãe, quando tá para atualizar a vacina, quando tá para vencer aquela vacina, da importância dessa atualização.
2: Para saber mais sobre a campanha de vacinação que ocorre durante todo o mês de agosto, eu e Mariana Jungmann conversamos com Éder Gatti, diretor do Departamento do Programa Nacional de Imunizações. Vamos acompanhar.
1: Diretora Dergatti, seja bem-vindo à Voz do Brasil, um prazer falar com o senhor. O senhor pode começar dizendo pra gente quais são as vacinas e quais os grupos prioritários dessa campanha?
5: É um prazer estar aqui falando com vocês. O público-alvo são todas as crianças e adolescentes com menos de 15 anos de idade. Então, todas as vacinas que fazem parte da rotina de vacinação dessa faixa etária, ela faz parte, então, do escopo dessa multivacinação. Então, nós estamos falando aqui de vacinas contra poliomielite, sarampo, difteria, tétano, coqueluche, e também tem as vacinas de adolescente, como, por exemplo, HPV, e também as vacinas de meningite, as vacinas contra o pneumococo, ou seja, são várias vacinas. A gente está falando de cerca de 20 vacinas que vão estar disponíveis nos postos. São vacinas que já estão nos postos, elas já estão ali disponível para a população na rotina. Porém, a gente aproveita esse mês para intensificar. O objetivo é resgatar as pessoas que perderam a oportunidade de vacinação. Então, nesse momento, o Ministério da Saúde aumenta o abastecimento dos municípios para que tenha mais vacina nos postos, e a gente estimula os municípios a também promoverem ações que intensifiquem a vacinação. Como, por exemplo, o dia D, que está sendo chamado para o dia 22, que é um sábado, e também ações extramuro, ou seja, a sair da unidade de saúde para vacinar em ambiente público, ambiente de alta circulação de pessoas. Então, com isso, a gente espera melhorar ainda mais a cobertura vacinal.
1: Pois é, o senhor mencionou aí o dia D, né, que vai acontecer no dia 22 de agosto, a campanha vai até 1º de setembro, mas por que que é importante a gente ter um dia, assim, de mobilização, né? Por que que o dia D, todo ano o governo faz a campanha e tem sempre um dia D? Por quê?
5: Olha, as pessoas, elas têm uma rotina muito intensa, né? Hoje em dia as famílias, tanto os pais quanto as mães, normalmente trabalham, muitas vezes não têm condições de levar seus filhos durante a semana nos postos. Então, a multivacinação é meio que para alertar os pais de que é importante pensar na vacinação e colocar a vacinação em dia. E o dia D, essa ação no sábado, ela serve para aumentar a oportunidade das famílias em colocar a vacinação dos filhos em dia. Então, o dia D tem essa importância. É um esforço a mais que a gente faz para ampliar o acesso e aumentar, consequentemente, a oportunidade das famílias em colocar a vacinação das crianças em dia.
1: E como é que fica, doutor Éder, depois de 1º de setembro? As vacinas vão seguir disponíveis na rede pública? Quem quiser, não tiver conseguido ir durante o período de campanha, é só chegar num posto de saúde e se vacinar?
5: As vacinas vão continuar lá. Durante a atividade corriqueira do posto, a pessoa pode procurar a unidade e colocar a sua vacinação em dia, mesmo depois ou antes da multivacinação. Esse é o mês

0: Unidos, Canadá, México, Guatemala, que estão com o sarampo sem controle, acontecendo milhares de casos. E agora aqui na América do Sul, nós temos dois países que tem causado muita preocupação, que é a Bolívia e o Peru. Então, o risco de internalização do sarampo, ele é real e é um risco que acontece em todo o Brasil. E, eventualmente, casos relacionados à importação podem entrar. Então, a recomendação de sarampo é para todo o país. Todo brasileiro tem que ter duas doses, pessoas de 1 ano até 29 anos, duas doses, pessoas de 30 a 59, pelo menos uma dose. E isso está disponível em todos os postos, a vacina está disponível em todos os postos do país e qualquer brasileiro pode procurar uma unidade de saúde. Os três municípios paulistas, que é o município de São Paulo, o município de São Bernardo do Campo e o município de Guarulhos, eles registraram casos de sarampo, também que é um conjunto de casos relacionado à importação e que agora está tendo um trabalho muito intenso por parte do Ministério da Saúde e pelo Estado e pelos municípios envolvidos em conter esse sarampo. E nós estamos conseguindo e vamos conseguir acabar com essa circulação. Hoje, São Paulo, Guarulhos e São Bernardo do Campo está com uma recomendação irrestrita, ou seja, sem necessidade de verificação prévia se a pessoa foi vacinada ou não. De todas as pessoas de 6 meses até 59 anos, a vacina está ali sendo feita para toda a população, nessa faixa etária, nesses três municípios. Então, é importante que quem vive nesses municípios coloque a vacinação em dia. Tome uma vacina contra o sarampo, mas as pessoas de outros municípios é importante verificar se tem pelo menos duas doses até 30, 29 anos ou uma dose de 30 a 59 anos, para
1: Muito.
0: não deixar o sarampo voltar no Brasil.
1: Nem o sarampo, nem essas outras doenças, né, doutor Ed, que. Doutor Eder, perdão. Que nem o sarampo, nem todas essas outras doenças que estão aí no calendário de vacinação, né?
0: É importante lembrar que as vacinas, as doenças que são protegidas com as nossas vacinas, embora muitas delas a gente não veja mais, como por exemplo a paralisia infantil, desde 1989 o Brasil não tem um caso de paralisia infantil. E entre outras doenças, são doenças que a gente não vê mais, só que elas ainda estão por aí. Tem países que ainda têm paralisia infantil. A gente, de vez em quando, a gente tem um caso ou outro de difteria no país. E embora a gente tenha controlado doenças como coqueluche e meningite, elas ainda acontecem, embora numa frequência menor do que nos anos 80, nos anos 90, ainda acontecem, mas numa incidência mais baixa. Se nós não nos vacinarmos, se nós pararmos com a vacinação, essas doenças retornam e retornam com força. E aí elas podem colocar a vida das pessoas em risco. Então é importante que as pessoas coloquem a sua vacinação em dia e lembrar que vacinar é uma forma de proteger o indivíduo, você vacinado, mas também proteger a sua família e quem convive com você, porque é uma forma de nós não deixarmos a doença entrar na comunidade, que é a proteção coletiva que as vacinas oferecem.
1: Muito bem, nós conversamos com Éder Gatti, diretor do Programa Nacional de Imunizações. Muito obrigada, doutor Éder, pela sua entrevista aqui à Voz do Brasil.
0: Obrigado pelo espaço. Tchau.
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3: Mais de 3 milhões de pessoas estão impedidas de realizar jogos de apostas online, as chamadas bets.
1: Todas elas recebem algum benefício social e isso proíbe a participação dessas pessoas nesses tipos de jogos.
4: Beneficiários do Bolsa Família, do BPC, o Benefício de Prestação Continuada, do FIES, o Fundo de Financiamento Estudantil, ou de programas de renegociação de dívidas, estão impedidos de abrir ou manter contas em casas de apostas online no Brasil, conhecidas como bets. Isso representa mais de 3 milhões de pessoas. Desde outubro de 2025, o SERPRO, empresa pública responsável por desenvolver a tecnologia da informação, criou a plataforma Módulo de Impedidos, que cruza automaticamente o CPF dos usuários com as bases de dados dos programas sociais.

0: consulta é feita em tempo real pelas plataformas de apostas, no momento do cadastro, e também no primeiro acesso diário de cada usuário. Assim que o impedimento é identificado em uma conta já existente, a casa de apostas tem até 3 dias para suspender e devolver todo o saldo ao titular. A medida tem como objetivo proteger recursos destinados à assistência social e à recuperação financeira das famílias. O bloqueio da conta em BET é feito exclusivamente pelo CPF e não gera nenhuma penalidade para o beneficiário. Raquel Mariano, para a Voz do Brasil.
1: Pretende ingressar ou já está matriculado em um curso de graduação, pode consultar se a instituição e o curso estão regulares junto ao Ministério da Educação.
2: A consulta é feita pelo EMEC, plataforma oficial que reúne informações sobre a educação superior no país.
1: O sistema permite verificar se o curso é autorizado ou reconhecido e se a instituição está credenciada.
2: Também é possível conferir a modalidade de ensino, o número de vagas autorizado e o curso e se o curso está habilitado a funcionar no endereço informado.
1: O diretor de Política Regulatória da Secretaria de Regulação e Supervisão da Educação Superior, Rafael Furtado, reforça a importância de verificar a situação do curso antes de fazer a matrícula.
3: É importante que o cidadão e a cidadã busque a informação de se o curso existe, se a instituição está no cadastro, se ele está regular, se ele tem alguma marcação de supervisão e especialmente também se o curso é reconhecido, porque o curso precisa ser reconhecido para poder emitir diploma. E o segundo tipo de informação importante que o cidadão deve buscar é a informação relacionada à qualidade do curso. O Ministério da Educação, pelo INEP, divulga conceitos e indicadores de cursos e instituições. E os conceitos acima de 3, 4 e 5 são considerados satisfatórios.
2: Para fazer a consulta, acesse emec.mec.gov.br, selecione consulta avançada e escolha a opção de busca por instituição ou curso.
1: Criar uma senha ou mesmo recuperar o acesso da conta gov.br ainda causa dúvidas para muita gente.
2: Para quem precisa de apoio, o balcão do gov.br oferece atendimento presencial para serviços relacionados à conta.
1: Os balcões de atendimento estão disponíveis em 24 estados para orientar na criação, recuperação e segurança da sua conta.
4: Acesso a documentos, consultas de benefícios, declarações fiscais e utilidades por meio de um único login com CPF e senha é o que oferece a conta GovBR. São mais de 5 mil serviços públicos disponíveis, mas muita gente ainda tem dúvidas sobre como utilizá-los. Cidadãos que precisam de apoio com a conta, especialmente aqueles com dificuldades com o uso de tecnologia, como idosos, pessoas sem acesso à internet ou com baixa alfabetização digital, podem contar com um atendimento presencial no balcão GovBR. São 292 unidades disponíveis em 24 estados. No balcão, é possível receber orientação para entender o funcionamento da conta GovBR, além de criar ou recuperar a conta de forma segura, como explica o diretor do Departamento de Identidade Digital, Hudson Mesquita.
5: Onde o atendente vai auxiliar o cidadão a criar a sua conta, a recuperar uma senha, a fazer uma avaliação biométrica, a entender as camadas de segurança da plataforma, sempre visando que o cidadão tenha o máximo de autonomia no uso dos serviços digitais.
4: E para encontrar a unidade mais próxima, basta acessar gov.br/presencial, selecionar o estado e depois o município. A ferramenta apresenta os endereços disponíveis. Mais informações sobre a conta e os serviços de atendimento estão nos endereços gov.br/conta e gov.br/atendimento. Reportagem Thaís de Araújo.
2: Pois é, a conta gov.br facilita o acesso a diversos serviços públicos pela internet e funciona como uma identidade digital do cidadão.
1: Gratuita e disponível para todos os brasileiros, ela permite consultar documentos e informações, acessar serviços do INSS e da saúde, além de assinar documentos digitalmente.
2: Para garantir mais segurança, a conta possui diferentes níveis de acesso, que podem ser ampliados pelo próprio aplicativo.
6: A conta do gov.br funciona como uma espécie de identidade. Ela comprova com segurança nos meios digitais que você é você. A conta é gratuita e pode ser feita por qualquer brasileiro. Ela pode ser usada para diversos serviços públicos, como acessar a declaração pré-preenchida do imposto de renda, os dados da aposentadoria no INSS e a carteira de trabalho digital. Quem se inscreve para o Enem, Sisu, FIES e ProUni também precisa usar a conta. Também é possível realizar a prova de vida digital utilizando o reconhecimento facial no aplicativo gov.br. Na área da saúde, a conta dá acesso a informações como vacinas, exames e medicamentos no Conect SUS. Marilda Castro é doula e utiliza o gov.br para assinar documentos digitais com assinatura eletrônica avançada.
7: Eu uso para assinar os documentos, todos os documentos que assino, né? E também aí eu comecei a assinar os certificados a partir do momento que encaminharam, né, todos os dados do imposto de renda. Eu também baixo meu imposto de renda por lá. Eu vi que é bem mais prático.
6: A conta gov.br tem 3 níveis de segurança e acesso: ouro, prata e bronze. O nível mais completo é o ouro. Se sua conta for bronze ou prata, você pode subir para o nível mais alto. Na parte de cima do aplicativo gov.br, tem o botão Ver Nível. Quando você clicar nesse botão, vai aparecer o nível da sua conta e a opção Aumentar Nível da Conta. Hudson Mesquita é diretor do Departamento de Identidade Digital do Ministério da Gestão e da Inovação em Serviços Públicos. Ele explica como aumentar o nível da conta gov.br.
8: Uma conta mais simples, onde são validados alguns dados cadastrais do cidadão, que a gente chama de conta bronze, já dá acesso a maior parte dos serviços públicos, mas se ela precisa acessar um serviço que envolva dados um pouco mais sensíveis, ela precisa ter no mínimo ali uma conta de nível prata. Para esse nível de conta, o cidadão precisa fazer algumas validações a mais. Então, ou acessar com alguma das instituições financeiras que são integradas com o gov.br, ele vai acessar com o mesmo dado da conta bancária dele. Vai entrar lá com a agência, com a conta, só que ele vai acessar lá no ambiente do banco, e o banco é que informa o gov.br. E aí o gov.br dá acesso a novos serviços, né? E aí tem o nível ouro, que é o nível mais seguro de acesso, onde é necessário ele realizar uma validação biométrica.
6: Mas se o cidadão perder o acesso da conta porque esqueceu da senha, neste caso, ele deve clicar em Esqueci Minha Senha e recuperar a conta, como explica Hudson Mesquita, do Ministério da Gestão.
8: Se ela esquecer a senha, a forma de recuperação da senha são os mesmos fluxos que ela utilizou para criar a conta. Então, ela pode fazer uma validação facial e criar uma nova senha, ela pode usar o acesso com os bancos só para criar a nova senha, ou ela pode solicitar um código que é enviado por e-mail ou telefone, né, de acordo com o dado que está cadastrado na conta dela. Se vai um código único para o e-mail ou via SMS, ela informa esse código e altera a senha do gov.br.
6: Para criar uma conta ou ter mais informações, você pode acessar na internet a página gov.br ou criar sua conta pelo aplicativo no celular. Reportagem Márcia Fernandes.
1: Neste sábado, 22 de agosto, é comemorado o Dia do Folclore.
2: E para celebrar a cultura brasileira, a gente vai conhecer no nosso quadro A Voz pelo Brasil uma das manifestações mais tradicionais do Maranhão, o Bumba Meu Boi.
1: Patrimônio imaterial do Brasil, a brincadeira movimenta o turismo com uma mistura de música, dança e religiosidade pelas ruas e praças de São Luís.
2: Quem vai contar essa história pra gente é Karine Melo, em reportagem que contou com a produção de Raquel Mariano.
9: A Voz pelo Brasil. A história começa com pai Francisco e mãe Catirina. Grávida, Catirina sente o desejo de comer a língua de um boi. Francisco, para atender a companheira, escolhe justamente o animal mais bonito e querido da fazenda, onde trabalha e mata o boi. Quando o fazendeiro descobre o que aconteceu, fica desesperado. Francisco e o patrão recorrem a um pajé. E o milagre acontece. O boi volta à vida. E é para celebrar essa ressurreição que começa a festa. Mas a tradição vai muito além da lenda. Ao longo do tempo, ganhou novos personagens, músicas, ritmos e diferentes maneiras de brincar. São chamados sotaques: matraca, zabumba, orquestra, baixada e costa de mão. Cada um tem sua própria identidade e todos têm a mesma capacidade de fazer uma comunidade inteira se reunir em torno do boi. E é justamente essa diversidade que espalha o Bumba Meu Boi por São Luís. A brincadeira ocupa praças, bairros, terreiros e os chamados barracões, onde os grupos ensaiam, fazem as indumentárias e preparam as apresentações. E antes de ganhar as ruas, o boi passa por um momento especial, o batizado, uma bênção para pedir proteção e abrir oficialmente a temporada. Os ensaios começam meses antes do São João, depois vem os arraiás, festivais e encontros de grupos que transformam São Luís em um grande palco. Hoje as redes sociais ajudam o turista a descobrir onde cada grupo vai se apresentar e acompanhar uma programação que se espalha por diferentes bairros. A festa movimenta a cidade por semanas e também mexe com a economia. Hotéis, bares, restaurantes, comércio, todo mundo entra no ritmo do boi, como explica a presidente do Boi da Floresta, Nadir Cruz.
10: É uma festa grandiosa, porque as pessoas vêm, alguns para conhecer, outros para revisitar, né? Para acompanhar. A quantidade de pesquisadores, de fotógrafos, de pessoas querendo ver pela primeira vez tem aumentado a cada ano. A gente percebe, por exemplo, quando chega de maio, junho, julho, até agosto, setembro, a hotelaria do Maranhão é super lotada.
9: Talvez por isso o Bumba Meu Boi seja tão difícil de explicar para quem vê de fora. Porque ele não é apenas espetáculo, é memória, pertencimento e fé que passa de geração em geração, como explica Leila Naiva, presidente do Boi de Axixá.
11: Desde pequenininha que eu danço no boi, com meu pai. Aí vim com ele, aprendi a bordar. Tenho foto antiga minha sentada no chão bordando, junto com as outras bordadeiras.
9: O ciclo termina com a morte do boi. E segundo Zé Hinaldo, presidente do Boi Bumbá Maioba, a cada ano com mais reconhecimento do público.
12: E essa festa de encerramento, ela tem assim também, né, por parte do público, uma adesão muito grande. E esse ano, diga-se de passagem, foi recorde de público na nossa festa, onde ficamos extremamente muito felizes e agradecidos a Deus por ter esse reconhecimento da sociedade.
9: No Maranhão, o boi morre para nascer de novo no ano seguinte. E quando a nova temporada começa, a história de pai Francisco, mãe Catirina e daquele boi que voltou à vida também renasce. Reportagem Karine Melo.

0: foram as notícias do governo federal.
1: E agora com as notícias do Poder Judiciário e do Congresso Nacional. Boa noite, um bom fim de semana.
0: A gente volta na segunda-feira. Até lá. Boa noite.
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4: Supremo determina que a Polícia Federal amplie a investigação sobre vazamento de informações sigilosas.
5: STJ fixa tese sobre remissão de pena por aprovação no Enem e no Enseja.
4: TSE vai criar sala para acompanhar questões climáticas que podem comprometer as eleições de 2026.
5: Boa noite, eu sou o Arthur Filho.
4: E eu sou Walter Lima.
5: O Supremo Tribunal Federal determinou que a Polícia Federal amplie a investigação sobre o vazamento de informações sigilosas relacionadas à Operação Sem Desconto.
4: A decisão é do ministro André Mendonça, relator do caso no STF. Marcela Luiza.
6: A decisão foi tomada após um pedido apresentado por Fábio Luiz Lula da Silva, o Lulinha, que comunicou ao Supremo a divulgação pela imprensa de informações que, segundo ele, teriam origem em procedimentos protegidos por sigilo. Na decisão, o ministro André Mendonça cita reportagens publicadas recentemente que teriam reproduzido trechos de mensagens, documentos e informações de investigações sigilosas. Mendonça determinou que esses novos fatos sejam incluídos no inquérito policial que já apura a origem dos vazamentos. Segundo o ministro, a investigação deve buscar identificar quem tinha o dever de preservar o sigilo e eventualmente violou essa obrigação.
5: A aprovação no Enem, Exame Nacional do Ensino Médio, e no Enseja, Exame Nacional para Certificação de Competências de Jovens e Adultos, pode ser usada para a redução da pena.
4: Para o STJ, a chamada remissão é possível mesmo que o preso já tenha concluído o nível de ensino avaliado nesses exames antes de iniciar o cumprimento da condenação. Fátima Uchoa.
7: Pelo rito dos repetitivos, a terceira sessão do STJ também definiu que a remissão não pode ser concedida novamente quando a aprovação em algum desses exames já tiver sido usada para reduzir a pena, pois isso seria dupla concessão do benefício pelo mesmo fato. Segundo o relator ministro Reinaldo Soares da Fonseca, a aprovação no Enem e no Enseja exige estudo por iniciativa própria e é um fato diferente da simples obtenção do certificado de conclusão. Como o julgamento ocorreu pelo rito dos repetitivos, todos os juízes e tribunais devem seguir as teses fixadas pelo STJ.
5: A segunda turma do TST manteve a responsabilidade subsidiária do município de Cubatão, em São Paulo, pelo pagamento do FGTS de uma técnica de radiologia terceirizada.
4: Para os ministros, ficou comprovada a culpa do órgão público por não fiscalizar o contrato de prestação de serviços. Mila Amaral.
8: A mulher trabalhou 13 anos no hospital municipal e ficou sem receber após o fim do contrato com a gestora do hospital. O município até assinou um acordo com o Ministério Público para pagar as verbas rescisórias, mas não cumpriu o compromisso. A segunda turma do TST entendeu que não foi uma culpa automática, ficou provado que a prefeitura não fiscalizou o contrato e ainda descumpriu o acordo. Se a empresa não pagar, quem paga é o município em caso de falha de fiscalização.
5: Tribunal Superior Eleitoral vai criar sala para acompanhar questões climáticas que podem comprometer as eleições de outubro.
4: A sala tem o objetivo de monitorar riscos climáticos e garantir a segurança e continuação do processo eleitoral diante de eventos meteorológicos e hidrológicos extremos. Guilherme Firmino.
9: A Sala Nacional de Situação Climática tem o objetivo de mapear zonas críticas e identificar sessões eleitorais em municípios vulneráveis. O acompanhamento acontecerá diariamente e de forma ininterrupta a partir de 24 horas antes de cada turno. A sala contará com representantes do tribunal e de órgãos especializados, que vão poder determinar rotas emergenciais de transporte, reforço dos sistemas de comunicação e orientação em situações de emergência. Locais de votação também vão poder ser alterados em zonas de desastres. Essas decisões vão seguir a orientação da legislação eleitoral.
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5: A você uma boa noite.
4: E um bom fim de semana.
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11: Eu sou Paula Groba.
12: E eu sou Ricardo Nakaoka.
11: E estes são os destaques de hoje do Jornal do Senado, que começa agora.
12: Fim da escala 6x1 e PEC da Segurança Pública chegam à comissão do Senado.
11: Motoristas sob efeito de álcool ou drogas podem ter prisão preventiva.
12: Segurança de implantes médicos para mulheres é tema de debate no Senado.
11: Boa noite.
12: Boa noite.
11: Beber e dirigir podem ter consequências ainda mais graves. Uma proposta pronta para votação na Comissão de Constituição e Justiça permite a prisão preventiva de motoristas flagrados sob efeito de álcool ou drogas que provocarem acidentes graves com mortos ou feridos.
12: O texto também aumenta as penas para casos de homicídio culposo e lesão corporal grave causados por motoristas que dirigem após o consumo dessas substâncias. A ideia é endurecer a resposta da Justiça diante de acidentes que poderiam ser evitados. A reportagem é de Bruno Lourenço.
13: O homicídio culposo no trânsito, agravado pelo consumo de álcool ou outras drogas, pode ter a pena aumentada de 5 a 8 anos para 6 a 10 anos de reclusão. E a punição para lesão corporal grave ou gravíssima, agravada pelo consumo de álcool ou outras drogas, seria de reclusão de 3 a 6 anos, em vez dos atuais 2 a 5 anos. É o que diz projeto de lei em análise na Comissão de Constituição e Justiça. A proposta também muda o Código de Processo Penal para admitir a prisão preventiva nesses casos. O senador Marcos Duval, do Avante do Espírito Santo, destacou que a privação de liberdade é fundamental para conscientizar o motorista infrator e evitar a repetição da conduta ao volante.
14: Queremos que referidos autores passem ao menos um período mínimo na prisão, como um preso comum, ainda que no regime semiaberto ou aberto. A prisão tem um evidente potencial dissuasório e não vemos por que não utilizar quando necessário.
13: O texto, que pode ser votado na CCJ, ainda admite a prisão preventiva em casos de homicídio ou lesão corporal grave causados em virtude de rachas ou de exibição de perícia em manobra de veículo.
11: E uma decisão do Supremo Tribunal Federal ampliou a proteção garantida pela Lei Maria da Penha. As medidas protetivas, antes associadas principalmente ao contexto doméstico e familiar, agora também podem ser aplicadas em outras situações de violência contra a mulher.
12: No Senado, projetos buscam reforçar e tornar mais efetiva essa proteção, com propostas que vão da concessão de medidas por delegados à criação de sistemas de alerta para avisar a vítima sobre a aproximação do agressor. Repórter Marcela Cunha.
15: As medidas protetivas de urgência da Lei Maria da Penha podem ser aplicadas mesmo sem vínculo doméstico, familiar ou afetivo entre vítima e agressor. Esse é o novo entendimento do Supremo Tribunal Federal, baseado num caso de ameaças de um vizinho à vítima, que teve a proteção negada em Minas Gerais. A Lei Maria da Penha também vem passando por mudanças no Congresso. Neste ano, uma proposta aprovada pelo Senado e já transformada em lei, tornou o monitoramento eletrônico do agressor uma medida protetiva autônoma. A senadora Damares Alves, do Republicanos do Distrito Federal, afirma que os mecanismos existentes ainda não são suficientes para conter a violência.
16: Nós temos mecanismo de defesa, proteção, e nós não estamos dando conta. O que está acontecendo? Nós vamos ter que parar tudo, gente. E a gente vai ter que rever a violência contra a mulher no Brasil.
15: Entre os projetos ainda em análise no Senado, um amplia a possibilidade de delegados concederem medidas protetivas emergenciais, como o afastamento e a proibição de contato com a vítima. Outro cria um perímetro eletrônico com alertas quando o agressor monitorado se aproximar da área de proteção da mulher.
11: O presidente do Senado, Davi Alcolumbre, encaminhou hoje à Comissão de Constituição e Justiça duas propostas de emenda à Constituição consideradas prioritárias na pauta do Senado. Uma delas trata do fim da escala de trabalho 6x1 e prevê a redução gradual da jornada semanal para 40 horas com 2 dias de descanso remunerado. O relator na CCJ será o senador Omar Aziz, do MDB do Amazonas.
12: A outra é a PEC da Segurança Pública, que terá como relator o senador Rogério Carvalho. A PEC, já aprovada na Câmara dos Deputados, reorganiza o sistema de segurança pública no país. A proposta redefine as fontes de financiamento do setor, incluindo a destinação de parte da arrecadação das apostas esportivas aos fundos nacionais de segurança pública e do sistema penitenciário. As duas propostas agora serão analisadas pela comissão.
11: Um dispositivo médico implantado no corpo para evitar a gravidez pode trazer consequências que vão muito além do efeito desejado. No Senado, um debate chamou a atenção para os riscos e os efeitos adversos relacionados a dispositivos destinados à saúde da mulher, com destaque para o contraceptivo permanente Exur.
12: A Comissão de Direitos Humanos discutiu a segurança desses implantes, a fiscalização sanitária e a importância do consentimento informado das pacientes. Também foi debatida a necessidade de acompanhamento e assistência às mulheres que sofreram possíveis complicações. A reportagem é de Yasmin Rodrigues.
17: A Comissão de Direitos Humanos e Legislação Participativa do Senado discutiu a segurança de dispositivos médicos implantáveis destinados à saúde da mulher, com atenção especial aos impactos relatados por mulheres que utilizaram o sistema contraceptivo permanente Exur. Representando mulheres que passaram pelo procedimento, a presidente da Associação de Mulheres Vítimas do Exur Brasil, Kelly Patrícia da Luz, levou à audiência a perspectiva das pacientes ao buscarem auxílio.
18: Porque quando buscávamos atendimento dentro do HMIB, que foi o único hospital aqui em Brasília que fez a implantação do dispositivo, éramos chamadas por nomes pejorativos por aqueles que deveriam nos amparar e dar assistência.
17: Entre os problemas associados ao Exur mencionados na pauta da audiência estavam relatos de dores crônicas, perfurações de órgãos, migração do material e reações alérgicas. A senadora Damares, do Republicanos do Distrito Federal, questionou a Anvisa sobre o monitoramento do Exur pós-comercialização. Em resposta, Daniel Roberto Corade, gerente-geral de monitoramento de produtos sujeitos à vigilância sanitária da Anvisa, explicou que o acompanhamento é responsabilidade das empresas.
11: Jovens de todo o Brasil ocuparam o plenário do Senado e tiveram a missão de pensar e votar propostas para o país. A experiência terminou com a aprovação de projetos que tratam de temas que fazem parte do cotidiano das novas gerações.
12: Entre as propostas aprovadas pelos jovens senadores de 2026, estão medidas de prevenção à violência contra a mulher, apoio a estudantes imigrantes e ações para ampliar o letramento digital. Repórter Lana Dias.
19: Uma das propostas aprovadas prevê material adaptado para estudantes imigrantes e protocolos de combate a episódios de xenofobia, que é a discriminação contra pessoas de outros estados, regiões ou países. Outro texto integra a atuação dos setores de educação, segurança pública e tecnologia no combate à violência contra a mulher. A jovem senadora Maria Eduarda Santos de Arruda, de Mato Grosso, saudou a aprovação e destacou a presença feminina nesta edição.
20: A gente sabe que os índices de violência contra a gente é muito grande, seja violência física, moral e qualquer outro tipo de violência, e eu acredito que um trabalho em relação a isso é um grande passo dentro da nossa sociedade.
19: A ideia da terceira proposta é criar a chamada Juventude Sem Barreiras, com ações de letramento digital e estímulo à participação nos processos democráticos. Todas as três serão analisadas pela Comissão de Direitos Humanos e Legislação Participativa, onde podem virar projetos de lei.
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12: Edição de Paula Groba e trabalhos técnicos de João Lira, o Jornal do Senado fica por aqui. Acompanhe agora as notícias da Câmara dos Deputados e do Tribunal de Contas da União. Boa noite.
11: Boa noite e um bom fim de semana.
3: Minuto do TCU.
22: O Tribunal de Contas da União acompanha o pagamento de benefícios previdenciários pelo Instituto Nacional do Seguro Social, o INSS. A fiscalização analisou dois problemas: a demora para conceder benefícios e o indeferimento de pedidos que atendem aos requisitos. Em 2 anos, foram registradas mais de 22 milhões de solicitações. O TCU reconheceu avanços no acompanhamento da fila. Entre as medidas estão o programa Acelere INSS e novas ações para monitorar os pedidos. Mas a auditoria também identificou que há problemas estruturais. O trabalho apontou dificuldades em tecnologia, automação e capacidade de análise. Para o tribunal, isso faz com que o INSS ainda dependa de programas temporários para reduzir a fila de análise. O tema continuará sendo acompanhado. Saiba mais em tcu.gov.br.
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1: Presidente Hugo Mota defende a soberania do Brasil no setor de saúde.
2: Câmara aprova uso de consórcio público na compra de alimento escolar.
1: Projeto promove ações de atenção à saúde de alunos da educação básica.
2: Comissão aprova a proposta que proíbe taxa mínima de consumo de água.
1: Boa noite. A Câmara analisa projeto de lei que proíbe a cobrança da taxa mínima de consumo de água. O texto avançou na Câmara, como informa a repórter Maria Neves.
23: A Comissão de Desenvolvimento Urbano da Câmara dos Deputados aprovou o projeto que proíbe a cobrança de tarifa mínima de consumo pelas concessionárias de serviços de água e esgoto. O texto aprovado, apresentado pelo relator, deputado Ícaro de Valmir, do Republicanos de Sergipe, estabelece uma nova diretriz nacional para a estrutura tarifária dos serviços de abastecimento de água e de esgotamento sanitário. Pelo projeto, a conta será composta por uma parcela fixa e outra variável. A parcela variável deverá ser calculada exclusivamente em função do volume de água efetivamente gasto pelo consumidor. Já a parte fixa será determinada em função de gastos das empresas, como manutenção da infraestrutura e expansão dos serviços. Ao apresentar o projeto, o deputado Tiago de Joaldo, do Republicano de Sergipe, explicou que atualmente as empresas impõem ao consumidor o pagamento de uma tarifa mínima por consumo equivalente a 10 metros cúbicos por mês. Na opinião de Ícaro de Valmir, a mudança vai promover justiça tarifária para os consumidores.
24: Você consumindo 1.000 metros, você vai cobrado pelos 1.000 metros. Você consumindo 5.000 metros, vai ser apenas cobrado pelos 5.000 metros cúbicos de água. Claro que ainda irá existir uma tarifa mínima, que é uma tarifa muito justa, que é uma tarifa praticamente, vamos dizer aí, de R$10, R$15, que irá ser cobrada apenas para poder ser levada essa água ou para o tratamento em si de toda a rede de distribuição de água.
23: O projeto original do deputado Tiago de Joaldo proibia todo tipo de cobrança mínima para que o consumidor pagasse somente pela água que gastou. O relator, no entanto, considerou necessário prever uma taxa fixa para manutenção da rede. Na opinião de Ícaro de Valmir, se a lei apenas proibisse toda a cobrança mínima, poderia criar insegurança regulatória, afetar o equilíbrio econômico de contratos em vigor e transferir custos de forma desordenada para as faixas variáveis de consumo. Pela proposta em análise, os contratos do setor de água e esgoto assinados depois da entrada da nova lei em vigor devem levar em consideração a nova estrutura tarifária. Os contratos vigentes terão de ser adaptados em até 24 meses após a publicação da lei. A proposta, que estabelece uma nova estrutura tarifária para as contas de água, ainda será analisada pelas comissões de Finanças e Tributação e de Constituição e Justiça. Da Rádio Câmara de Brasília, Maria Neves.
0: Desenvolvimento Regional.
25: Charles Fernandes, do PSD da Bahia, destaca a importância do projeto de irrigação do Vale do Uiú, afirmando que a iniciativa é estratégica para impulsionar o desenvolvimento da região. Ele acredita que o empreendimento vai ampliar a produção agrícola e fortalecer a geração de emprego e renda.
1: O deputado diz ainda que o projeto pode transformar o Vale do Uiú em um importante polo de produção agrícola da Bahia e do país. De acordo com Charles Fernandes, a iniciativa responde à crescente demanda global por alimentos e fortalece o agronegócio regional.
4: Por quê? Não há uma outra fábrica de geração de emprego e renda para aquela região da Bahia que não seja o projeto de irrigação do Vale do Uiú. Esse projeto, ele vai gerar 50 mil empregos diretos e terá um rendimento de mais de R$1,5 bilhão de reais por ano em produção, haja vista que o mundo precisa de alimento. E o Brasil é esse celeiro de produção.
0: Transportes.
25: Carlos Chiodini, do MDB de Santa Catarina, propõe dar o nome de viaduto Casimiro Klosowski à estrutura localizada no quilômetro 43 da BR-280, em Guaramirim. Ele explica que a iniciativa visa homenagear um morador local que atuou na busca por melhorias para a comunidade.
1: Segundo Carlos Chiodini, Casimiro Klosowski foi um dos principais defensores da construção do viaduto que trouxe mais segurança para quem trafega pela rodovia. A proposta também destaca um abaixo-assinado de moradores que pediam que o nome de Casimiro fosse dado à estrutura.
0: Educação.
25: A Câmara aprovou o uso de consórcios públicos na compra de alimentos escolares. A repórter Paula Bittar acompanhou a votação.
5: A Comissão de Constituição e Justiça da Câmara aprovou uma proposta que permite a estados e municípios comprar alimentos para a rede de ensino por meio de consórcios públicos com verbas repassadas pelo Programa Nacional de Alimentação Escolar. A medida facilita a atuação de pequenos municípios que poderão unir esforços para aumentar a eficiência nas compras e reduzir custos. Os consórcios públicos estão previstos em lei e funcionam como associações entre entes federativos com o objetivo de promover ganhos de escala, economia e maior poder de negociação. O autor da proposta, deputado Tiago de Joaldo, do Republicanos de Sergipe, disse que o objetivo é preencher uma lacuna, já que hoje os municípios não podem utilizar recursos federais nesses consórcios para a merenda.
6: Se no caso da merenda escolar, a compra que esse consórcio faz é apenas a partir de recursos próprios dos municípios. Eles não têm uma autorização legal para usar o recurso do Programa Nacional de Alimentação Escolar, o PNAE, para também fazer compras consorciadas. Então, a compra de merenda escolar por consórcio já é uma realidade. Municípios do Brasil inteiro fazem isso como medida de economia, porque você dá escala para a compra, você consegue comprar um volume maior, porque a compra não é apenas para um município, mas para um conjunto de municípios consorciados. E aí os fornecedores conseguem ter um preço melhor, consequentemente barateia para os municípios, permite que os municípios comprem em maior quantidade e também com melhor qualidade.
5: Segundo o texto aprovado, as aquisições por meio de consórcios públicos não afastam a obrigatoriedade de cumprimento do percentual mínimo de aquisição de gêneros alimentícios vindos da agricultura familiar. Esse mínimo deverá ser aferido e observado individualmente em relação a cada ente federativo participante do consórcio. De acordo com a legislação, do total dos recursos financeiros repassados pelo Fundo Nacional de Desenvolvimento da Educação no âmbito do Programa de Alimentação Escolar, no mínimo 45% deverão ser utilizados na aquisição de gêneros alimentícios diretamente da agricultura familiar e do empreendedor familiar rural ou de suas organizações. A prioridade deve ser dada aos assentamentos da reforma agrária, às comunidades tradicionais indígenas, às comunidades quilombolas e aos grupos formais e informais de mulheres. A proposta que permite a compra de alimentos para a rede de ensino por meio de consórcios públicos com verbas repassadas pelo Programa Nacional de Alimentação Escolar já pode seguir ao Senado, a menos que haja recurso para votação antes pelo plenário da Câmara. Da Rádio Câmara, de Brasília, Paula Bittar.
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0: Economia.
1: Fábio Macedo, do Podemos do Maranhão, propõe dobrar de 35 mil para 70 mil reais o valor isento de imposto de renda sobre o ganho obtido com a comercialização de bens. Ele explica que o projeto alcança, por exemplo, a venda de veículos usados.
25: Para impedir que o novo teto de R$70 mil perca valor com o passar dos anos, o texto determina reajuste anual pelo IGPM, índice que mede a variação de preços. Fábio Macedo argumenta que o limite atual não é corrigido desde 2005, o que aumenta a tributação por causa da inflação.
1: Júlio César, do PSD do Piauí, quer ampliar os mecanismos de regularização de dívidas tributárias e não tributárias com a União. Ele apresentou projeto que permite desconto sobre multas, juros e encargos e amplia, em casos específicos, o prazo de pagamento para até 240 meses.
25: De acordo com Júlio César, a proposta estabelece condições diferenciadas conforme a capacidade de pagamento do devedor, incluindo pessoas físicas, MEIs e pequenas empresas. O texto ainda prevê a suspensão das cobranças enquanto o pedido de transação estiver em análise.
1: Rodrigo de Castro, do União de Minas Gerais, defende a aprovação de projeto que muda a forma de financiamento da conta de desenvolvimento energético, usada para bancar benefícios do setor elétrico. Hoje, parte dos recursos é arrecadada por meio da tarifa de luz paga pelos consumidores.
25: Rodrigo de Castro explica que o projeto transfere esses recursos para o orçamento da União. Ele explica que, com a mudança, os subsídios do setor elétrico passam a depender dos recursos previstos anualmente e aprovados pelo Congresso Nacional.
0: Saúde.
1: Comissão de Saúde aprova a criação da Política Nacional de Saúde na escola. A repórter Sofia Peçanha tem os detalhes.
8: A Comissão de Saúde da Câmara dos Deputados aprovou o projeto que cria a Política Nacional de Saúde na escola. O objetivo é fortalecer a integração entre as áreas de saúde e educação para promover ações de prevenção de doenças, promoção e atenção à saúde dos estudantes da educação básica pública. Segundo o texto, a política prevê a promoção da saúde e da cultura da paz, o enfrentamento de vulnerabilidades que possam comprometer o desenvolvimento escolar, o fortalecimento da participação da comunidade e a ampliação da comunicação entre escolas e serviços de saúde. Durante a votação, a relatora, a deputada Ana Paula Lima, do PT de Santa Catarina, destacou que a iniciativa fortalece ações já desenvolvidas no ambiente escolar e constrói uma população saudável e consciente.
9: Prevenir não somente as doenças transmissíveis, mas a questão da saúde mental, da cultura da paz, de evitar, por exemplo, que os adolescentes entrem, né, em algum tipo de vício, como o vício de fumo, drogas, álcool, e principalmente para trabalhar o esquema de vacinação. E isto é importante relacionar, porque eles também vão comunicar às suas famílias e à comunidade que as vacinas salvam vidas.
8: O texto aprovado, apresentado pela relatora, ampliou a possibilidade de participação na política para escolas privadas, comunitárias, confessionais e filantrópicas de educação básica.
9: Considerando que desafios como a promoção de saúde mental, a segurança alimentar e nutricional e a atualização do calendário vacinal atinge todos os estudantes, independente da natureza administrativa da escola. Propomos ampliar o alcance da política também às instituições privadas, comunitárias, filantrópicas.
8: A relatora incluiu também no projeto ações específicas de prevenção ao uso de cigarros eletrônicos e outros produtos que contenham nicotina. A medida reforça ações de combate ao tabagismo convencional e a prevenção de doenças crônicas não transmissíveis. O projeto determina ainda que o compartilhamento de informações entre escolas e serviços de saúde observe as regras de proteção de dados pessoais e sigilo profissional, além de reforçar ações de atualização do calendário vacinal dos estudantes, com participação da comunidade escolar nas atividades de promoção da saúde. A proposta aprovada determina que a Política Nacional de Saúde na Escola observe as diretrizes do Programa Saúde na Escola já existente no governo federal, sendo facultativa para estados, Distrito Federal e municípios. Da Rádio Câmara de Brasília, Sofia Peçanha.
25: Projeto de Fábio Choquete, do União de Santa Catarina, cria a Política Nacional de Atenção ao Diagnóstico Tardio do Transtorno do Espectro Autista. O objetivo, segundo o autor, é garantir acolhimento, atendimento integral e direitos a pessoas identificadas na adolescência, na vida adulta ou na velhice.
1: O projeto de Fábio Choquete prevê atendimento multiprofissional, apoio às famílias e capacitação de especialistas. A proposta também incentiva campanhas de conscientização, pesquisas e ações para ampliar a inclusão social, educacional e profissional de pessoas diagnosticadas.
25: Flávia Moraes, do MDB de Goiás, defende a aprovação de projeto que inclui nas ações em saúde previstas pelo governo federal o controle de dispositivo eletrônico para fumar, os chamados vapes. Ela reforça a necessidade de iniciativas de prevenção contra o câncer de pulmão.
10: uma das causas mais recorrentes é a utilização de cigarros e agora principalmente os vapes, os cigarros eletrônicos, que para muitos é reconhecido como cigarro que não faz mal, mas pelo contrário, é muito mais prejudicial do que o cigarro convencional. Então nós temos aí projeto que combate a utilização, a comercialização, a fabricação dos vapes no Brasil. Nós criamos, e já é lei, esse já foi aprovado, Agosto Branco, que é o mês de prevenção ao câncer de pulmão.
1: Flávia Moraes ressalta que o projeto também tipifica como crime contra a saúde pública a fabricação, importação, comercialização, distribuição, armazenamento, transporte e propaganda de dispositivos eletrônicos para fumar.
0: Presidência.
25: O presidente da Câmara defende soberania do país na área de saúde. Hugo Mota participou de eventos sobre o tema e a repórter Silvia Munhato acompanhou.
13: O presidente da Câmara dos Deputados, Hugo Mota, disse nessa quarta-feira que não há soberania nacional sem soberania sanitária. Ele discursou no 5º Fórum Saúde, uma parceria da Esfera Brasil e da farmacêutica EMS.
14: Não há soberania nacional plena sem soberania sanitária. Um país que depende do exterior para produzir medicamentos, insumos e tecnologias de saúde é um país vulnerável. Isso a pandemia nos ensinou de forma dura e desse aprendizado nós não podemos esquecer.
13: Segundo Mota, a saúde é um direito constitucional, mas também um pilar estratégico da economia. E citou várias iniciativas na área aprovadas pela Câmara nos últimos tempos, como o programa Agora Tem Especialistas e a regulamentação da reforma tributária, que assegurou o tratamento diferenciado para medicamentos e dispositivos médicos.
14: Temos trabalhado por um ambiente que combine segurança jurídica, competitividade e inovação. Nesse sentido, o marco das pesquisas clínicas colocou o Brasil em novo patamar de atração de investimentos.
13: O presidente da Câmara também destacou a análise do projeto que regula o uso da inteligência artificial. Segundo ele, a Câmara está empenhada em entregar ao Brasil uma regulação equilibrada, que assegure direitos e, ao mesmo tempo, estimule a pesquisa e o desenvolvimento da inteligência artificial e de suas aplicações. Da Rádio Câmara de Brasília, Silvia Munhato.
0: Justiça.
1: Samuel Viana, do União de Minas Gerais, apresentou o projeto que reforça as prerrogativas dos advogados no acesso a certidões e informações de documentos nos órgãos públicos. A proposta obriga a administração a receber os pedidos com prazo para resposta e justificativa em caso de negativa.
25: Samuel Viana considera que a medida reduz obstáculos burocráticos que podem prejudicar a defesa dos cidadãos. O texto classifica como violação de prerrogativa profissional a recusa injustificada, a omissão de resposta ou a negativa sem fundamento legal.
1: Aline Gurgel, do União do Amapá, defende a criação de uma política nacional para aumentar a segurança de recém-nascidos em maternidades e hospitais. O projeto da deputada prevê medidas para evitar o desaparecimento, a troca, o sequestro ou a retirada indevida de bebês.
25: Entre as medidas, Aline Gurgel cita dispositivos de monitoramento, controle de acesso às áreas de internação e protocolos específicos para auto-hospitalar. A proposta também prevê que o Ministério da Saúde estabeleça regras nacionais de prevenção e resposta a ocorrências.
0: Segurança Pública.
1: Proposta veta condenados por agressão contra mulheres de prestar concurso público e ocupar cargos comissionados na administração pública. Autor da matéria, Bebeto, do PP do Rio de Janeiro, defende a necessidade de endurecer o combate à violência de gênero.
15: Isso vem de encontro ao aumento do feminicídio, aumento das agressões contra as mulheres, mesmo com medida protetiva. O agressor de mulher hoje no Brasil, ele não tem medo da lei, ele não tem medo, ele continua praticando com medida protetiva. Existe a maioria, 70% hoje dos mandatos de busca e apreensão, mandato de prisão, é a Lei Maria da Penha no Rio de Janeiro. porque os agressores de mulheres não têm limite.
25: O parlamentar também cita dados sobre violência contra a mulher no Rio de Janeiro, especialmente na Baixada Fluminense. Bebeto conclui que o projeto pretende ampliar punições e criar mecanismos de restrição para os autores de agressões.
1: Projeto de Andra Moura, do União de Sergipe, autoriza o juiz a decretar a prisão preventiva por iniciativa própria em situações de extrema urgência. A proposta permite a prisão sem pedido prévio da polícia ou do Ministério Público quando houver risco à vida da vítima ou de testemunha.
25: De acordo com Yandra Moura, a mudança busca dar resposta rápida em casos de crimes hediondos ou violência doméstica contra vulneráveis. Para ela, a atuação do juiz evita que a burocracia prejudique a proteção imediata às vítimas.
1: Termina agora o Jornal Câmara dos Deputados, produzido pela Rádio Câmara, com trabalhos técnicos de Wellington Teles e apresentação de Márcio Aquiles Sardi e Val Monteiro. Boa noite.
25: A Voz do Brasil volta na segunda-feira. Boa noite e bom final de semana.
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27: Hora Certa, Capital.
28: 10:02.

Olá, irmãos! Salve Maria! Hoje é dia 21 de agosto e mais uma vez, com a graça de Deus, nos encontramos. E unindo as nossas vozes e os nossos corações, seguimos firmes e perseverantes nessa caminhada de 9 meses com Maria, a cada dia abrindo o nosso coração ainda mais ao amor do céu que vem ao nosso encontro. Iniciemos a nossa novena, então? Em nome do Pai, do Filho e do Espírito Santo. Amém. Vinde, Espírito Santo, vinde, por meio da poderosa intercessão do Imaculado Coração de Maria, vossa amadíssima esposa. Vinde, Espírito Santo, vinde, por meio da poderosa intercessão do Imaculado Coração de Maria, vossa amadíssima esposa. Vinde, Espírito Santo, vinde, por meio da poderosa intercessão do Imaculado Coração de Maria, vossa amadíssima esposa. E a nossa meditação da palavra hoje, novamente, é o Salmo 6, só que hoje é o versículo 4. Minha alma está muito perturbada. Vós, porém, Senhor, até quando? Com tudo isso que eu vivi nestes últimos dias de angústia, lembrei-me de uma passagem de Jeremias que expressa os meus sentimentos. Eis o que diz o Senhor dos Exércitos: tratai de chamar as carpideiras para que venham, e que venham as mais hábeis e não tardem, para que sem demora entoem sobre nós suas lamúrias e se fundam em lágrimas nossos olhos, e a água brote de nossas pálpebras, pois seu canto fúnebre se elevou em Sião. Porque fomos assim devastados? Cheios de vergonha, devemos abandonar a terra, já que foram derrubadas nossa casa. Mulheres, escutai a palavra do Senhor, e que vossos ouvidos compreendam o que a sua boca profere. Ensinai a vossas filhas essa lamentação. Cada uma ensine a companheira este canto fúnebre. A morte assomou as nossas janelas, introduzindo-se em nossos palácios, exterminando crianças nas ruas e jovens nas praças públicas. Cadáveres humanos jazem como esterco nos campos, como feixes atrás do segador, e ninguém os recolhe. Essa passagem está no livro de Jeremias, capítulo 9, versículos de 16 a 21. Uma hora ou outra, teremos que enfrentar o vale de lágrimas. Atravessa o vale quem não senta para chorar. Nestes últimos dias, a novena tem trazido ao nosso coração as situações não tão felizes assim. A angústia de Nossa Mãe Maria diante de um coração apertado, de sonhos, de cenas de violência, o nosso coração apertado diante talvez do que estejamos vivendo. E talvez verdadeiramente estamos em um vale de lágrimas. Mas nós só vamos atravessar esse vale, irmãos, se nós não pararmos e sentarmos. A nossa atitude de atravessá-lo na companhia de Nossa Senhora, ela que vem ao nosso encontro neste vale de lágrimas, é a atitude que o nosso coração precisa tomar. Se a gente senta e assiste à situação que nos causa dor, sofrimento, sem fazermos nada, sem tentarmos levantar, sem estendermos os braços para que o Senhor, se for necessário, nos levante, nos pegue em seu colo, se nós não fazemos a parte humana que nos compete, nós não vamos sair dessa situação. E o que a novena de hoje nos propõe

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0: peregrinos anualmente.
1: João Paulo Faria, que há 7 anos é responsável pelas Fazendas da Esperança masculinas da África, fala da presença do carisma da esperança no continente.
2: Na região da África, nós estamos em 7 países. Esse ano temos a alegria de poder celebrar os 20 anos da chegada dos primeiros missionários aqui em Moçambique, ou seja, da chegada do carisma. E essa chegada abriu portas para outros países, como Angola, África do Sul, Quênia, Cabo Verde, Seychelles e, por último, Madagascar. Então hoje é com 14 fazendas, 4 chitaitais. Nós temos uma vida que cresce e que floresce. A maioria dos responsáveis dessas realidades são africanos. Ou seja, Ricardinho, Isabel, aqueles que vieram, eles abriram a porta, eles prepararam a terra, e essas vocações que assumem essas realidades hoje é fruto desse solo preparado que eles deixaram há 20 anos atrás. E agora há 7 anos, eu também, como regional, juntamente com a Carminha, acompanho assim, um pouco dessas realidades, né, que, de fazenda e também da chitaitai. Ou seja, estamos na recuperação e na educação das crianças agora. Então o carisma, ele vai se encaixando com a necessidade, né? Então o carisma é sempre uma necessidade que o mundo tem e que, de uma forma concreta e expressada hoje, nós vamos se adaptando a essas realidades, né? Da recuperação, da educação e assim por diante.
0: Nossos fundadores, Frei Hans e Nelson, em todas as fazendas da Esperança que visitam, fazem questão de viver em momentos juntos com os acolhidos e acolhidas, partilhando experiências e respondendo perguntas.
3: O motivo maior por que a gente, quando vem numa fazenda, quer se encontrar com todos os jovens e as jovens, é porque vocês são para nós a fonte inspiradora. E o que é a fonte inspiradora? É o Jesus para quem eu decidi dar a minha vida, que eu encontro em cada fazenda que eu vou. Por isso aquele esforço de tentar aprender a língua, tentar aprender o nome, de onde vem, né, e ter esses momentos assim para receber perguntas e contar a nossa história, é justamente porque a gente quer encontrar irmãos, irmãs, né, que querem viver essa mesma vida que nós estamos vivendo. Então, na fazenda, a gente tem essa graça de poder encontrar. Até o modo como você olha, como você presta atenção, como você acolhe, é para nós assim a oportunidade de ver, encontrar outros irmãos que querem amar, como nós um dia decidimos amar também, entendeu?
4: Eu não estou nesta terra para fazer vocês ricos, ou para fazer resolver os problemas de cada um. Estou aqui para demonstrar a vocês o caminho para ser feliz aqui na terra e chegar ao céu. E esse caminho eu só posso dizer para vocês, eu encontrei na vivência da palavra. Então eu passo para vocês. Mas vocês têm que viver. E nessas experiências que fizemos esses anos, eu vi muita gente acreditou em nós e começaram a viver a palavra e mudaram a vida da família, estão felizes e muitos já morreram. Eu tenho certeza que estão lá nos esperando. Então eu não me canso, junto com Nelson e outros, viajar pelo mundo inteiro e dizer para todo mundo, quer ser feliz? Tem só um caminho, viver a palavra. Deus deixou sua pátria para nos dar o tesouro, sua palavra, é Ele.
1: Na Fazenda da Esperança São João de Brito, também está situado o primeiro santuário da Diocese de Tete e que, com a chegada da nossa comunidade, foi restaurado a partir do ano de 2019 e inaugurado em 2019.

2021. Além de acolher pessoas para recuperação, o local também recebe milhares de peregrinos todos os anos, tornando ainda mais visível o carisma da esperança.

0: Simão e Rivaldo se recuperam na Fazenda da Esperança de Zobo e partilham suas experiências.
1: Bem, eu conheci a Fazenda da Esperança no ano 2020, a Fazenda da Missão de Dombe, quando estive estudando por lá no internato. E no ano 2023 me colocaram a proposta de vir à Casa da Fazenda da Esperança. E pude vir para lá, mas depois de um mês retornei à casa. E no ano 2024 conheci a fazenda de novo, caminhei por lá e hoje estou cá de novo, na Fazenda de Zobwe, para caminhar novamente. Fiquei aproximadamente 10 meses em Dombe e depois voltei à casa. Fiquei um seio familiar e retomei cá em dezembro. A palavra, né, que me motiva diariamente é: Senhor, Tu sabes tudo, Tu sabes que eu te amo. Uma palavra que me dá forças para seguir em frente em todos os obstáculos que eu tenho cá na fazenda, o desânimo de vez em quando, mas eu creio que contudo irá dar certo. Bem, eu a cada dia vivo diversas experiências com diversos maninhos. Eu gosto muito de doar aos maninhos o meu tempo, alguns itens higiênicos, por aí. Tenho muito esse coração de partilha com os irmãos, se fazer um com os outros. A fazenda é um lugar de Deus, né? É uma experiência muito ótima que não se

0: a ser aquela pessoa, né, antiga, que você era feliz, sem as drogas. Foi quando aceitei o pedido, quando me levaram sair de casa para a fazenda. Cheguei na fazenda, me receberam bem, né? Aquilo trouxe uma paz para mim, uma alegria. E eu, logo no primeiro dia que cheguei na fazenda, eu tive uma paz, né? Algo que eu nunca senti, né? Logo no primeiro dia tive missa televisiva, algo que eu nunca tive, né? E vi aí o padre falando da mudança de vida, né? Eu fui aí me aprofissionando até hoje. Eu estou aqui livre e vou, né, continuando nessa estrada para poder chegar à santidade. Eu sei que não é fácil, mas eu sei que com Deus tudo é possível. Ele tem me ajudado dia após dia a enfrentar as dificuldades que eu tenho tido aqui dentro da fazenda. Tem tido, né, padrinhos que têm nos dado força, né? É disso que você tem que perseverar, carregar a sua cruz, meu. Morrer na vontade, você vai ver que tudo vai estar bem. Porque tem vezes que eu já pensei em ir para casa, e me dando conselhos, né, com os padrinhos, maninho. Isso também me fortifica muito e sempre, né, agradecer a Deus por isso. Porque estou aqui até hoje, graças a Deus. Hoje eu vi muitos maninhos, outros, né, desistindo da caminhada. E aquilo também, né, quando eu vinha alguns maninhos desistindo, eu já pensei também, né, em querer partir para casa. Mas eu vi que Deus está fazendo um caminho para mim, né, e que eu preciso seguir esse caminho. Eu não tenho que desistir do que eu comecei. Eu tenho que terminar para poder ver outras coisas lá fora.
1: É verdade. A Fazenda da Esperança tem restaurado muitas vidas na África. Daqui a pouco, após o nosso intervalo, voltaremos mostrando mais experiências de acolhidos que se recuperam na Fazenda de Zopo.
2: Não saia daí. Até já!
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2: Estamos de volta com o nosso programa, hoje mostrando a Fazenda da Esperança São João de Brito na Diocese de Tete, em Moçambique, na África.
3: João Paulo Luiz é atualmente o responsável local pela Fazenda de Zoco. Ele conta um pouco da sua história e de sua experiência com a Fazenda da Esperança.
4: Eu tô na Fazenda desde que conheci o Carisma, né? Já faz uns 5 anos. E estou aqui em Zobo, aqui em Moçambique, há parcialmente 10 meses, aqui na fazenda de Zobo. Estou como responsável daqui, né, desse lugar, na parte da recuperação dos maninhos. E eu acredito que seja um trabalho que também merece uma atenção da minha parte. Então, eu estou aqui há 10 meses, né, nessa aventura, nessa divina aventura. E a Fazenda da Esperança foi construída justamente num seminário. Antes era um sítio, né, onde merecia um pouquinho atenção, construção. Tinha toda a estrutura aqui, estava tudo em ruínas. Então, né, com a graça de Deus, conseguimos reabilitar o edifício. E o bispo da diocese daqui de Tete, né, de onde fica o distrito de Zobwe, decidiu fazer aqui a Fazenda da Esperança, né? Então, a questão das peregrinações é uma tarefa muito, muito, muito grande para nós, porque acaba meio que nos dando uma certa visibilidade também através dos trabalhos da própria igreja. Então, o santuário tem sido uma bênção quanto às peregrinações. Então, esse ano, por exemplo, são mais ou menos umas 3 peregrinações. E essas 3 peregrinações exigem de nós preparação, os maninhos ficam de um lado para o outro para trabalhar. Isso dinamiza muito a nossa questão também financeira, a nossa questão, né, de aparições. Isso tem ajudado muito, porque a criação de animais é uma realidade aqui na fazenda de Zobwe. A agricultura, nós temos algumas culturas como o milho, temos algumas culturas como a mandioca, a batata doce. E naquilo que nós pudermos ser pontuais em fazer, como hortaliças, nós fazemos também. Ou seja, nós produzimos, né, um pouquinho de repolho, cenoura, tomate, couve, né, tudo isso para a nossa sustentabilidade. Né, é uma realidade que exige da nossa parte mais responsabilidade, porque se nós não fazer, não teremos como obter alimento, não teremos milho para vender, que vai ajudar a comprar outras coisas, né? Arroz, feijão, isso ajuda muito.
2: Jeremias Eusébio é um voluntário natural do distrito de Angônia, que também fica na província de Tete. Ele explica como conheceu a Fazenda da Esperança.
5: Eu conheci a Fazenda em 2019, através dos meus amigos, e ouvindo a dizer sobre a Fazenda, mas chegou um momento que eu decidi a vir na Fazenda em 2024. E cheguei aqui na Fazenda, não consumi nem droga, nem nada, mas quando eu cheguei aqui tinha dúvida, como me pôr no meio dos drogados. Mas depois eu acabei de me vendo que eu também preciso de recuperação. Posso dizer como me ajudar a fazer também a minha caminhada, mas ajudando. E hoje estou muito feliz, né, por viver no meio dos drogados, que me dá sempre a felicidade. E hoje eu tenho a certeza que Deus é amor. E a carisma da fazenda sempre, eu não posso dizer como, a fazenda que me frutificou a saber trabalhar, conviver e a rezar. E eu aprendi a rezar, a trabalhar. Quando eu cheguei aqui na fazenda, eu não sabia o que viver a palavra. A palavra que me posiciona a viver aqui na fazenda é de examinar tudo e guardar o que foi bom. E através dessas palavras, os maninhos começaram a praticar para mim, a me mostrando como viver através de doação de roupa, de te ajudar a carregar bar de água. Eu acredito que vou permanecer sempre com essa carisma, porque o meu sonho é de ver a vontade de Deus, e a fazenda me oferece também viver a vontade de Deus, vivendo da palavra, a prática da palavra. E eu, aquilo que posso continuar, essa comunidade, vou continuar a praticar essa palavra de Deus. E é de louvar e agradecer a Deus por conhecer esse carisma. E esse ano, é o último ano fazendo 12ª, e próximo ano vou para seminário, meu sonho de ser padre. Então a fazenda está me dando formação de me preparar como estar no meio das pessoas mais velhas. E eu acredito que Deus vai me permitir, vou deixar tudo na mão de Deus.
3: Atualmente, a Fazenda da Esperança conta com 14 comunidades espalhadas em 7 países da África. Além desses, outros 4 países já manifestaram o desejo de terem a nossa comunidade: Libéria, Guiné-Bissau, Malawi e Congo. Silvana e Antônio também se recuperam em Zoboi. Eles falam da mudança que a Fazenda da Esperança está proporcionando em suas vidas.
6: A minha história foi um pouco triste, e o que me fez eu vir aqui na fazenda, coisas que já não estava a se dar bem comigo e com a minha família, e pude também ter essa graça de conhecer a fazenda e acolher essa esperança, né, que a fazenda hoje nos propõe. E isso para mim é uma benção que estou a ter aqui na fazenda, e vou ajudar também as pessoas que vão precisar lá fora, e são pessoas que também estão nas drogas. E também eu, essa graça que estou a ter aqui, vou anunciar também lá fora, para que todos aqueles que estão perdidos que possam seguir este caminho. Foi para que eu possa até chegar esses 10 meses. Foi uma palavra que me tocou muito, que dizia assim, que o cego foi, voltou enxergando. Então, essa palavra para mim veio muitas coisas na minha mente quando eu ouvi essa palavra, e me motivou mais para que eu possa ser humilde e acolher. E agora já sou um homem novo, então tenho que pegar muito essa palavra para a minha caminhada, porque é uma palavra que me tocou.
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8: So da cidade Tete, nasci na cidade Tete, mas cresci na cidade da Beira, e era dependentemente da maconha, eu consumia maconha. Estou aqui há 1 mês e decidi mudar de vida, buscar a esperança em mim mesmo, tentar sair no buraco que eu estava, porque totalmente mesmo eu estava no fundo do poço, só estava a ver escuridão, mas não tenho irmão, sou eu sozinho. Então vi o sofrimento que eu estava causando à minha mãe, os danos que eu estava a dar, porque eu não tenho nenhum emprego, então para eu sustentar meu vício, eu roubava, levava coisa de casa, ia vender só para consumir. E eu sozinho achei que aquilo não era uma boa vida, e tive uma sentada com meus encarregados. Eu falei que, mãe, eu preciso mudar de vida, preciso sair dessa vida que eu estou a levar, preciso buscar a luz da esperança. E sentei com meus encarregados, e ele, como aqui eu tinha um tio meu que estava a viver aqui, estava a se recuperar também, e falei com meu tio, fiz uma terapia com meu tio, Ele está tudo bem, falou com o meu encarregado. Disseram que só ia falar com o João Paulo, que é o responsável daqui, e falaram com ele. E João Paulo ligou para o meu pai, conversaram sobre a minha saudade, tudo que se quer, os requisitos. Foram muitas coisas boas, marcantes, porque o sítio é um bom sítio, sim. E tento aliviar, esquecer todos os problemas, porque tem dias que eu penso em sair daqui, penso em ir para casa, mas há algo de bom que me fala que não. Última sua caminhada, tenta ser um homem de Deus. E cada dia que passa é uma batalha, é uma luta, mas eu sempre encaro todos. E hoje tive uma briga com um maninho, mas sim, levei no lado pessoal, mas onde eu estou, mas desabafei, estou bem. E acredito, não sei como ele se sente, mas acredito que ele está bem também. A vida em si é pouco a pouco, há momentos bons, há momentos ruins, mas eu considero tudo, porque estou na casa de Deus, buscando a fé e a esperança em mim mesmo, tentando esquecer todas as brincadeiras de mal que eu fiz e esquecendo todas as drogas que eu consumia lá fora e me reencontrar e ser um homem novo em mim.

Em Moçambique, temos 4 centros de educação infantil, que são mantidos pela generosa colaboração de nossos padrinhos e madrinhas. Nossa primeira creche foi inaugurada em Dombe, na província de Manica, diocese de Chimoio, no ano de 2018. A segunda e terceira creches foram abertas em Zobo e Boroma, ambas na província de Tete. Mais recentemente, o quarto centro infantil Xitaitai foi inaugurado em Chiuri, no norte do país, na província de Cabo Delgado, diocese de Pemba. Se você também deseja colaborar com nossas creches, torne-se um padrinho ou uma madrinha de nossas crianças e nos ajude a continuar com este trabalho.

0: assim concluímos mais um programa Fazenda Esperança, em que mostramos todo o trabalho que a Fazenda da Esperança desenvolve no continente africano, nos países onde já estamos presentes e os que futuramente vamos chegar, como por exemplo em Maputo, que é a capital de Moçambique.
1: E para que possamos continuar realizando todos esses trabalhos na Fazenda da Esperança, nas creches chitaitais, nas escolas primárias e secundárias e em tantas outras realidades, contamos com a ajuda de nossos embaixadores da Esperança e também de nossos padrinhos e madrinhas, que colaboram mensalmente apadrinhando uma ou mais crianças para que possam ser atendidas com educação através do nosso Centro de Educação Infantil.
0: Muito obrigada a você que já nos ajuda e nos permite continuar acolhendo pessoas que querem se recuperar das dependências. Entre em contato com a gente, cadastre-se e faça parte da nossa família dos embaixadores da Esperança.
1: Na semana que vem, tem mais um programa Fazendo Esperança.
0: Até lá!

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0: O Igreja Sinodal dá continuidade à série sobre as diretrizes gerais da ação evangelizadora da Igreja no Brasil para o período de 2026 a 2032. As diretrizes orientam a caminhada da Igreja e apresentam linhas fundamentais para sua missão, que é evangelizar e anunciar Jesus Cristo. Esse anúncio é realizado por uma Igreja Sinodal, sustentada pela Palavra de Deus, pelos sacramentos, mas também pela vida em comunidade. No programa de hoje, nós vamos conhecer o capítulo 3 das diretrizes, que é intitulado Discernimento para uma Igreja Sinodal. O capítulo 3 apresenta três temas centrais: comunhão, participação e missão. Para nos ajudar nessa reflexão, recebemos o irmão Denilson Mariano, doutor em teologia pela FAGE, integra a equipe da Sociedade de Teologia Pastoral, é coordenador do movimento Mobon, Movimento da Boa Nova, e faz parte também do Serviço Teológico Pastoral, que é a iniciativa que promove esse programa. Seja bem-vindo, irmão Denilson.
1: Muito obrigado, Janaína. Obrigado você também que nos acompanha aí pelas redes sociais e também pela TV.
0: Ah, sim. Obrigado pela sua participação hoje no nosso programa. Vamos falar de um tema muito importante, que é o capítulo 3. Mas antes da gente entrar, né, nessas três palavras principais, eu queria que você pudesse dizer para nós o que, que caracteriza uma igreja verdadeiramente sinodal.
1: Olha, importante lembrar que a questão da sinodalidade, a palavra vem da palavra sino, do que significa caminhar juntos. E diferentemente, talvez, do que se possa pensar, que é uma coisa muito nova, ela é algo que remete às origens da igreja. Vejam, logo depois da morte de Jesus, os apóstolos foram escolher um outro integrante para ocupar o lugar de Judas. Essa escolha foi feita em conjunto, em reunião, em assembleia. Então, é uma decisão feita de maneira conjunta, ou seja, sinodal. Também é importante lembrar que no momento quando os pagãos são acolhidos na igreja, essa decisão foi conflituosa, foi difícil, né? Porque havia alguns que defendiam que quem vinha do paganismo teria que passar pelo costume judaico da circuncisão e outros que defendiam que não era necessário. Então essa decisão foi tomada em conjunto, ou seja, numa assembleia, num sínodo. Por isso, a sinodalidade tem a ver com tomada de decisões conjuntas, de maneira amadurecida, de maneira participativa. E é importante lembrar que a igreja, ao longo da sua história, ela acabou se afastando desse caminho sinodal, sobretudo quando a igreja, a partir da era constantiniana, com Constantino, ela vai assumindo a decisão mais assim autocrática, mais por uma pessoa sozinha, e vai perdendo essa sinodalidade. Então, o que a igreja faz agora é retomar esse caminho das origens. Então, uma igreja sinodal é uma igreja que volta à fonte, que volta às origens, para a gente decidir junto, caminhar juntos, participar juntos.
0: Muito interessante, Mariano. Nesse processo, né, de uma igreja sinodal, o que, que ela pede para as nossas comunidades cristãs hoje? Que tipo de conversão?
1: Olha, importante lembrar que se a gente, no caso, está caminhando e querendo ser igreja, que a igreja não é um amontoado de pessoas. Que a igreja é a comunhão de batizados e batizadas. É interessante perceber que nem todo mundo, de fato, se sente igreja. Tem muito batizado que ele pensa que ele vai à igreja como se ele fosse uma coisa fora dele. E, na verdade, o que a gente precisa é descobrir que a igreja somos nós. E somos seguidores e seguidores de Jesus, que temos momento que nos encontramos para a celebração do sacramento, de modo especial da Eucaristia, mas que a igreja somos nós. E que nós somos chamados, então, a descobrir que a nossa vocação é de caminhar juntos, como discípulos e discípulas de Jesus. Nossa missão é colocar os nossos passos nos passos de Jesus. Isso vai se dar por uma busca também de consensos, com a busca, né, de diálogo, e isso vai fazendo com que a nossa caminhada seja sinodal, participativa, de comunhão.
0: Bom, interessante que você também comenta que se a gente vai caminhar dessa maneira sinodal, a gente vai trabalhar temas como a escuta, o diálogo, o construir um caminho conjunto, né? O que, que muda nas ações pastorais para a Igreja do Brasil quando se assume a sinodalidade como um discernimento sobre a evangelização?
1: Olha, aí é importante assim a gente ter muito presente que as diretrizes agora, ou seja, que é, quando se fala de diretrizes, é o, por assim dizer, as orientações que a igreja coloca para nós, então, enquanto igreja caminharmos juntos. Então, a diretriz, ela coloca a sinodalidade, tá, como um caminho, de fato, da gente ser igreja. E que essas diretrizes são, por assim dizer, o

0: sinodal, a missão sinodal. Vai fazer uma assembleia, põe um adjetivo de sinodal, mas sem que de fato isso corresponda a um novo modo de ser. Então isso significa que essa conversão é de fato a gente passar de decisões que sejam tomadas apenas por uma pessoa, por um coordenador, ou pelo pároco, ou direto pelo bispo, mas que as decisões de fato passem pelos canais de participação, como, né, uma assembleia paroquial, que ela não seja só para poder marcar datas, marcar eventos, mas que seja de fato um espaço da gente conversar a caminhada, decidir juntos o caminho que a gente vai fazer. Nesse sentido, um conselho pastoral paroquial, ele deve ser algo que de fato funcione, que seja participativo, que seja representativo, da mesma forma um conselho pastoral comunitário, e assim também cada grupo pastoral, o movimento, que as suas instâncias de decisões sejam cada vez mais participativas, dialogadas, fruto de uma escuta. Então é muito importante que a gente se dê conta de que não se trata apenas de um adjetivo, mas de um outro modo de ser. Para isso a gente precisa de uma conversão. Descobrir, aprofundar o que é a sinodalidade e converter a sinodalidade, esse modo participativo, no nosso modo de ser. Até diria mais, penso que a gente só vai conseguir ser sinodal quando a gente começar dentro de casa a decidir mais juntos, de maneira mais participativa, mais dialogada, que também nos ambientes de trabalho a gente também caminhe nessa direção, que nos ambientes também de esporte, de lazer, que a gente não apenas coloque o confronto como primeiro espaço, mas que o mais importante é a gente estar ali juntos, né? Caminhando juntos. Então, na medida em que nós fomos nos convertendo como pessoas sinodais, aí nós vamos fazer com que as nossas instâncias sejam também, de fato, mais sinodais, participativas.
1: E isso passa pela conversão das relações, dos vínculos, dos processos também, né?
0: Claro, e até mesmo assim, e até das estruturas, né? Algo que as diretrizes não chegam a tocar diretamente, mas é muito importante, ou seja, fazer com que, de fato, cada instância de participação, que ela, de fato, funcione. O que às vezes a gente tem? Às vezes você tem uma estrutura, mas ela não funciona a contento. Como volto de novo, por exemplo, numa assembleia paroquial ou numa assembleia diocesana. Às vezes fica reduzida a marcar datas, calendário, mas não consegue de fato pensar para onde que nós vamos enquanto igreja. E em tempos tão desafiantes como nós vivemos hoje, de muita polarização, de muita divisão, de muito ódio, a gente precisa de aprender essa capacidade da escuta, sobretudo porque a sinodalidade não se trata da gente simplesmente discutir entre nós o caminho que nós vamos seguir, mas se trata de perceber por onde que o Espírito de Deus quer nos conduzir. E me permita, eu queria voltar aqui a um jeito de Jesus no próprio Evangelho. Quando abrimos o Evangelho de Lucas, no capítulo 13, nós vemos Jesus caminhando com os discípulos para Emaús. Só que notem, os discípulos caminhavam na direção contrária daquilo que era apontado por Jesus, longe do grupo que deveria ficar em Jerusalém. No entanto, o que Jesus faz? Faz um caminho com eles, aparentemente até no caminho contrário. Mas nesse caminho reflete com eles as escrituras, parte o pão e depois eles voltam, não porque Jesus exigiu, mas eles voltam porque se dão conta de que era junto da comunidade que eles precisavam estar. E voltam na certeza que não estão caminhando sozinhos. Porque se Jesus desapareceu no partir o pão, foi para mostrar para os discípulos que é caminhando juntos, na comunhão, que a gente de fato coloca os nossos passos nos passos de Jesus. Penso que esse é o caminho que a gente precisa fazer.
1: Interessante. Irmão Mariano, o discernimento sinodal, ele também exige que a gente saiba acolher as diferenças. E você comentou muito essa questão da polarização, dos tempos que nós estamos vivendo, né? E acolher diferenças de pensamentos, de concepções, de experiência, de carisma, né? Como que a gente pode reconhecer na diversidade que nós temos dentro da nossa igreja que essa questão não é uma ameaça à comunhão, sobretudo?
0: Quando a gente olha, até mesmo já na palavra de Deus, a dimensão da comunhão, a igreja comparada como um corpo. Paulo coloca isso com muita clareza na carta aos Coríntios. Assim como o nosso corpo, ele é feito de vários membros, e os membros, cada um é diferente do outro. Você pensa, nariz, boca, olho, ouvido, mão, pé, cada um tem a sua diferença. No entanto, o nosso corpo, ele forma uma unidade. O corpo, ele trabalha em conjunto. Tanto é que se um membro do corpo está doente, né? Quebrou uma perna, quebrou um braço, hoje eu estou com dificuldade na voz. Então, isso prejudica o corpo inteiro. Então, quando falamos de sinodalidade, não significa que todo mundo vai ser igual, tem que pensar igual. A gente, no caso, vai manter as diferenças, mas uma diferença que enriquece. Agora, uma diferença é que sabe somar.

0: nem todo mundo tem que fazer a mesma coisa. Não é pedido que um padre faça o que o leigo faz, nem que o leigo faça o que o padre faz. Há uma diferença de ministérios, uma diferença de serviços. Agora, importa que a gente aprenda a trabalhar junto, colocar os serviços em busca de um ideal comum. Ou seja, o projeto maior é fazer o reino de Deus acontecer. E aí, quando olhamos para Jesus, como que ele sinaliza essa presença do reino? Aonde a vida está sofrida, ele recupera a vida. Então, também nós devemos dialogar, acolher as diferenças, e aí penso que é fundamental a gente superar essa polarização, esse ódio que divide. Quem pensa diferente é olhado como inimigo. Não. Quem pensa diferente pode estar nos ajudando a ver aquilo que nós não vemos ainda. Agora, é importante a gente, assim, talvez valha aí uma máxima de Santo Agostinho, ou pelo menos indicada por ele, né? No discutível, liberdade. No necessário, unidade. Agora, em tudo, a caridade. Nós não podemos abrir mão da caridade, senão nunca chegaremos à sinodalidade pretendida pela Igreja e pelas diretrizes.
1: Bom, nós estamos chegando ao final desse primeiro bloco. Daqui a pouco nós vamos aprofundar as três dimensões centrais desse capítulo: comunhão, participação e missão. Fique com a gente. Voltamos já.
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4: Estamos de volta com a Igreja Sinodal, hoje conversando com o irmão Mariano sobre o capítulo 3 das Diretrizes Gerais da Ação Evangelizadora da Igreja do Brasil, dedicado ao discernimento para uma Igreja Sinodal. Bom, ainda conversando antes da gente entrar, né, nas três palavras, nas três dimensões, comunhão, participação e missão, irmão Mariano, as diretrizes, elas afirmam também que a sinodalidade se concretiza a partir de uma eclesiologia da comunhão. Até para quem nos acompanha em casa, o que, que é uma eclesiologia da comunhão?
5: Ou seja, que palavrão é
4: exatamente,
5: esse, né?
4: Difícil,
5: olha,
4: né?
5: Olha, então veja, quando nós falamos de eclesiologia, a gente está falando de um modo de pensar a igreja, um modo de dizer da igreja, um modo da gente entender a igreja. Então, quando fala, então, eclesiologia, a palavra quer remeter a isso. Eclesiologia de comunhão seria uma forma da gente dizer que a igreja, ela é de fato uma comunhão. Eu poderia também usar, por exemplo, eclesiologia trinitária. Seja assim como eu olho ou digo da Trindade, então a igreja deve como que assim, recriar esse modelo trinitário. Se entre Deus não há divisão, na igreja não deveria haver divisão. Se entre igreja há as três pessoas têm a mesma dignidade, na igreja todos devem ter a mesma dignidade. Como poderia falar também de uma eclesiologia missionária, ou seja, que essa igreja ela tem uma missão de estar sempre, né, envolvida e vivendo em direção a uma missão. Então a eclesiologia tem a ver com esse modo da igreja ser. Eclesiologia de comunhão é esse modo da igreja ser comunhão, ser participação. Então, está muito envolvido. Comunhão, participação e missão, está muito envolvido.
4: Então, né, o sínodo para a sinodalidade, ele destaca justamente essas três dimensões, né, que são fundamentais para uma vivência autêntica da sinodalidade, que é a comunhão, participação e missão. Como essas três dimensões, elas se relacionam e o que, que isso significa, sobretudo, na vida das nossas comunidades, na prática, né?
5: Isso. Então, olha, vamos um por um. Né? Então, quando falamos de comunhão, daí volto a dizer de novo que não se trata de simplesmente juntar, de ser todo mundo igual, mas é uma comunhão na diversidade. As diretrizes, elas apontam no número 47 que a igreja é de fato católica, ou seja, universal, ela atinge a todos quando todos são acolhidos. Então é muito importante, é uma retomada de uma frase de Francisco numa conversa com a juventude, aonde de fato assim, a igreja é o espaço de todos. A igreja é para todos. Então, quando Jesus anuncia o reino, Ele não vem simplesmente assim, excluindo um e acolhendo outros. Ele vem acolhendo a todos. Então a missão da igreja é continuar essa missão de Jesus. Então a igreja é chamada a essa comunhão ampla, acolhendo, envolvendo. Tanto é que nas diretrizes, uma das imagens-chave dessas diretrizes é uma tenda. Como tenda, lugar do encontro, ou seja, lugar da comunhão, lugar da conversa, da partilha, do encontro. E se você já notou como que quando a gente, na parte prática, quando a gente vai na igreja, a gente se encontra com quem a gente conhece, a gente tem um espaço de dialogar, a gente se sente gente, se sente membro de uma comunidade, isso nos empodera, isso nos dá força, isso nos faz, como que eu diria assim, nos faz de fato assim, recuperar uma identidade nossa, que nós somos membros de um corpo que é a igreja. Por isso chamados a essa comunhão.
4: Então, a comunhão ela está intimamente ligada à missão também, né? Como viver essa comunhão na vida pastoral e missionária também nas nossas comunidades?
5: Antes de destacar essa questão da missão, eu queria voltar na dimensão da participação.
4: Vamos lá, então.
5: Porque a participação é quando, então, cada um é valorizado com seus dons, com seus talentos. Lembra lá no Evangelho, quando Jesus, no caso, fala da parábola dos talentos? Em que cada um deve multiplicar os talentos. Então, ou seja, essa comunhão que acontece na tenda, que é a comunidade, que é a igreja, ela deve valorizar a riqueza de cada um, de cada uma. Ou seja, nós somos chamados a uma participação ativa. E as diretrizes nos apontam como sujeitos da ação evangelizadora. Ou seja, não é apenas o padre, o bispo, que é sujeito dessa ação, mas todo batizado. Então, cada um, cada uma é chamado a ocupar o seu espaço, a de fato ser uma força viva dentro da igreja. Então, quando a igreja aí, ela tem várias pastorais, é porque cada um possa prestar um serviço, vários movimentos e grupos, é porque cada um na sua diversidade vai fazendo com que, de fato, a missão aconteça. E aí, no caso, a gente pode partir para esse terceiro ponto, que é a dimensão missionária da igreja.
4: Exatamente, né? Bom, segundo as diretrizes, elas nos recordam que, pelo batismo, todos somos chamados à missão. Como que nós podemos viver esse chamado na comunidade, mas não só na comunidade no que nós estamos inseridos, na sociedade também?
5: Isso é importante até lembrar que a missão, de fato, ela não é nossa propriamente. A missão, ela é, na verdade, de Jesus. Nós somos continuadores da missão dele. Então, ou seja, se essa tenda nos congrega, como comunhão, nos pede para cada um ocupar o seu espaço, a participação. Agora, essa igreja não é chamada para apenas se reunir e como que voltar para casa. Então, aquela ideia de que eu fui à missa o domingo e voltei para casa, cumpri minha obrigação de cristão, é, na verdade, um engano. Porque a igreja, nesses momentos celebrativos, deve funcionar como o coração. O coração, ele como que puxa o sangue, faz com que ele passe pelo pulmão para se purificar, se encher de oxigênio, e depois o coração bombeia esse sangue para que ele percorra todo o corpo, alimentando a vida no corpo. Então, cada vez que nós nos congregamos, seja numa missa, num sacramento, é o momento que nos reunimos para nos alimentar da palavra, da Eucaristia, para ali sermos enviados em missão. Então, a igreja, de fato, realiza essa missão quando ela se torna uma igreja em saída missionária. Saída missionária às periferias, tanto humanas, aqueles que são afastados, aqueles que estão distantes, aqueles que ainda não conhecem Jesus Cristo, mas como também as periferias existenciais, dos dramas também psicológicos, dos dramas humanos que as pessoas passam. Então a igreja, ela não existe apenas para se circundar o povo, envolver o povo em volta do altar. Não, é do altar para a luta, como diziam os primeiros cristãos, do altar para a arena. Então, em cada momento que a igreja nos congrega, ela também nos envia. E assim, seguindo esse movimento do coração, é que nós cumprimos, por assim dizer, a nossa obrigação ou a nossa missão de cristãos. Ou seja, enviados ao mundo. A palavra que eu recebi, a Eucaristia que eu recebi, é para me dar forças para eu cumprir a minha missão no mundo. Seja aí no mundo do trabalho, no mundo do esporte, no mundo do lazer, no mundo da comunicação, mas ser um anunciador do reino aonde quer que nós estejamos.
4: Bom, a igreja é apresentada como essa tenda da comunhão, onde a participação de todos, né? Ela é necessária para que a gente possa sair em missão. Que espaços, irmão Mariano, você vê que ainda precisam ser fortalecidos para que a gente possa ter uma reflexão, um discernimento e decisões em comunidade, com todos participando?
5: Olha, eu penso que a gente tem um déficit na formação de cristãos leigos e leigas engajados e comprometidos. A igreja investe bastante na formação de seminaristas, vários anos, e é preciso que haja essa formação. Mas às vezes investe pouco na formação dos leigos. Tem cristãos leigos e leigas que passam uma vida inteira indo à missa, mas não tem um curso bíblico, não tem um espaço de formação, não tem um aprofundamento teológico, e a gente precisa, né, de fato, fazer com que essa formação chegue até os leigos. Então, cristãos leigos comprometidos, você também que nos acompanha, que participa, procure fazer com que esses espaços que já temos de formação bíblica, de formação teológica, nós precisamos. Vejam, toda a área as pessoas estão fazendo curso de aperfeiçoamento. E aí parece que só alguns cristãos católicos é que às vezes se julgam que já estão formados e como se estivessem prontos. É um engano. A gente precisa, e sobretudo quando a vida muda as perguntas, a gente tem que estar melhor preparado para poder dar as respostas. E a gente sempre encontra com esse desafio, que quando às vezes também a gente descobre a resposta, a vida troca as perguntas. Então a gente não pode parar, temos que estar sempre nos atualizando, nos aperfeiçoando para poder prestar um serviço de qualidade ao povo e a igreja ser essa presença de fato que transforma a sociedade.
4: Bom, para irmos concluindo a nossa conversa, o que nós podemos fazer para que comunhão, participação e missão se tornem práticas concretas, não só na vida das nossas comunidades, mas nas dioceses, nas pastorais, nos lugares que nós estamos inseridos?
5: Olha, eu penso que a primeira coisa é a gente começar assim, mudar o nosso modo de pensar. De pensar que comunhão não é só encontro dos iguais, mas é a comunhão da diferença. E assim como até marido e mulher são uma comunhão na diferença, que a gente pudesse, assim, essa diferença que a gente vive em casa, que a gente pudesse também estender isso para os espaços de comunhão no trabalho, na comunidade de fé, aonde nós celebramos. Então, mudar a mentalidade, né? Depois, de você também ocupar o seu espaço, tem a ver com a participação, porque tem hora que a gente fica sempre esperando que o outro faça e que o outro faça. E a gente fica na sombra. Não, é preciso que cada um ocupe o seu lugar. Imagina a parte do corpo que não funciona. Ela prejudica o corpo inteiro. Então não podemos ser um membro parado na igreja, mas um membro ativo, participativo. E o pessoal não está aí sempre na academia, não está malhando, exercitando o corpo inteiro, ou exercitando também a mente. Então nós precisamos de fazer também uma espécie de malhação espiritual, né, de nos envolvermos, nos engajarmos, para que de fato tenhamos força e coragem para essa missão que é continuar a prática de Jesus, né? Se ele veio para que todos tenham vida, a nossa missão, aonde a gente vê a vida ameaçada, é nossa missão cuidar da vida, zelar da vida, para que todos tenham vida e vida em abundância, como as diretrizes nos apontam com tanta clareza.
4: Irmão Mariano, nós chegamos ao final do nosso programa. Muito obrigado pela sua participação aqui hoje, nos ajudou a entender um pouco mais sobre o discernimento para uma igreja sinodal.
5: Eu que agradeço e, né, muito importante que cada um continue participando dos programas, que é uma forma também da gente se capacitar para melhor servir a igreja. E uma igreja em saída missionária, sempre sinodal, caminhando juntos.
4: Exatamente. Bom, nós chegamos ao final de mais uma Igreja Sinodal. Nós avançamos um pouco mais hoje na reflexão sobre as diretrizes gerais da ação evangelizadora da igreja no Brasil. Hoje nós trabalhamos um pouquinho o capítulo 3, discernimento para uma igreja sinodal, e aprofundamos as dimensões da comunhão, da participação e da missão. Nos próximos programas, nós seguiremos conhecendo as orientações e os caminhos que as diretrizes apresentam para a Igreja do Brasil. E lembramos que você também pode acompanhar o Igreja Sinodal pelo YouTube. Basta buscar lá Igreja Sinodal para rever todos os episódios, acompanhar os outros programas da série e conferir todos os conteúdos disponíveis. Muito obrigado pela sua companhia, por nos acompanhar nesse itinerário e até o próximo Igreja Sinodal.

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neste espírito de adoração, eu convido cada um aí colocando a mão no seu coração agora e confessando ao Senhor esta sede que tem de Deus, essa sede que tem de estar mais perto de, para poder ouvir melhor esta voz. Quantos que querem descobrir a vontade de Deus para a sua vida, que tem sede desta vontade de Deus na sua vida e clamam agora um discernimento. E agora, neste momento de oração, Deus lhe chama de amigo. Antes de qualquer outra coisa que você possa querer ser na sua vida,

0: Viva Jesus!
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0: Recorda que toda vocação nasce do amor de Deus. Antes de nos chamar para a missão, um ministério ou um estado de vida, Ele nos chama a sermos seus filhos e filhas vivendo em comunhão com Cristo. E desse primeiro sim, brotam todas as outras respostas. Que neste mês das vocações o nosso coração esteja aberto para ouvir a voz de Deus e caminhar com alegria ao lado dEle.
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nosso Senhor Jesus Cristo, para sempre seja louvado. Salve Maria Imaculada. Boa tarde, meu irmão. Boa tarde, minha irmã. Boa tarde para você que tá com a gente aqui na Rede Imaculada. Olha, Robinho segue aqui na equipe de intercessão com o nosso querido Paulo Teixeira, com toda a nossa equipe do Em Sintonia. E agora chega aquele momento super especial da nossa tarde, eu diria assim, do nosso dia, né? Da hora da gente reabastecer as energias, reabastecer a bateria, porque colo de mãe faz isso com a gente, né? Quando a gente tá com Nossa Senhora, quando a gente tá na presença dela, a gente aprende mais sobre Jesus, a gente se refaz também, né? É um momento pra ela espiritualmente nos fortalecer. O Encontro com Maria é esse momento todo especial aqui na nossa programação. Quero agradecer a você que tá com a gente pela TV Imaculada, pela Rádio Imaculada, essa família linda que tá aqui unida pela evangelização. Obrigada por você estar conosco. A gente está ao vivo aqui nos estúdios da Rede Imaculada. E olha, sexta-feira tem um brilho todo especial pra gente, porque é aquele dia que a gente vai olhar para os dias da semana, a gente vai olhar para tudo aquilo que a gente viveu e a gente vai buscar um olhar de gratidão. É isso mesmo, um olhar de gratidão. Sexta-feira é um convite pra gente ter esta gratidão pelas bênçãos, pelos milagres, pelas curas, mas também, gente, pelo simples, por aquilo que é cotidiano, né? Então que a gente possa olhar de um jeito diferente hoje e ofertar as nossas flores da gratidão para Nossa Senhora. Isso aí, flores da gratidão. Você quer entregar uma rosa para Nossa Senhora hoje? Quer colocar uma florzinha no coração dela? Então manda para cá o teu agradecimento, o teu testemunho, tá bom? 98904-3747 é o nosso WhatsApp. 98904-3747. Manda pra cá mensagem de texto, mensagem de áudio, né? E manda também a foto do altar da sua casa, tá? A gente não tá conseguindo colocar no ar aqui nesses dias as fotos, mas a gente coloca no nosso acervo aqui da Milícia da Imaculada, também como ação de graças, né? Você quer entregar uma flor pra Nossa Senhora, uma rosa, uma orquídea, uma azaleia? A região que a gente tá aqui, né, na nossa sede, tá? As azaleias estão assim sorrindo pra gente, sabe? Uma mais linda que a outra. Nem chegou a primavera ainda e as flores já estão dando o ar da graça, né? E quando a gente vê uma flor, a gente lembra de Maria e pensa na criação de Deus também, não é verdade? Então, a gente espera a sua participação aqui. 98904-3747. Daqui a pouquinho, vamos meditar com os escritos de São Maximiliano Kolbe. E eu também quero convidar você para estar com a gente aqui fazendo a oferta das nossas flores para Nossa Senhora. 2:03 pelo horário de Brasília, no Mato Grosso do Sul, agora é 1:03. Vamos rezar? Vamos, minha gente, porque olha, oração é assim, tem que acompanhar a gente durante todo o dia. Não é algo pra gente fazer só de manhã, só de noite, só na hora que vai comer. É algo pra gente estar sempre se recordando. Então que nesse momento você possa abastecer a sua espiritualidade com esse nosso momento de oração. Em nome do Pai, do Filho e do Espírito Santo. Amém. Vamos fazer a nossa oração de hoje, apresentando a Nossa Senhora a nossa vida, o nosso coração, as nossas esperanças também, né? Os sorrisos, as coisas boas.

não faltará com a sua graça. Eu tenho certeza que nos momentos em que a gente carrega a cruz mais pesada, é quando Jesus está mais presente, mais pertinho. Assim como quando o filho se machuca, chora, grita, a mãe sai correndo para ajudar, assim também com a gente, né? Quando a tribulação aperta, quando a dor chega, Nossa Senhora vem em socorro da nossa necessidade. E ela vai interceder por nós junto ao seu filho Jesus. Mãe querida, obrigada por cuidar de nós. Muito obrigada por estar sempre conosco, amando, cuidando, nos colocando debaixo do teu manto sagrado, mãezinha. Obrigada. Nós te amamos. Nós te amamos muito. Que no coração imaculado de Maria hoje você possa, meu irmão, minha irmã, encontrar refúgio, repouso, para recobrar as forças, para refazer o caminho, para aguentar firme mesmo quando você não tem as respostas, porque nem sempre nós temos as respostas. Muitas e muitas e muitas vezes nós não temos respostas. E é aí que a gente tem que dar um salto de confiança. É aí que a gente tem que se entregar de verdade. Não é mesmo? Pai querido, nós queremos saltar. Confiantes no teu amor. Confiantes que o Senhor vai nos sustentar. Assim como Pedro, quando foi andando pelas águas, né? Ele foi, ele avançou. Ele começou a afundar porque ele começou a ficar com medo. Ele sentiu a água batendo no pé, o vento, né? Mas aí ele chamou Jesus, por favor, me salva. E Jesus, segurando firme nas mãos dele, disse: homem de pouca fé, não temas, sou eu. Não vamos temer. Vamos entregar a nossa vida nas mãos de Deus e de Nossa Senhora, sem temer, porque Ele é o nosso Pai, a Imaculada é a nossa Mãe, que está sempre a nos acompanhar com o seu olhar. Ave Maria, cheia de graça, o Senhor é convosco. Bendita sois vós entre as mulheres e bendito é o fruto do vosso ventre, Jesus. Santa Maria, Mãe de Deus, rogai por nós, pecadores, agora e na hora de nossa morte. Amém.

exercício, eu quero convidar você para pensar. Pense em pelo menos 5 motivos para você ser grato, né? E tem os motivos que a gente normalmente agradece, porque são os maiores presentes da nossa vida, mesmo com as suas dificuldades, né? Então, a família, a saúde, né? Se você está saudável, é um motivo para você agradecer. O pão sobre a mesa, né? Se você tem alimento na sua casa. O conforto, que é ter água na torneira, você ter uma cama gostosinha para você dormir à noite, né? E é muito bom agradecer por tudo isso, mas é muito legal também a gente fazer o exercício de agradecer por coisas que a gente nunca agradeceu antes, né? Então hoje eu quero chamar você também para pensar um pouco nisso. Tem algum motivo pelo qual você nunca agradeceu, né? E que você pode até ter alguma dificuldade de agradecer, mas que você consegue encontrar algo bom. Então, por exemplo, você passou por uma enfermidade, né? E essa enfermidade te trouxe muito sofrimento, mas aí você, nela, percebeu tantas coisas, você entrou numa dimensão tão diferente da sua vida. A gente, quando passa por algo muito forte, a gente quase que não volta mais a ser quem a gente era, né? A gente se transforma. E se a gente põe nas mãos de Deus, Ele transforma a dor em amor, né? Ele vai transformando a dor em amor. Então a gente não volta mais a ser quem a gente era, a gente muda. Será que a gente consegue hoje agradecer por esse momento difícil? Sofrer não é bom, mas é bom ter sofrido, não é? O sofrimento, ele molda, ele forja. E aí, enquanto a gente sofre, não é bom, a gente fica triste. A gente passa por muitas coisas, mas depois que você sofre, você percebe que foi bom ter sofrido, porque você se torna uma pessoa diferente. Então, talvez alguma dessas rosas, hoje, a gente vai poder ofertar por um motivo do seu coração, pelo qual você ainda nunca agradeceu, ou que você não tinha descoberto ainda que poderia agradecer. Alguma coisa boa, não é? Às vezes, gente, até um atraso, né? Um carro que quebra, um celular que cai, uma pessoa que diz que ia até algum lugar com você e não pôde ir. São livramentos que a gente nem sempre vai ter uma consciência. Talvez na eternidade a gente saiba, mas de quantas coisas Deus nos livra, como reza o salmista, né? De quantos males o Senhor nos livrou? Quantas vezes, né, o laço já estava armado pelo caçador e a nossa alma, ela se libertou como um pássaro, graças à ação de Deus. Esse é o olhar de gratidão que Nossa Senhora nos chama a ter. E é o olhar de gratidão que São Maximiliano Kolbe também nos chama a ter, viu? Então, hoje eu quero chamar você para meditar comigo esse escrito tão especial, que é o de número 918. Tá escrito 918, tá lá na página 1188 do nosso livro Escritos de São Maximiliano Kolbe. E ele escreve essa cartinha, olha que interessante, o ano era 1940, né? Então, ele tava na Polônia, na cidade da Imaculada, na linha Pokhara 9, e escreve para os freis que estavam no Japão, na cidade da Imaculada do Japão. O que será que São Maximiliano Kolbe tem a nos dizer hoje? Quero dizer que nada acontece sem que Deus o saiba ou o permita, pois não permite nada que não possa ou não deva transformar-se num bem maior, desde que nós, da nossa parte, não descuidemos de nenhum dos nossos deveres. Vou repetir para você. Nada acontece sem que Deus saiba ou permita. Deus, pois, não permite nada que não possa ou não deva transformar-se num bem maior, desde que nós, de nossa parte, não descuidemos de nenhum dos nossos afazeres. Frei Maximiliano Maria Kolbe. Esse escrito de São Maximiliano, gente, ele é um tesouro para nós, né? Eu sempre digo isso porque é verdade. São pérolas para o nosso dia. E São Maximiliano fala com muita propriedade. Ele sempre foi um homem enfermo. Ele enfrentou a tuberculose desde muito cedo. Ele teve muitos episódios em que ele precisou se afastar da cidade da Imaculada, das atividades, por conta da

0: doença, né? E ele também foi muito perseguido, viu, gente? Chegou a ser chamado de o louco da Imaculada. Então, ele tem lugar de fala sobre o sofrimento. E aí ele diz que nada acontece sem que Deus o saiba ou o permita. Porque Deus não permite nada que não possa ou não deva se transformar num bem maior. Desde que, ó, ele coloca aqui uma condição. Desde que a gente não descuide dos nossos deveres. Ai, ai, ai. O que, que é se descuidar dos deveres? É muita coisa, né? Engloba muitas coisas. Natália, mas é aquela loucinha que eu tinha que lavar, que tá lá na pia, né? É aquele trabalho, aquele relatório que eu tinha que entregar e que eu não entreguei? Também. Os nossos afazeres, gente, eles compreendem a nossa rotina e tem que ter essa disciplina, né? Mas aqui, o primeiro afazer que a gente não pode se descuidar, né? Como São Maximiliano cita, é a nossa vida de oração. É a nossa vida interior, é a participação nos sacramentos da igreja, né? Que sacramentos? Ir na missa, receber a Eucaristia, se confessar. Olha, esse é um grande tesouro para nós. E a oração, ela vai nos colocar numa disposição para receber a vontade de Deus, receber as coisas de Deus. Porque senão, a vontade de Deus acontece, as coisas acontecem e a gente não tem força, não tem compreensão mística para vivenciar. Aí a gente não consegue compreender o que São Max falou aqui. A gente fica assim, ué, mas peraí. Nada acontece sem que Deus saiba ou permita. Então isso que tá acontecendo na minha vida, Deus permitiu esse sofrimento, essa doença, essa perda, esse desemprego, né? Então, a oração vai te colocar numa disposição para você ter uma visão maior do que tem te acontecido. Então, quando ele fala pra gente não se descuidar dos nossos deveres, não pensa que é só a matéria que tinha que escrever lá pra Cidade da Imaculada, né? Os compromissos que a gente tem com a família, é também, tá? Mas aqui é muito mais a nossa vida mística, a nossa vida espiritual, né? O homem espiritual, ele vai crescer na medida em que a gente se alimentar de espiritualidade. Porque se eu não alimento a minha espiritualidade, como é que fica o meu espírito? O corpo físico precisa do quê? De alimento, né? Se eu não me alimentar, o meu corpo físico não sobrevive. Mas e o meu corpo espiritual, a minha alma, vai se alimentar com o quê? Arroz, feijão, carne, batata? Não, ele vai se alimentar com as coisas do espírito, com o espiritual. Por isso que é tão importante a espiritualidade, né? E obras como a Milícia da Imaculada que nos ajudam a fazer um caminho de espiritualidade juntos. Que essas palavras possam ganhar bastante espaço no nosso coração e nos ajudar como milites consagrados a Nossa Senhora, não é mesmo? São Maximiliano Kolbe, rogai por nós. 2:20 pelo horário de Brasília, no Mato Grosso do Sul, 1:20. Tem intervalo chegando por aqui, mas olha, daqui a pouquinho eu tô de volta com o nosso buquê de flores para Nossa Senhora. Não sai daí.
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0: Estamos de volta com o nosso Encontro com Maria, aqui na Rede Imaculada de Comunicação. Que presente ter você com a gente. Que bom ter você evangelizando com a Milícia da Imaculada. E olha, tem uma notícia boa chegando por aqui, viu? Nós alcançamos 51% da nossa meta de arrecadação hoje, minha gente. É isso mesmo. Obrigada a você que é um colaborador da Milícia da Imaculada. Obrigada a você que está doando, né? Realizando a sua oferta para esta obra de Nossa Senhora num mês tão lindo, né? Mês de São Maximiliano, nossa, a gente tem tanto que agradecer a São Maximiliano Kolbe, tanto, tanto, e a pedir também, porque ele é padroeiro das famílias, né? Então eu acho que no mês dele, doar para a Milícia da Imaculada é um gesto concreto que a gente tá assim, testemunhando como herdeiros dessa espiritualidade, né? São Maximiliano Kolbe, gente, não é só pra gente admirar, não, viu? É pra imitar também, né? Não é pra gente ficar só admirando, ai que bonito, olha, é pra imitar. E como que a gente imita? Talvez não vai ser necessário a gente entrar no bunker da fome, morrer no lugar de alguém, mas colaborar com a Milícia da Imaculada, divulgar essa obra, rezar pela Milícia da Imaculada, gente, oferecer sacrifícios pela Milícia da Imaculada, isso faz com que você seja um verdadeiro herdeiro de São Maximiliano Kolbe, viu? Então, vamos testemunhar. Obrigada, Mili. Te alcançamos 51% da nossa meta hoje, tá? A nossa batalha continua, é uma batalha espiritual, por assim dizer. Estamos em plena quaresma de São Miguel Arcanjo. Então, assim, a gente tem muito, muito, muito, muito a vivenciar. E a gente precisa ser muito fiel. Por isso que eu também faço um apelo para você que é um colaborador da nossa obra, tá? Se você ainda não doou... Ó, 51% significa o quê? Que só metade dos milites já fez a sua doação, né? É mais ou menos isso. Então, tem outra metade ainda que não doou, que não contribuiu, que tá esperando o finalzinho do mês, né? Que vai colaborar na próxima semana, mas pode ser você que vai colaborar hoje. Não vai deixar passar essa semana sem dizer o seu sim à evangelização e contribuir com a nossa obra, tá bom? Colabore, faça um Pix, doa com o seu boleto bancário, né? Doa com o boleto do seu calendário. O importante é contribuir com bastante fidelidade. Se você deixou de doar, volta. Ah, mas eu não dou faz 3 meses. Ah, eu não dou faz 4 meses. Não importa, o que passou, passou. A salvação é hoje, gente. É no tempo presente. Vamos colaborar juntos? Vamos? Eu tenho certeza que a gente pode contar com você. Quem não é colaborador ainda, quer contribuir, entre em contato. Olha, a gente está aqui sempre prontos para conversar com você o dia todo, nos nossos telefones, no WhatsApp, sempre pontinho para rezar com você, tá bom? 4397-6500 é o nosso telefone. Para quem está fora de São Paulo, 0 operadora 11 4397-6500. Eu vou começar com a primeira rosa já, porque eu quero colocar você, que é um colaborador da nossa obra e já fez a sua doação, tá bom? Aliás, vamos fazer um exercício comigo? Nós vamos colocar duas rosas juntas, ó, diferente hoje. Vamos inovar aqui no nosso encontro com Maria, ó. A primeira rosa é pra quem doou, tá? Pra você que nesses 21 dias do mês de agosto fez a sua doação. Agora, a segunda, que eu vou colocar juntinho com a primeira, é por você que vai doar hoje, tá bom? É por você que vai nos ajudar hoje. É por você que vai se tornar um colaborador da Milícia da Imaculada hoje. Pelo teu sim à evangelização, olha aqui. Rosas gêmeas, viu, gente? Caminhando juntinho. Aliás, a gente, nessa semana, leu aquele evangelho belíssimo dos colaboradores da undécima hora, né? Você se lembra desse evangelho? Né? Que falava sobre aqueles que começaram a trabalhar primeiro e aqueles que chegaram depois, que tiveram a mesma recompensa. Tá aí, olha, duas rosas juntinhas, nos lembrando que nós somos esses operários da messe do Senhor. 12h28, horário de Brasília, Mato Grosso do Sul, 1h28, vem pra cá porque tem chuva de rosas para Nossa Senhora hoje, hein, gente? Chuva de rosas para nossa mãezinha. E eu quero começar com uma participação que veio do Piauí, Jerúzia Silva. Ela está em Buriti dos Lopes, Piauí. Ela acabou de fazer a sua doação para a Milícia da Imaculada. Muito obrigada, Jerúzia. Que Deus te abençoe, minha irmã. Olha, a gente está te agradecendo e te colocando em oração. E aí na mensagem ela manda, né, um pedido, que Deus toque o coração de cada pessoa para ajudar a Milícia da Imaculada. Amém, Jerúzia, muito obrigada, viu? Que Deus te retribua muito, muito, muito. Vou também colocar em oração a Lucinalva. Oi, Lucinalva, Deus te abençoe. Ela tá rezando por Mateus, por Igor, Itamar, Eulina, Beatriz e todos da sua família. Lucinalva, nós rezando por você. E ela ainda escreveu assim: Natália, fazer a doação para Imaculada é muito importante para mim. Não dá para esquecer! arrasou. Não dá para esquecer, é verdade, viu, Lucinalva? Não dá mesmo, né? Eu, pelo menos, gosto de fazer a minha doação sempre no começo do mês, né? E eu faço a minha doação junto com aquelas contas que eu preciso pagar, aquelas que você não pode ficar sem pagar, sabe? Água, né? Luz, aquelas continhas básicas de uma família. E eu gosto de fazer a minha doação nos primeiros dias, porque o mês vai passando, às vezes passa tão rápido que a gente nem percebe, né? E o começo do mês, gente, os primeiros 5 dias, e depois ali no dia 20, né, que é justamente nessa semana que a gente passou, foi ontem, são os dias mais críticos por conta dos vencimentos de contas que a Milícia da Imaculada tem, né? Então a Lucinalva falou, e é verdade, não dá pra esquecer, porque é muito bom colaborar sempre naquela data, todo mês. Obrigada, viu, Lucinalva? Um beijão pra você. Olha, vamos colocar em oração aqui o Geraldo de Minas Gerais. Deus abençoe, Geraldo. Obrigada pela tua participação, meu irmão. Um grande abraço pra você, viu? Com a gente também o Gilson Rodrigues, está em Patrocínio, Minas Gerais. Deus abençoe, Gilson. Um grande abraço pra todos de Minas Gerais. A Maria de Lourdes, rezando pelo Raul e pelo Cauã. Oi, Maria de Lourdes, ó. Um beijão pra você, que Deus te abençoe, minha irmã. E muito obrigada por você estar participando aqui do nosso encontro com Maria. Eu tô recebendo aqui o relato da Aretuza. Gente, a Aretuza tá em Ferraz de Vasconcelos, em São Paulo, né? A gente, infelizmente, não vai conseguir colocar na tela o canteiro que ela tem pra Nossa Senhora em casa. Mas é um canteiro com rosas, né? E tem uma rosa vermelha tão preciosa. E ela falou: Natália, esse canteiro é para Nossa Senhora. E eu ofereço pela saúde de minha mãe, que faz hemodiálise e não está conseguindo caminhar. Aretuza, ó, força pra você, pra mamãe também. Põe o nome da mamãe aqui, meu amor, pra gente poder colocar aqui nas nossas orações de hoje de uma forma especial. Tá bom, Aretuza? E olha, no coração de Nossa Senhora, Eu tenho certeza que ela vai te dar muita força. Ela vai dar muita força pra sua mamãe também. Tá bom, Aretuza? Porque a hemodiálise, né, gente, é um tratamento que exige muito da pessoa, que exige muito da família. E como ela não está caminhando, né, a gente pode imaginar aqui como é difícil. E não vai te faltar força. Tá bom, Aretuza? Não vai te faltar. Você sabe, minha irmã, que nesses dias eu acolhi um testemunho tão lindo de uma milite, né, que precisa ajudar o seu esposo, que é muito enfermo, né? É muito enfermo, ele não tá enxergando, né? Ele é uma pessoa grande, então ele é pesado. E é difícil levar pro tratamento, né? E existem muitos desconfortos quando você está acompanhando uma pessoa doente em casa. Só quem passou por isso sabe. A renúncia que é você ter uma pessoa doente em casa para você cuidar, né? E aí essa Mili te testemunhou para mim. Falou assim que um dia rezando com Jesus, ela pediu para Jesus força, né? Ela falou: Senhor, me ajuda, eu não tenho força para cuidar dele, né? E ela sentiu tão forte no coração que Jesus falou assim pra ela: quando você olhar pra ele, você pensa que sou eu. É pra mim que você está fazendo o que você está fazendo pelo seu esposo. Lembra que sou eu no doente. Lembra que sou eu no teu esposo. Lembra que sou eu naqueles que não conseguem cuidar de si mesmos. E quando você for fazer algo por ele, quando você for dar comidinha pra ele, quando você for cuidar, né, de tudo aquilo que precisa ser cuidado, pensa que sou eu. Nossa, e essa Milite, ela me falou isso com tanta força. E você sabe que em muitos momentos eu me lembro disso que ela me falou, não só pra cuidar de alguém que tá precisando, porque não é sempre que a gente tá passando por isso, né? Mas pra conviver, às vezes, com situações que te custam, né? Pra você conviver com coisas que te fazem sofrer. É Jesus ali no irmão, né? É Jesus no irmão. O que que eu faria se fosse Jesus na minha frente? E é, né, gente? E é. Toda vez que você deu de comer a quem tinha fome, de beber a quem tinha sede, foi visitar quem estava preso, né? Deu roupas a quem estava nu. Todas as vezes que você ofereceu uma palavra para quem estava pelo caminho, foi a mim. Foi para mim. Jesus falou isso no evangelho. Olha que grande sabedoria a gente poder acolher. Ó, é a Maria do Carmo Gomes. Um beijo pra dona Maria do Carmo. Um beijo pra Aretuza, filhota de fé aí. Deus abençoe muito essa família, tá bom? Vou colocar a nossa terceira rosa de hoje, ó. Essa rosa, ela tá sendo em gratidão pelas nossas famílias, tá bom? Quem sabe na sua família você encontrou algo pelo qual você ainda não tinha agradecido. Lembra a nossa reflexão hoje no começo do programa? Coisas difíceis, coisas duras, coisas assim que causam sofrimento, né? Será que eu consigo agradecer por isso hoje? Será que eu consigo apresentar nas mãos de Jesus hoje? Abrir o meu coração? Será? Vamos colocar a terceira rosa. Pelas nossas famílias. Por esses motivos que tantas vezes a gente não consegue encontrar assim com tanta facilidade. E por essas causas que às vezes parecem que vem trazendo algo que não é tão bom, mas de repente nos surpreendem e nos trazem uma grande alegria. 2h34 pelo horário de Brasília, no Mato Grosso do Sul é 1h34. Tem música chegando por aqui agora. Vamos de música, minha gente? Vamos cantar uma música bem bonita pra Nossa Senhora. Eu quero oferecer essa canção pra você que é um evangelizador e também pra você que tá ligando pra gente agora. 0 operadora 11 4397 6500, pra dizer o seu sim à evangelização, né? Tô sabendo que já tem gente ligando e eu quero deixar esse buquê, esse ramalhete bem lindo, bem recheado pra Nossa Senhora, junto com a sua participação, junto com a sua oferta nas mãos de Deus e de Nossa Senhora. Combinado, minha gente? Vamos cantar e colocar em Maria a nossa alegria. Música.

0: 2:37 pelo horário de Brasília, no Mato Grosso do Sul, agora é 1:37. Olha, quem quiser entender o mistério da Imaculada, tem que pedir de joelhos ao Espírito Santo de Deus. Você sabe quem disse isso? São Maximiliano Maria Kolbe, viu, gente? É uma frase de São Maximiliano que ganhou canção, né? Ganhou melodia. E a gente, para conhecer Nossa Senhora, precisa ter uma atitude de oração, né? Tem que ter uma atitude de oração, uma atitude de entrega. E isso só vai acontecendo na medida em que a gente se coloca em posição de oração, cria uma rotina de oração e ganha consciência da importância que a oração tem para a nossa vida, né? Porque senão fica algo de eu faço quando der. Não, tem que ser uma rotina, né? Tem que ser disciplina. Não é só quando der vontade, não, viu, gente? Não é só quando der vontade, porque tem muitos momentos em que a gente não tá com vontade. Ou porque a gente tá vivendo um momento muito difícil, ou porque a gente tá correndo muito, ou porque a gente tá com a cabeça muito cheia de coisa. Então, a oração na disciplina, né, no horário certinho, né, com rotina, ajuda muito, viu? Ajuda muito, muito, muito. Olha, eu quero agradecer a quem tá escrevendo pra gente. Eu ainda tenho duas rosas pra entregar pra Nossa Senhora hoje. Hein? Duas rosinhas aqui que eu quero colocar no coração da mãe junto com você, tá bom? Mas dá tempo de você participar ainda, manda pra cá a sua participação, mensagem de áudio, mensagem de texto também, 989043747. Aliás, deixa eu compartilhar aqui um áudio que eu recebi da Ângela, veio de Minas Gerais. Deixa eu compartilhar aqui que a Ângela traz pra gente hoje. Oi, Ângela, boa tarde.
1: Oi, Natália, boa tarde. Salve Maria Imaculada.
0: Salve.
1: Que saudade, meu Deus, a vida aqui está tão corrida. Mas hoje eu consegui estar ouvindo, assistindo o programa Encontro com Maria, nessa sexta-feira. É motivo de agradecer por tudo que vivemos essa semana, né? Agradecer pela vida, agradecer por tudo, tudo que Deus nos concedeu nesses dias. Quero oferecer uma rosa à Nossa Senhora, com muito amor e carinho. Porque amanhã, na nossa comunidade, nós iremos receber a Mãe Peregrina de Nossa Senhora das Dores.
0: Que lindo!
1: Que é a mesma Nossa Senhora da Pietá. E a gente, para começar a organizar, né? Ela vem passando de comunidades em comunidades, recolhendo as preces de seus filhos. Então, ofereço a ela que ajude-nos a seguir o seu filho Jesus. Salve Maria Imaculada.
0: Salve Maria Imaculada. Obrigada, Ângela. Que coisa linda. Que essa imagem peregrina da Mãe das Dores possa representar e fortalecer, né, essa confiança em Nossa Senhora. Ó, um beijão pra você, viu? Muito, muito obrigada por essa partilha. Que bom que você tá com a gente hoje aqui. Olha, 12h40 no horário de Brasília. No Mato Grosso do Sul é 1h40. Tem um intervalo, mas é bem rapidinho. Daqui a pouco eu tô de volta.
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0: Estamos de volta com o nosso encontro com Maria aqui na Rede Imaculada. Olha como é bom ter a Milícia da Imaculada na nossa vida, né, gente? Fala a verdade. Faz companhia, reza com a gente, traz conteúdo que alimenta a espiritualidade. E mais do que falar, né, eu acho que é uma obra que acolhe. Né? Toda vez que você manda mensagem, que você liga para cá, que você vem participar das festas da Milícia da Imaculada, que você reza com a gente, como é bom a gente sentir essa sintonia entre nós, não é mesmo? É um presente de Deus, é um presente de Nossa Senhora. Eu sempre penso nisso, porque existem muitos países em que a liberdade religiosa não existe. Né? Existem mais de 50 países no mundo em que os cristãos são perseguidos. Perseguidos. Há pessoas que morrem por acreditar em Jesus Cristo. E nós podemos ajudar rezando as nossas penitências, oferecendo ao Senhor nossas orações e agradecer, porque nós estamos num espaço em que a gente pode expressar a nossa fé, a nossa espiritualidade. Eu posso ler a Bíblia para você, a gente pode transmitir uma adoração eucarística, a gente pode rezar o rosário juntos, né? Então, é um privilégio, é uma grande dádiva, com toda certeza. Ó, vem cá que a gente tá quase nos minutinhos finais, tem bastante participação para compartilhar e a gente quer acolher todas, colocar todas no coração de Nossa Senhora. Vamos acolher o Amarildo, que tá em Jeceaba, Minas Gerais. Oi, Amarildo, boa tarde.
8: Boa tarde, é Amarildo Rosa Jeceaba. Hoje quero agradecer a Deus por mais um ano de vida que eu tô passando. Amanhã, se Deus quiser, eu passo 55 anos.
0: Amém.
8: Com muita paz, com saúde.
0: Que legal.
8: Graças a Deus, estou vivendo aqui na terra com muita paz e alegria. E quero pedir para todos meus irmãos e oferecer uma rosa para a Valeriana, Rodrigo lá, e para toda a minha família e meus irmãos. E me ajuda muito. Graças a Deus. Agora estou passando tempo meio com guarda, minha saúde, mas eles estão me cuidando, meus cunhados. E peço a Deus por eles também. Que Deus proteja eles, dê saúde a todos eles. E salve Maria Imaculada. Amém.
0: Salve.
8: Tchau, Natália. Com Deus. Deus te abençoe. Um abraço.
0: Marido a você Rosa, também. Oi, Amarildo. Olha, desde já, parabéns, meu irmão. Que Deus te abençoe. Que seja um ano de saúde, de muita fé, de muita oração pra você, viu? Que alegria poder celebrar esse aniversário contigo, Amarildo. Toda a nossa família rezando por você, pode ter certeza, tá bom? Quero agradecer a Maria Roberta, de São Paulo, capital, que tá rezando com a gente, pedindo a intercessão de Nossa Senhora de Guadalupe. Amém, amém, meu amor. Um beijão pra você, Maria Roberta. Deixa eu acolher com muito carinho agora a Eliane, que tá em Alagoas. Oi, Eliane, boa tarde.
9: Como é bom a gente ter

0: esse nosso...
1: Amém, amém, Eliane. Um beijão pra você, sempre trazendo alegria e muita criatividade aqui na nossa família Milícia da Imaculada, né, gente? Ó, vou colocar a nossa quarta rosa de hoje por toda essa gratidão que a gente tá expressando juntinhos aqui, né? Tenho certeza que Nossa Senhora já está acolhendo toda a nossa gratidão e gerando frutos, porque a gratidão, ela gera muitos e muitos frutos, viu? E Jesus, ele repara. Ah, você pensa que passa despercebido uma gratidão? Jesus não vê? Lógico que ele vê. Lembra aquele episódio em que ele curou 100 enfermos? E aí um voltou para agradecer, ele ficou feliz e ainda perguntou, mas não era 10 que estavam aqui? Cadê os outros? Entendeu? Então Jesus, ele repara sim, viu? Tem muitos episódios da vida de Jesus que você vê que ele presta muita atenção nos detalhes, né? É, eu mesmo lembro daquele evangelho da mulher hemorrágica que toca na barrinha da manta dele, né? Ela pensava, se eu ao menos tocar na barra do seu manto, eu ficarei curada. E Jesus sente, né? Depois aquela mulher que lavou os pés de Jesus com óleo, com perfume e secou com os cabelos, né? Ele reparou aquela dedicação, aquele carinho. Então ele não deixava passar as coisas despercebido não, viu? E ele também era muito assim, minucioso, né? Eu fico pensando na ressurreição, quando ele encontrou Maria Madalena, ele chamou Miriam, né? Chamou de um jeito que ele chamava ela. E aí ela chamou ele do jeito que ela chamava ele, Rabone, mestre, né? Meu mestre. É muito bonito, né? Esse carinho de Jesus para conosco. Olha, vamos colocar aqui, Valtenir, Deus abençoe. Oi, Valtenir, de Campo Grande, no Mato Grosso do Sul, tá perguntando, tá tendo encontro com Maria? Tá tendo sim o encontro com Maria, viu, Valtenir? É esse nosso momento aqui, olha, tá bom, meu irmão? Que Deus te abençoe, que bom que você tá com a gente aqui nesse momento mariano, viu, ó? Um grande beijo para você, Valtenir, para toda a sua família. Também quero rezar com a Maria de Fátima, de São Paulo, mandou mensagem pra gente. Vamos acolher na sexta-feira da gratidão. Oi, Maria de Fátima, boa tarde.
2: Boa tarde, Natália. Salve, Maria Imaculada, é Maria de Fátima, de São Paulo. Eu estava com saudade.
1: Eu também.
2: É, voltou de férias, né? Eu quero rezar, eu quero pedir a Deus e a Nossa Senhora e agradecer por mais um dia de vida. Quero rezar pelo meu irmão Francisco, que ele fez uma cirurgia. Quero pedir que ele se liberte do vício da bebida, do alcoolismo. Quero pedir por todos os falecidos da minha família, pelo Papa Leão XIV, pelo Frei Sebastião, por todos vocês aí da rádio, por todos os militantes, pela paz no mundo, pela conversão dos pecadores, por todas as pessoas que estão precisando de oração, pelos doentes e enfermos. Salve Maria Imaculada.
1: Salve Maria Imaculada. Maria de Fátima, um beijão pra você, meu amor. Eu tava em missão aqui, né? A obra pede, a gente responde com muito carinho. E também sinto muita falta quando eu não estou aqui no encontro com Maria, viu? Mas olha, nesse horário, onde quer que eu esteja, né? Eu tô com um encontro no meu coração, viu? Sempre em sintonia pra gente poder rezar juntos, né? E que bom que a gente recebeu tua mensagem, a gente vai colocar teus pedidos de oração aqui no coração da mãe, tá bom? Deixa eu acolher a Helena, ela tá em São Bernardo, São Paulo. Oi, Helena, boa tarde!
3: Boa tarde, Natália, eu sou Helena de São Bernardo. Eu ofereço uma das rosas pelas graças recebidas e pelas que ainda estão para acontecer.
1: Amém.
3: E peço também pela minha família, saúde e paz, e saúde para uma amiga de minha filha que está com problema de câncer e está passando por um momento difícil.
1: Amém, Helena. Vamos colocar sim, tá bom? Essas intenções, sobretudo essa nossa irmã que está passando por uma enfermidade, a gente vai colocar aqui em oração, tá bom? Um grande beijo para você, viu? Conte com as nossas orações. Eu tô segurando aqui a nossa quinta rosa, né? E eu quero colocar na intenção da Karen também. Ela tá em Santo André, São Paulo, rezando pela família, né? Rezando por saúde, por proteção. Deus abençoe você, Karen. Conta com as nossas orações, viu? Muito, muito obrigada pela tua participação. participação aqui com a gente. Conosco também a Clemilda, ela está em Coqueiro Seco, Alagoas. Um beijo para todos de Alagoas. Fala assim: Natália, eu peço que Nossa Senhora Rainha nos abençoe, nos proteja, que São Miguel Arcanjo nos ajude no combate espiritual do dia a dia. Amém, Clemilda! Que oração preciosa, minha irmã. Amém. Esta é a minha oração também, viu? Que bom receber a tua participação com a gente. Olha, a Ana Angelina, de Campinas, São Paulo, mandou um alô pra gente. Deus abençoe, Ana. Ó, tem mensagem dela chegando por aqui. Oi, meu amor.
0: Linda, como você, Natália. Você também é linda. Eu amo o seu programa. Que Deus abençoe, viu? Um grande abraço.
1: Um abraço, meu amor. Que obrigada pelo carinho, né? Olha, essa Quinta Rosa vai à gratidão de todo mundo que tá mandando mensagem. E a minha gratidão por você estar aí do outro lado, por você estar aqui rezando com a gente, né? Por você fazer esse exercício de gratidão junto com a Milícia da Imaculada. Com a gente a Edja, Edja de Alagoas. Olha que legal, ela tá feliz e oferece a rosa da sua doação para a Milícia da Imaculada. Obrigada, Edja, que Deus te abençoe. Muito, muito obrigada. Veio em boa hora, veio em boa hora. Tá bom, minha querida? Ó, um beijão e muito obrigada pela sua fidelidade. A Francisca Milka, de Fortaleza, no Ceará. Oi, Francisca! Deus abençoe você, abençoe a sua família. Chegando participação agora da Bahia, em Serrinha. Alô, boa tarde.
4: Olá, Natália, boa tarde, tudo bem?
1: Tudo bem.
4: Eu gostaria de pedir oração pelo meu filho Wesley Nascimento Santiago, minha filha Graziela, Wellington, pelas minhas noras Rosilene e Maria José, pelas minhas netas Manuela e Melissa, meu genro Arnaldo, pelo meu esposo Acélio e por mim. E pedir pelo mundo inteiro para que haja paz, harmonia, que Nossa Senhora interceda por todas as realidades que nós estamos passando nos dias de hoje.
1: Amém,
4: salve,
1: querida.
4: Maria Imaculada, sou de Serrinha, Bahia.
1: Oi, Mazé, salve Maria Imaculada, Deus abençoe a todos que estão na Bahia. E todas essas intenções que você trouxe aqui, minha irmã, é muito sério, né? É uma grande responsabilidade a gente interceder por essas causas, viu? Um grande beijo pra você e muito, muito obrigada pela sua participação. Olha, eu vou colocar a Quinta Rosa agradecendo, né, a Deus e a Nossa Senhora pelo dom da vida, agradecendo por você, Milite, e por cada intenção que a gente traz no nosso coração. Vou te falar uma coisa, esse buquê de rosas vai ficar ainda maior, sabe por quê? Porque nós vamos fazer chuva de rosas para Maria, hoje e sempre, agradecendo pela sua presença em nossa vida, pedindo bênçãos e graças sobre nós e sobre todos aqueles que precisam. E o nosso encontro vai ficando por aqui, mas ó, Em Sintonia continua aqui na Rede Imaculada e você continua com a gente, combinado? Um beijo carinhoso, muito obrigada por você estar aqui conosco e continue com a nossa família Milícia da Imaculada, onde o Evangelho está sempre em primeiro lugar. Louvado seja nosso Senhor Jesus Cristo, para sempre seja louvado e salve Maria Imaculada!

0: Salve Maria Imaculata. Quando visitei Padre Pio, me disse assim: só existe uma chave que abre o céu. Eu disse: qual? A cruz. Que é a cruz? É dar a própria vida a Jesus, para ser outro Cristo na terra. Olha esse homem. Deu a sua vida. Morreu para dar a Cristo e poder com a sua vida semear fé, amor e esperança. Olha para ele. Olha atrás dela, Nossa Senhora. Quem ama Jesus, ele é guiado por Nossa Senhora. Seja humilde. Força. Abraça esta nossa caminhada de evangelização. Precisa de você, tá bom? Eu, Frei Sebastião, todos os dias celebro a missa para você, milite. Coloco o teu nome no altar. Peço a Cristo que grave no seu coração o teu nome. Peço a Nossa Senhora que te carregue no coração. Um dia você vai ver como você teve uma vida preciosa. Uma vida realmente daquele que Jesus disse: ide pelo mundo, fazer meus discípulos todos os povos da terra, pois quem crê em mim nunca mais há de morrer. Milite, por favor, persevera e chama outros nesse caminho. Nossa Senhora precisa de você. Precisou dele? Ele disse sim. Olha o bem que ele fez. Agora é a tua vez. Eu estive lá onde ele faleceu. Aprendi muitas coisas. Ele deu a vida. Dá um pouquinho da tua vida também a Cristo. E você vai reencontrá-la um dia numa glória que você não pode imaginar. Força! Pela intercessão de Nossa Senhora de São Maximiliano Kolbe, Deus te abençoe e te proteja sempre para que você seja um valente milite. Em nome do Pai, do Filho e do Espírito Santo. Salve Maria Imaculada.
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0: Louvado seja o nome de nosso Senhor Jesus Cristo, que para sempre seja louvado. Salve Maria Imaculada. Já chegando na sua casa ou no seu trabalho, ou também aí, quem sabe a caminho, né, do seu serviço, dos seus estudos, eu não sei. De repente você está aí com o aplicativo Imaculada Play a caminho e está atento aí às nossas orações do dia e principalmente essa hoje, o Terço da Misericórdia. E para rezar comigo já está aqui a Cristina. Seja bem-vinda, Cristina.
1: Obrigada, Rose. Como sempre, é uma alegria estar aqui com vocês.
0: 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Porque olha, como que nós fazemos parte de uma coisa o qual talvez nós não conseguimos fazer algo, não é assim? Se nós vamos estar fazendo parte de alguma coisa, nós temos que fazer algo por aquilo. Então é esse a minha, meu pensamento e também é o jeito que nós devemos fazer para que algo aconteça de concreto, né? Porque só, lógico, nós precisamos de oração, nós rezamos, colocamos em oração, mas mais do que isso, a gente precisa fazer a ação, não é mesmo, Cristina?
1: Sim, nós temos como cristão esse dever. Porque é exemplo de Jesus, né? Ele mesmo se doou, fez a parte dele, né? E que parte, né? Que para nós é tudo o que ele entregou ao Pai. Então, é uma sintonia. Então, é dar e receber.
0: Isso. E dizem que é mais alegria em dar do que receber. Né? Porque quanta gente a gente vai ver aí sendo evangelizada, pessoas rezando, talvez pessoas curadas até mesmo, né? Pelo milagre que Deus faz na vida de tantas pessoas, porque Ele faz. Mas tantos testemunhos que chegam até nós, tantas histórias das quais a gente dá glória a Deus a todo instante, porque chegou lá na casa dessa pessoa, porque chegou no seu trabalho, porque chegou aos seus ouvidos esta oração, porque a pessoa parou para ver e talvez rezar pela primeira vez. Então isso tudo é dar graças ao Senhor. Então é dessa forma que eu peço a você, contribua, não deixe de contribuir. 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Então, vá pensando com carinho nesse sentido. Eu preciso fazer o meu melhor, porque quando eu faço, alguém é atingido. E atinge o coração de muitas pessoas, porque eu faço acontecer através das mãos aí de Jesus misericordioso. Porque nós precisamos dar o primeiro passo, né? Sempre um milagre acontece, mas ele vai acontecer passando por nossas mãos. Então, não fique triste se você ainda não fez, ainda dá tempo de fazer. Hoje ainda estamos aí um pouquinho mais do dia 20 e nós queremos que você faça acontecer na vida de muitos, tá bom? Já fica o convite para você. Diário de Santa Faustina, pode pegar aí na sua casa se você tem acesso ou aonde quer que você esteja com o diário. Diário de Santa Faustina, o parágrafo é o 1481. E nós já vamos aqui nos preparando com as nossas intenções, não, Cristina?
1: Sim, abrindo o nosso coração e deixar que este momento seja muito especial, tanto para nós como para o nosso Senhor. Vamos oferecer esse momento de oração ao coração de Jesus. E nós então colocamos as intenções da Elisânia de Lima e família, Kelly Cristina, Margarete, Célia Capuchinho, Claudinei, gestação de Jaqueline Flores, Janieire, Leovanilda Maria, Jovina Aparecida, Francisco Pimentel, José Alves, Jerônima, Maria do Socorro, Luiz Fernando, também pela Andressa Costa Matos, Lindalva Marques, Fernando Ferreira, Neuza Maria Bispo, Juraci José da Costa, Francisco Carlos, Ademir Leite, Wellington Paulino, Almira Coeli, Ivanildo, Bruno Luiz, Edjane Ramos, Doutora Cláudia e também o Juvenílio da Cruz Ramos, Miriam Vilauba, José Seabra, José Marcela Iune, Fernando Nóbrega, César Alves e Marcel Kenzo, Aide e Edson Sanabria, Glória Maria Cavaleiro, Catarina Alça Mendia, Joana Paz, Miriam da Silva, Severina Maldonado e Simão Maldonado, Mauro da Cunha, José Maria Andrade, Maria de Socorro e Família.
0: Rezemos em ação de graças pelos aniversariantes de hoje, o aniversário aí de Laureci de Barros hoje, parabéns, que Deus abençoe você, Jesus misericordioso possa derramar muitas e muitas graças pela família Barros também. Também vamos rezar pela gestação da Maria Clara e a Maria Luísa, o Carlos Roberto, Ravine, João Miguel, Iracema, Johnny, também Sônia Maria e Benedito Maciel. Vamos ainda rezar pelo aniversário de Renato Rosa Ribeiro. Parabéns, que Deus abençoe você e sua família onde você estiver. Rezemos também pela saúde de Juliano Borges, Clara e Murilo Palermo, Eli Aragão e família, Irene Marilene Bento Araújo, Altino Pereira, Miracema dos Santos Paraná, Carlinda Marilza Marilene Maurício, José Benedito, Joilson e Marli, também Elódia Ayala Macedo, José Ezequiel Alves Barbosa Ferreira, Maria Alice Alves Barbosa Ferreira, Ana Maria Alves Barbosa, Cristian Túlio e Samuel Ayala. Ainda vamos rezar por Jacira Lopes e Ferreira e família, Severina e Simão Maldonato Neto, Janaína Oliveira, Agripina Fernando e Guilherme, também Ercília Angelina Queiroz e Geni de Paiva Ventura, e toda a família Ventura. Gestação da Maria Clara, Rosimari lá do TV Morena e também Joelma do Tarumã, Ivanês da Cunha, Geni de Paulo Paiva Ventura e Maria Ana e família. E vamos rezar pelas almas do purgatório, pela vida eterna de Francisco Aragão, Francisco Aragão Júnior, Rubi Amara Araújo, Antônio Leonel Calvez, Francisco II, Josefa Lima da Silva, Elcio Domingos de Ângeles, Simão Modonato, Antônio Leonel Calvez, Sonei Tomi, Maria Nilza Miranda Tomi, Raimunda Miranda, Almir Bento de Miranda, Clarimundo Rosa, Edite Almeida Rosa e Umbelina Zarates. Por todas estas intenções que estão no nosso coração, coloquemos agora aos pés da Divina Misericórdia, rezando. E já vamos abrir o nosso coração para ouvir o parágrafo 1481.
1: Ele nos diz: hoje, durante a Santa Missa, vi junto ao meu genuflexório o menino Jesus, como se tivesse um ano de idade, e ele me pedia que o pegasse nos meus braços. Quando o tomei nos braços, reclinou-se no meu coração e me disse: sinto-me bem junto do teu coração. Embora sejais tão pequeno, eu sei que sois Deus, porque assumis a figura de um menino para conviver comigo. Porque quero ensinar-te a infância espiritual. Quero que sejas muito pequena, porque quando és pequena, eu te carrego junto ao meu coração, da mesma maneira como tu, neste momento, me seguras junto ao teu coração. Nós somos. somos convidados neste momento de oração a nos colocarmos dentro do coração de Jesus e colocar para Ele toda a nossa história e colocar também para essa criança pura, que é pequena no tamanho, mas também que nos ensina a pequenez, a humildade, nos ensina também a como chegar ao coração de nosso Senhor, como colocar diante de Jesus a nossa vida, o que estamos precisando no dia de hoje, a nossa vida como está, com todas as situações, mas também reclinar nesse coração, nesse peito aberto, nessa chaga aberta do Senhor que jorra água e sangue para sermos consolados, para que confiantes neste amor e nessa misericórdia nós possamos prosseguir dando os passos firmes, porque nós sabemos que esse Deus se faz pequeno como uma criança e quer também que nós façamos essa experiência de amor.
0: Isso mesmo, né? Jesus ali já se colocando na presença juntinho com Santa Faustina, ele dá a ela a chance de carregar ele no colo. Santa Faustina vai dizendo ali, né, para Jesus: mas como o Senhor se faz tão pequeno, uma criança tão simples, e faz com que eu carregue

Olha só que unidade, que intimidade Santa Faustina tinha com a Divina Misericórdia. Eu e você precisamos levar esse Jesus aonde quer que nós estejamos, mas também

0: mais do que isso. Ele deseja nos conduzir. Porque quando Jesus mora no nosso coração, Ele pode nos direcionar, nos conduzir para onde Ele quiser, da maneira que Ele quiser. Foi isso que Jesus ali, diante de Santa Faustina, Ele declarou a Santa Faustina, né? Quando você me carrega, eu também te carrego. Olha que profundidade, não, Cristina?
1: É, essa intimidade, né? E confiança, porque quem se deixa carregar é porque entregou em confiança, né? E porque permitiu também, né? Então, muitas vezes, nós temos que permitir que o Senhor nos carregue e também carregar esse Senhor, porque nós temos que edificar e honrar o nome de Nosso Senhor, a presença dEle. Nesse parágrafo, Santa Faustina diz um pouquinho mais, ali completando o parágrafo, que ela ficou tão cheia daquele amor que ela sentiu-se como uma esponja no mar, cheia do amor de Deus. O que é uma esponja no mar, gente? Então ela comparou, tanto que ela ficou cheia do amor de Deus.
0: Nossa, consumir-se, né? Isso. Uma esponja se consumindo pelo aquele grande mar.
1: Isso.
0: É uma imagem, assim, da misericórdia divina sobre a nossa vida. É assim que Jesus deseja estar conosco, nos consumindo. Nós somos pequenos, né? Como uma esponja, mas a misericórdia do Senhor é insondável como o mar.
1: Sim.
0: E assim, nós nos jogando ao mar, nós vamos ser consumidos por Ele. Logicamente que vai aparecer mais o mar, né, do que a esponja desaparece. É assim que nós queremos viver na presença de Jesus misericordioso no dia de hoje. Porque o amanhã a gente não sabe, mas o hoje nós queremos entregar para o Senhor. Entregar as nossas preocupações, os nossos medos, os nossos momentos difíceis, de dúvidas talvez, de perturbações, de preocupações exageradas. Qual é a sua oração hoje? O que você precisa para entregar a Jesus misericordioso? Vamos nos deixar consumir pela misericórdia do Senhor, assim como Santa Faustina. A alegria de ser consumido pela misericórdia insondável de Jesus Cristo. E assim, nós já queremos entregar você, sua família, sua casa, aquilo que você traz aí no seu coração, diante da misericórdia divina, rezando. Em nome do Pai, do Filho e do Espírito Santo. Amém.
2: Pai nosso que estais no céu, santificado seja o vosso nome. Venha a nós o vosso reino. Seja feita a vossa vontade, assim na terra como no céu. O pão nosso de cada dia nos dai hoje. Perdoai as nossas ofensas, assim como nós perdoamos a quem nos tem ofendido. E não nos deixeis cair em tentação, mas livrai-nos do mal. Amém. Ave Maria, cheia de graça, o Senhor é convosco. Bendita sois vós entre as mulheres, e bendito é o fruto do vosso ventre, Jesus. Santa Maria, Mãe de Deus, rogai por nós, pecadores, agora e na hora de nossa morte. Amém. Creio em Deus Pai Todo-Poderoso, Criador do céu e da terra, e em Jesus Cristo, seu único Filho, nosso Senhor, que foi concebido pelo poder do Espírito Santo, nasceu da Virgem Maria, padeceu sobre Pôncio Pilatos, foi crucificado, morto e sepultado, desceu à mansão dos mortos, ressuscitou ao terceiro dia, subiu aos céus, está sentado à direita de Deus Pai Todo-Poderoso, de onde há de vir a julgar os vivos e os mortos. Creio

0: Da paixão,
1: tende misericórdia de nós e do mundo inteiro.
0: Pela sua dolorosa paixão,
1: tende misericórdia de nós e do mundo inteiro.
0: Pela sua dolorosa paixão,
1: tende misericórdia de nós e do mundo inteiro.
0: Pela sua dolorosa paixão,
1: tende misericórdia de nós e do mundo inteiro.
0: Pela sua dolorosa paixão,
1: tende misericórdia de nós e do mundo inteiro.
0: Pela sua dolorosa paixão,
1: tende misericórdia de nós e do mundo inteiro.
0: Pela sua dolorosa paixão,
1: tende misericórdia de nós e do mundo inteiro.
0: Pela sua dolorosa paixão,
1: tende misericórdia de nós e do mundo inteiro.
0: Pela sua dolorosa paixão,
1: tende misericórdia de nós e do mundo inteiro.
0: Pela sua dolorosa paixão,
1: tende misericórdia de nós e do mundo inteiro.
0: Ó sangue e água que jorrastes do coração de Jesus,
1: como fonte de misericórdia para nós,

0: Filho, nosso Senhor Jesus Cristo, em expiação dos nossos pecados e dos do mundo inteiro,
1: pela sua dolorosa paixão.
2: Tende misericórdia de nós e do mundo inteiro.
1: Pela sua dolorosa paixão.
2: Tende misericórdia de nós e do mundo inteiro.
1: Pela sua dolorosa paixão.
2: Tende misericórdia de nós e do mundo inteiro.
1: Pela sua dolorosa paixão.
2: Tende misericórdia de nós e do mundo inteiro.
1: Pela sua dolorosa paixão.
2: Tende misericórdia de nós e do mundo inteiro.
1: Pela sua dolorosa paixão.
2: Tende misericórdia de nós e do mundo inteiro.
1: Pela sua dolorosa paixão.
2: Tende misericórdia de nós e do mundo inteiro.
1: Pela sua dolorosa paixão.
2: Tende misericórdia de nós e do mundo inteiro.
1: Pela sua dolorosa paixão.
2: Tende misericórdia de nós e do mundo inteiro.
1: Pela sua dolorosa paixão.
2: Tende misericórdia de nós e do mundo inteiro.
0: Ó sangue e água que jorrastes do coração de Jesus como fonte de misericórdia para nós, eu confio em vós, eterno Pai.

0: nosso Senhor Jesus Cristo, em expiação dos nossos pecados e dos do mundo inteiro.
1: Pela sua dolorosa paixão,
2: tende misericórdia de nós e do mundo inteiro.
1: Pela sua dolorosa paixão,
2: tende misericórdia de nós e do mundo inteiro.
1: Pela sua dolorosa paixão,
2: tende misericórdia de nós e do mundo inteiro.
1: Pela sua dolorosa paixão,
2: tende misericórdia de nós e do mundo inteiro.
1: Pela sua dolorosa paixão,
2: tende misericórdia de nós e do mundo inteiro.
1: Pela sua dolorosa paixão,
2: tende misericórdia de nós e do mundo inteiro.
1: Pela sua dolorosa paixão,
2: tende misericórdia de nós e do mundo inteiro.
1: Pela sua dolorosa paixão,
2: tende misericórdia de nós e do mundo inteiro.
1: Pela sua dolorosa paixão,
2: tende misericórdia de nós e do mundo inteiro.
1: Pela sua dolorosa paixão,
2: tende misericórdia de nós e do mundo inteiro.
1: Ó sangue e água
0: que jorrastes do coração de Jesus como fonte de misericórdia para nós, eu confio em vós, eterno Pai. Eu vos ofereço o corpo e o sangue, a alma e a divindade do

0: inteiro pela sua dolorosa paixão.
1: Tende misericórdia de nós e do mundo inteiro
0: pela sua dolorosa paixão.
1: Tende misericórdia de nós e do mundo inteiro
0: pela sua dolorosa paixão.
1: Tende misericórdia de nós e do mundo inteiro
0: pela sua dolorosa paixão.
1: Tende misericórdia de nós e do mundo inteiro
0: pela sua dolorosa paixão.
1: Tende misericórdia de nós e do mundo inteiro
0: pela sua dolorosa paixão.
1: Tende misericórdia de nós e do mundo inteiro
0: pela sua dolorosa paixão.
1: Tende misericórdia de nós e do mundo inteiro
0: pela sua dolorosa paixão.
1: Tende misericórdia de nós e do mundo inteiro
0: pela sua dolorosa paixão.
1: Tende misericórdia de nós e do mundo inteiro
0: pela sua dolorosa paixão.
1: Tende misericórdia de nós e do mundo inteiro.
0: Ó sangue e água que jorrastes do coração de Jesus como fonte de misericórdia para nós, eu confio em vós. Eterno Pai, eu vos ofereço o corpo e o sangue, a alma e a divindade do vosso diletíssimo Filho, nosso Senhor Jesus Cristo, em expiação dos nossos pecados e dos do mundo inteiro.
1: Pela sua dolorosa paixão,
0: tende misericórdia de nós e do mundo inteiro.
1: Pela sua dolorosa paixão,
0: tende misericórdia de nós e do mundo inteiro.
1: Pela sua dolorosa paixão,
0: tende misericórdia de nós e do mundo inteiro.
1: Pela sua dolorosa paixão,
0: tende misericórdia de nós e do mundo inteiro.
1: Pela sua dolorosa paixão,
0: tende misericórdia de nós e do mundo inteiro.
1: Pela sua dolorosa paixão,
0: tende misericórdia de nós e do mundo inteiro.
1: Pela sua dolorosa paixão,
0: tende misericórdia de nós e do mundo inteiro.
1: Pela sua dolorosa paixão,
0: tende misericórdia de nós e do mundo inteiro.
1: Pela sua dolorosa paixão,
0: tende misericórdia de nós e do mundo inteiro.
1: Pela sua dolorosa paixão,
0: tende misericórdia de nós e do mundo inteiro.
1: Ó sangue e água que
0: jorrastes do coração de Jesus como fonte de misericórdia para nós, eu confio em vós.
1: E já nos voltando aqui ao quadro da imagem de Jesus misericordioso, nós queremos entregar para Ele esse nosso dia. O dia de hoje, o coração de cada um que está rezando conosco, que a misericórdia possa alcançá-los nesse momento, possa alcançar os pedidos de oração mais oculto, aqueles que nós trazemos no nosso coração, que muitas vezes não podemos pronunciar, mas que está no coração da Divina Misericórdia neste momento. Vai entregando aí todos os seus pedidos da caixinha de oração. Cada pedido que aqui está diante da imagem de Jesus misericordioso, cada pessoa que nos pede em oração, que talvez por algum motivo não falamos o nome, mas colocando no coração da Divina Misericórdia, acreditando, confiante, que a misericórdia nos alcançará. Rezemos.
0: Deus Santo, Deus Forte, Deus Imortal, tende piedade de nós e do mundo inteiro. Deus Santo, Deus Forte, Deus Imortal, tende piedade de nós e do mundo inteiro. Deus Santo, Deus Forte, Deus Imortal, tende piedade de nós e do mundo inteiro.
1: Já vamos rezar aqui a nossa oração final. Vamos colocar toda a nossa confiança nesta oração, porque esta oração ela nos ensina a fortaleza. Ela nos traz sabedoria ao nosso coração para que nós sejamos impulsionados verdadeiramente por esta confiança com a qual nós trazemos no coração a Divina Misericórdia. Então já vai pensando aí em alguém que você precisa consagrar a Divina Misericórdia hoje. Quem sabe o seu pedido ou uma pessoa em especial. Coloque agora na Divina Misericórdia do Senhor, rezando aí o parágrafo 950 do diário. Ó Deus eterno,
0: em quem a misericórdia é insondável e o tesouro da compaixão inesgotável, olhai propício para nós e multiplicai em nós a vossa misericórdia, para que não desesperemos nos momentos difíceis, nem esmoreçamos, mas nos submetamos com grande confiança à vossa vontade, que é o amor e a própria misericórdia. Amém.
1: Em nome do Pai, do Filho e do Espírito Santo. Amém. Jesus,
0: eu confio em vós.
1: Que bom rezarmos juntos, Cristina. Muito obrigada.
2: Eu que agradeço. E queria convidar aqueles que nos acompanham para participar da festa que está acontecendo em honra à Nossa Senhora da Abadia, nos Altos da Afonso Pena, na Cidade Morena. Então, no domingo encerra, hoje, sábado e domingo, estamos lá com várias atrações, com comidas, várias comidas típicas também daqui. E lá nós estamos cada dia homenageando uma colônia. Hoje a missa será celebrada em francês. Então aqueles que quiserem participar às 19 horas, o endereço é Afonso Pena, 7120. E depois a quermesse acontece na Cidade Morena.
1: Olha só, que coisa boa, né? Já temos aí a nossa agenda para o final de semana, sábado e domingo, com o pessoal do Santuário da Nossa Senhora da Abadia. Que isso. Coisa boa mesmo, viu? Porque, olha, é oração, é missa, é eventos, também é, olha, é muito bom mesmo. Se você nunca foi, é uma oportunidade para você conhecer, viu? Então, fica lá no Altos da Afonso Pena, ali onde o pessoal... com todo carinho, chama de Cidade do Natal, né? Exato. Então, que você possa também participar dos festejos ao Santuário e também à Nossa Senhora da Abadia. Muito obrigada mais uma vez, Cristina, por estar conosco.
2: Eu que agradeço.
1: E também você de casa, nosso muito obrigada, nosso agradecimento por você fazer parte e também estar ligadinho aí conosco, né? Tantas e tantas pessoas todos os dias prontinho para rezar conosco, nossa gratidão. Nós estamos aqui por causa de você, viu? É por você que nós estamos todos os dias aqui firmes em oração. Então, que você também possa estar firme conosco, fazendo aí o seu melhor para que a graça e a evangelização aconteça, viu? Se você não é milite, manda um WhatsApp para nós, 67993470532. Coloca lá a sua frase típica: eu quero ser milite, eu quero participar, eu quero ajudar. E nós, juntinhos, vamos caminhando com a graça de Jesus misericordioso. Fique com Deus e salve Maria Imaculada.

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1: Hoje eu quero analisar com vocês uma frase do Pai Nosso, porque a gente reza absolutamente no automático. Então, se a gente reza o terço, a gente reza pelo menos 5 vezes o Pai Nosso. E muitas vezes a gente não presta atenção nas coisas que a gente fala. E quem nos ensinou a rezar o Pai Nosso foi? Quem? É Jesus, a pedido dos discípulos, né? Os discípulos ficaram tão encantados de ver ele rezar, que falou, nos ensina a rezar. E aí, quando a gente reza o Pai Nosso, a gente fala uma frase fácil, mas a gente fala, todo dia, várias vezes ao dia. E a gente fala assim, seja feita assim na terra como no céu. Fácil, né? Oh, frasezinha fácil essa, muito. Então, preste atenção. Quando a gente fala, seja feita a vossa vontade, será que a gente tem dimensão do preço dessa frase? Qual é o preço afetivo, efetivo disso na nossa vida? O que a gente fala, fala no automático, não entende de direito o que, que falou, depois fala, mas por que ele fez isso? Vamos, eu acabei de rezar, seja feita a vossa vontade. A gente faz no automático. Será que de verdade, sim, de verdade, a gente acredita que Deus vai nos fazer entender qual é a vontade dele? A gente acredita que a decisão dele é melhor para nós? De verdade, hein, gente? Confia ou não? Bem mais ou menos, né? A gente fala assim com ele, mas vai que ele não entendeu direito. Porque na verdade a gente quer convencer a Deus que a nossa é melhor do que a dele, claro. Que nós estamos vendo coisa que ele não viu e que ele não sabe. Então, como é difícil, que peso tem isso quando a gente reza, seja feita a vossa vontade. E essa confiança de uma entrega e falar o que ele decidir é o melhor. Gente, isso é um caminho. Isso não tem mágica. Porque vocês não vão conseguir fazer isso, nenhum de nós, da noite para o dia. Porque isso geralmente nós vamos ter. A nossa vida é feita de muitas decisões no dia. Tem decisões pequenas e tem momentos que nós estamos diante de uma encruzilhada. E aí é muito difícil naquele momento a gente falar, seja feita a vossa vontade. O que o Senhor falar, fizer, eu estou de acordo e eu creio que o Senhor decidiu pelo melhor por mim. Isso é um caminho. A gente não vai conseguir isto. Então a primeira coisa que a gente precisa é prestar atenção nas nossas orações. E aprender a colocar as nossas decisões diante dele. Como é que a gente vai colocar essa decisão diante dele? Através de quê? Da oração. Mas não é uma oração de 2 segundos, não. Que a gente fala, não rezei demais hoje, nem 1/3. Não. Às vezes a gente fica horas assentado diante dele. Horas. Em silêncio. Horas. Porque é preciso colocar, se colocar de verdade diante dele. De verdade. Porque a gente não pode tentar enganar Deus. Porque eu preciso ter muito claro para mim o que que eu quero. E às vezes a gente nem sabe o que quer. Então tem que ser muito claro. Olha a doçura de Jesus. Quando Jesus encontra o cego, ele pergunta para ele, o que quer que eu te faça? Então Jesus vai nos perguntar, o que que você quer? Porque às vezes nós queremos fazer igual os filhos de Zebedeu. Que queria o quê? Poder, direita e esquerda. Ou então a gente vai ficar bravo como os outros discípulos que queriam, na verdade, também disputar quem era mais importante. Ou às vezes eu quero, de um jeito assim, usar da vontade de Deus para fama, sucesso, prestígio. A gente tem que ter muito cuidado com as coisas dele. Já falei com vocês inúmeras vezes, que andar com Deus não tem sucesso, não tem brilho, tem chão batido. Porque nem sempre a vontade dele é igual a nossa. Geralmente é, quase sempre, né? A gente quer A e ele quer Z. Não é muito simples isso. Então é preciso colocar todos os nossos atos, os seus pensamentos, os seus desejos diante dele. E fala, diante da palavra dele, diante dele falar, é para fazer o quê? Eu estou aqui para fazer a vossa vontade. Assim como quando o Senhor veio aqui, o Senhor viveu para fazer a vontade do Pai. Eu vim não para fazer a minha vontade, mas a vontade daquele que me enviou. Jesus, já falei com você semana passada, Jesus andava em relação ao Pai igual um girassol, e girava em função do Pai dele. Nós não, nós fazemos as coisas e depois a gente fala com todo mundo, reza para dar certo. É como se a gente tivesse que convencer Jesus que a nossa decisão estava perfeita. Porque não é brincadeira estar diante dele e deixar ele fazer a vossa vontade. E como é que eu vou fazer isso, né? Porque além de eu saber qual é a sua vontade, como eu vou fazer isso? De forma que isso implica na minha vida e na vida do outro. Tudo tem que saber dele. Tudo tem que seguir os passos dele. Para fazer a vontade de Deus, eu caminho atrás dele. Não é atrás do meu caminho, é dele. E não é simples. Porque andar com Jesus, eu tenho que estar muito atenta a tudo que ele me fala. Então vocês imaginam, se eu tenho que estar atento a tudo que ele me fala, isso exige de mim uma vida de oração. E qual é o grande segredo da oração que nós temos que aprender, que está longe de nós aprendermos? O que é? Parabéns. Silêncio. Ou luta silenciar. Não, eu até fechei os olhos, fechei os lábios, mas aqui dentro continuo pensando. E a gente continua argumentando para Jesus que o nosso desejo é muito melhor do que o dele. Fala, Jesus, eu vou te explicar um negócio que você não está sabendo. Não é simples. E cada vez que a gente conseguir fazer uma opção, e se a gente só vai conseguir estar atento e fazer de verdade a vontade de Deus, se eu permanecer no amor. Está escrito em João 15? Todo aquele que permanece em mim, esse dá fruto, porque sem mim, nada. E nada é nada. Jesus fala, vocês não pegam a palha que está no chão sem eu, nem a palha. Mas a gente tem a ilusão que a gente faça a vontade dele. Tem uma marca da vontade de Deus, que tudo que é de Deus tem que gerar o que em você? Paz. Nada de Deus tem tumulto. Nada de Deus tem discórdia, confusão. Nada. Tudo de Deus tem que gerar paz. E tudo que é de Deus tem que dar fruto. Por quê? Olha que coisa linda isso. Toda árvore boa dá bom fruto. Não tem jeito de uma árvore boa dar coisa ruim. Todas as vezes que eu faço uma opção de fazer a vontade de Deus, a minha ação, ela tem que revelar o meu interior. Então as minhas ações revelam aquele que eu creio. Tá certo? Não tem jeito de você acreditar em Deus, deixar ele aqui domingo e trabalhar a semana inteira sem ele. Deus está lá no meio da Galileia com você, no meio daquele olho do furacão. De tudo que você está fazendo, ele faz parte. Deus anda conosco. Ele participa. É ali no meio do fogo que ele já ajuda a decidir. É assim. Então ele gere em nós, porque não adianta só eu querer e saber que aquilo é bom. Está escrito na carta de São Paulo aos Filipenses, no capítulo 2, no versículo 13, assim: porque é Deus quem opera em vós o querer e o fazer segundo a sua vontade. Então até para fazer a vontade dele, saber aquilo que é bom, quem faz esse trabalho em nós? Ele. Mas ele só vai conseguir fazer esse trabalho em nós se eu me abrir a ele. Não tem jeito, eu tenho que me expor a ele. Então quando eu já tomei uma atitude que foi de acordo com a vontade dele para me fazer a segunda, eu tenho que me revisitar com ele. Falar, Senhor, entra aqui comigo nos lugares aqui que eu acho que o Senhor não passou. E recruta isso em mim, e busca isso em mim pela força do seu amor. Eu preciso de conversão diária. É pela nossa conversão diária, pela nossa vida de oração, pela nossa persistência, pela nossa perseverança que nós vamos conseguir fazer com que os nossos atos todos revelem aquilo que eu creio. A minha vida tem que revelar meu interior. A minha vida, ela revela aquilo que eu creio. Senão, está errado. Eu não posso acreditar em Jesus e tomar uma atitude completamente contrária ao que está na palavra. Jesus fala: se você quiser me seguir, se quiser, né? Porque Jesus é tão doce, que ele foi um homem muito livre. Jesus não permitiu ser coagido, ser pressionado pelos homens, nem pelo pecado, nem pelo poder, por mundo, por nada. E ele não quer que nenhum de nós passe por isso. Nós temos que ser livres na nossa decisão, inclusive de falar: Jesus, essa vontade é a sua, mas eu não concordo, vou fazer o que eu quero. É um direito seu? É. Vai dar errado? 100%. Mas é um direito, né? Depois que você cair, bater, ele te dá colo? Dá. E se eu decidir tudo errado, fizer tudo errado? Pedro negou Jesus? O que Jesus fez dele? Pilar da igreja dele. Paulo perseguiu e matou os cristãos todos? Matou, não foi uma loucura? O povo morreu de medo dele? Uma das cenas que eu mais amo do filme de Paulo é quando Paulo cai e que ele vai para Damasco e Jesus aparece para Ananias. Tadinho de Ananias, você já viu essa cena? Jesus fala: Ananias, você vai na rua tal ali, vai entrar na casa tal, bate lá na porta, tem um homem lá que chama Saulo, vai lá e você vai batizá-lo, rezar com ele. Aí Ananias, com a doçura, esperou o Senhor falar. Depois virou o melhor amigo de Paulo, né? Falou assim com ele: o Senhor, não sei se o Senhor está sabendo, mas se o Senhor for saber que ele matou um bocado de gente, né? É só falar que acredita no Senhor que mata. É para mim ir lá mesmo? Vai lá, Ananias. E obedece. Lá foi Ananias, todo corajoso, para poder falar. E chega Ananias e fala: Saulo, meu irmão, Senhor, meu Deus, nosso Deus, me mandou vir até aqui. E foi quando as escamas caem do olho de Paulo e ele enxerga, e de Saulo ele se transforma em Paulo. E Ananias fala com ele: o Senhor mandou falar que você vai sofrer demais, viu? Por causa dele, mas por causa do tanto de gente que ele tinha matado. Então, até esses, Deus não transforma. Então nós também, nas nossas opções erradas, cada vez que a gente não fez opção direito, porque não consultou o Senhor, porque não concordou com Ele, Ele pode refazer em nós. Porque nós somos igual uma argila na mão dEle, Ele faz do jeito que Ele quer. E isso é maravilhoso. Não é uma brincadeira. Por isso que a confiança, ela é um caminho muito para frente na nossa caminhada. Quando a gente está construindo a nossa Jerusalém Celeste, nosso templo, a confiança já é um caminho alto. Porque a primeira pedra que está descrito no livro de Apocalipse, quando constrói, que Pedro, que João vê a Jerusalém Celeste, ele fala: a primeira muralha, o primeiro alicerce é de jaspe. Jaspe é do meu autoconhecimento. O primeiro, eu preciso me conhecer. Porque se eu não me conheço, se eu não me aceito, como é que eu vou passar para outra pedra, que é a pedra de safira, que é quando eu vou começar a me aceitar, a me respeitar. Porque se eu me aceito, me respeito e me amo, eu vou passando pelas pedras e vou aprender a aceitar, amar e respeitar o outro. Só depois é que eu chego em Deus. Compreende como é que a confiança é um caminho? Porque primeiro começa aqui. Se eu não confio, na verdade Jesus fala: não confio em vocês não, só em mim. Mas se eu não me conheço, se eu não conheço que eu vou tentar enrolar o Senhor, que eu vou tentar ludibriá-lo, que eu vou tentar de alguma forma convencê-lo que a minha vontade é muito melhor do que a dele. Então a gente tem que ser muito honesto conosco, muito verdadeiro. E por isso você coloca diante dele o seu desejo, confronta com ele o seu desejo. Não tenha medo de conversar com Jesus. Não tenha medo de falar com ele: Jesus, eu quero isso, mas o que o Senhor está me pedindo agora está bem difícil. Mas que a gente nunca tenha dúvida que é a graça dele que sustenta a nossa fraqueza. É a graça. Eu já fiquei 3 horas parado olhando para ele. Ele falou o que comigo? Nada. 3 horas, para ter certeza que era aquilo mesmo. Fiz o que ele queria, não o que eu queria. Falei com ele: então o Senhor vence, porque não é o que eu quero. Mas por obediência, que às vezes, com certeza a sua vontade terá outras repercussões, que do ponto de vista humano eu não consigo compreender. Mas como a gente não consegue pensar como Deus, obviamente, eu tenho que entender isso. Então, quando a gente fala, quando eu estou falando com você, seja feita a vossa vontade, é nas menores decisões da nossa vida e nas maiores decisões da nossa vida. É em momentos que você fala, não dou conta. É nesse momento que você tem que se entender que o amor de Deus é tão grande que Ele é incapaz de fazer alguma coisa errada, que eu tenho que me entregar e falar, seja feito o que o Senhor quiser. Mas como que nessa hora nós trememos? E não, porque nossa confiança no amor dEle é muito pequena, porque não acreditamos que somos filhos únicos dEle e que o amor dEle por nós transcende qualquer coisa. São experiências que a gente vai aprendendo a ter, mas na medida que a gente amadurece na nossa fé. Nenhum de nós dá conta de viver isso se a gente não tiver um caminho. É o que eu falei, o caminho é diário e o caminho ele tem que ser sempre ser revisitado. Nós temos que ter uma disciplina tamanha, porque muitas vezes a gente toma decisão na rapidez e não para para pensar. Não para para perguntar a ele, era para ir lá? É para comprar isso mesmo? É para fazer isso mesmo? Era isso que o senhor pensou a meu respeito? O que o senhor desejava que eu fizesse a partir daqui? Não é fácil. Semana passada, eu recebi assim que eu cheguei na Santa Casa, alguns recados que tinha uma família muito angustiada que queria que eu fosse rezar com eles, porque uma criança de 5 anos estava morrendo. Uma criança de 5 anos com tumor cerebral. E foi tão interessante porque, não a situação em si, no meu caminho, no caminho de ir até o terceiro andar, lá no setor da oncologia, no primeiro andar, na portaria, encontrei com uma acadêmica de medicina, e ela me viu, uma novinha, linda, uma bonequinha. Falou, doutora Filó. Falei, pois não. Ela falou, preciso demais conversar com a senhora. Falei, minha querida, eu estou indo rezar com alguém que está morrendo. Aí eu olhei para ela e falei assim, já viu alguém morrer? Não, nunca, não. Quer me acompanhar? Quer, então vamos embora. Você vai ver a vida como ela é. A vida como ela é. Então, eu falo, o médico vai até o fim, na alegria ou na dor. Mas até o fim, ajudando a acompanhar. E quando eu cheguei lá, aquele casal, morador de zona rural, tem um sítio, uma área grande, confinado num quarto com uma criança... muito apagada, não reagia mais nada. E aí começamos a conversar antes sobre a vida. E se eles estavam tranquilos com tudo, com toda a dor, apesar de toda a dor, como é que estava o caminho deles, o olhar deles, por que eles me chamaram para rezar? Falei, por que vocês me chamaram para rezar? O que vocês esperam daqui? Né? E nós conversamos muito, muito, sobre desde o diagnóstico até aquele momento. E o pai me contou que na semana anterior... A menininha estava lá, Gola estava lá, apagada, e a menininha de repente falou assim, eu não quero voltar. O pai falou, o quê? Ué, minha filha, mas você está aqui deitada. Não, papai, eu não queria voltar. Mas não queria voltar, você não saiu daqui. Ela falou, claro que eu saí. Eu estava brincando com os meus amigos, com os meus amiguinhos. O pai falou, você não saiu daqui. Ela falou, eu não estava aqui. Eu estava brincando com meus amiguinhos, mas aí ele chegou e falou, desce. Mas eu não queria descer. Mas ele falou, desce. Quem, minha filha, que te mandou descer? Uai, Jesus. Então ela desceu contrariada, porque ela queria permanecer brincando. Acredito que aquilo que ela já tinha visto era encantador, tanto que ela não queria ficar ali mais. Como é difícil numa hora dessa, foi que eu conversei com os pais, a hora que naquele momento ela falou, doutora Filó, a senhora reza comigo? Rezo. Falei, vocês estão preparados? Porque tudo pode acontecer aqui agora. O que a senhora vai rezar? Falei, a única coisa que eu sei na vida é rezar terço. Falei, a gente não precisa pedir a Jesus nada, ele já sabe. Ele sabe que a gente quer a cura dela. Mas pode ser que não seja essa a vontade dele. Vocês estão preparados para baixar a cabeça e dizer, seja feita a vossa vontade? Quando nós vamos entregar uma criança de 5 anos de idade? É fácil? Não, não é. Não foi fácil. Foi talvez um dos terços que eu mais chorei. Pedi muita intercessão de Padre Pio e chorei demais, foi um dos terços mais chorados. E abracei muito essa mãe porque chorava eu e ela. Acadêmico, acho que estava tomada pelo pânico, e o pai assustado também. E rezamos, e a seguir, depois que eu saí, ela faleceu. Voltou para casa. Descansou, voltou para brincar, não é? Não é fácil. Com outra mãe que estive com ela, um outro cliente meu que teve uma queimadura, eu estava com ela no CTI, o dia que ele piorou muito, falei com ela, nós vamos ter que fazer uma entrega. Ela falou, doutora Filó, nunca imaginei na vida que falar seja feita a vossa vontade fosse tão difícil. E se recuperou, está tocando terror aí. Mas não é brincadeira, porque isso o tempo inteiro exige de mim. O que que eu creio? De verdade eu creio que eu sou peregrina, que eu estou de passagem. E que Ele é o meu Deus e meu Senhor, que me fez para Ele para viver eternamente, que aqui é só um tempo curtinho, uma passagem, e que eu vou voltar para casa. Então, se eu creio que eu sou filha dEle, eu tenho que ter a mesma preocupação que Jesus em fazer somente aquilo que agrada a Ele, porque minha vida não me pertence. Minha vida é dEle, eu estou aqui para fazer a vontade dEle. Mas é porque no meio do caminho a gente confunde com a nossa. E quer que, na verdade, Ele seja o gênio da lâmpada e faça a nossa vontade. E não aquele que ele sabe que é perfeito. Então, por isso que sempre nós vamos nos revisitar. Sempre temos que ter a disciplina da oração e falar, me ensina a fazer a vossa vontade. Me dá graça de em tudo, nas coisas menores do dia, fazer a vossa vontade. Que em tudo eu não queira te magoar, Senhor. Que eu olhe e fale, é para fazer isso aqui, né? Não é isso aqui, não é isso aqui? Não me deixe passar ao largo da minha vida, mas entender que a vossa vontade às vezes é aquilo ali. Não me deixe, Senhor, quando eu chegar diante do Senhor, você falar assim, Filó, você fez tudo errado. Pode imaginar? Não posso. Me ajuda cada minuto a decidir por ti, a te ser fiel, não te trair. E eu não querer usar do seu santo nome para que a glória seja minha? A glória é sua. Nós somos servos inúteis. Me ajuda. Me ajuda de verdade a ter um olhar parado lá no aonde eu vou chegar, porque eu quero o céu. O caminho é estreito demais da conta. Então, é preciso ter coragem de assumir a nossa fé e de assumir que eu não posso tomar nenhuma decisão sem primeiro consultar quem sabe. E de pedir a Ele mesmo. Que a sua força, Senhor, me ajude na minha fraqueza. Me ajude que quem pôs a mão no arado não olha para trás, senão eu sou digno de ti. Me ajuda a seguir em frente. Seja lá a decisão que o Senhor tiver para a minha vida. Que eu seja digno de viver o que o Senhor quer que eu viva. Não olhe para trás. Siga o que tem que seguir. Pegue no arado e vai. Porque o Senhor faz o imperativo. Só fala, siga-me. E não é fácil andar atrás dEle. Não é fácil seguir os passos dEle, porque eu tenho que ter uma disciplina com a vida de oração, de entrega, porque a maioria das vezes o que Ele vai me pedir não é aquilo que eu quero, mas é por obediência que eu falo, sim Senhor, seja feita a vossa vontade, porque eu creio no seu amor, eu creio que até os fios de cabelo da minha cabeça estão contados, porque eu creio que a sua decisão é infinitamente melhor do que essa pequenez que eu ouso achar que é boa. Mas isso tem que ser um caminho de todos os dias. Opere em mim, Senhor, não só o querer, mas a ação. Eu quero ter uma vida que retrate aquilo que eu creio. Não preciso falar, eu só preciso viver. É só isso. Seja feita a vossa vontade. Me ajuda a caminhar. Me ajuda, Senhor. É simples? Não. Mas é extraordinário. Porque Deus tem que nos dar a graça, porque à medida que a gente vai se convertendo, Ele passa a ser o chão que eu piso. Ferem assim? Eu ponho o pé e Deus põe o chão. Ele passa a ser o ar que a gente respira. Ele passa a ser o mar da nossa praia. Ele passa a ser a fonte aonde eu vou beber a água, que mata a minha sede. E eu posso ir tomar água e levar outros. Levar vocês comigo. Para a gente tomar água no único lugar que vai saciar e que vai revelar para nós que existe o reino de Deus. Nós vamos poder viver o reino de Deus, porque o reino de Deus tem uma marca, qual é? Você já sabe, Reino de Deus tem uma marca, qual é? Nós temos que viver a marca desse reino, que é de amor. E somente de amor. Então, se a gente não passar pelo mundo destilando amor, tem algo que está errado em nós. Hoje, quando eu trago para vocês o Seja Feita a Vossa Vontade, é para que vocês possam exercitar isso nas menores coisas do dia de vocês. Seja feita a vossa vontade. Exercitem isso e vocês irão crescer nesse amor por Ele, de forma que vai chegar um momento que tudo, a única alegria da sua vida será fazer aquilo que Ele quer, nada além do que Ele quer. Né? Isso que vai nos alimentar, que vai nos alegrar. A nossa vontade vai deixar de ter, porque nós vamos misturar com Ele e falar: seja feita a vossa santíssima vontade. Que Deus conceda a nós essa graça. Que Nossa Senhora, que como ninguém, diante da declaração do anjo, diante do que o anjo trazia de proposta, ela falou: eis aqui a serva do Senhor, faça-se em mim segundo a vossa palavra. Que ela, né, que foi essa menina, essa mulher, que hoje é nossa mãe, que conhece a nossa miséria, sabe do barro que nós somos feitos, que interceda por nós, que nesse momento ela olhe na vida de cada um e peça a Jesus essa graça, porque a gente tenha força de, na nossa vida, cumprir a vontade do Pai, assim como ela cumpriu, de uma forma brilhante.
2: Maria é a mãe que nos acolhe, ensina e conduz com ternura pelos caminhos da fé. Em seu coração aprendemos a confiar plenamente na vontade de Deus e a dizer o nosso sim todos os dias. Mas toda a sua missão aponta para uma única direção: Jesus Cristo. Com ela, descobrimos que o centro da nossa esperança e da nossa salvação é sempre Jesus.
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Olá, com muita alegria no coração, estamos de volta ao programa Respostas aqui pela TV Imaculada, essa TV que evangeliza, essa TV que informa, essa TV que nos traz esperança. Aqui na apresentação, eu, Padre Adriano, saúdo vocês com muito carinho. Um abraço imenso a todos vocês que já conhecem o programa. Se você não conhece, a casa já é sua. As portas não estão abertas, elas estão escancaradas. Apresentando brevemente o nosso programa, nós temos dois momentos em que desenvolvemos o andamento do programa dividido em três blocos. Num primeiro momento, nós refletimos sobre um tema da atualidade, sempre iluminados pelo pensamento da Igreja. Num segundo momento, nos dedicamos, no segundo e terceiro bloco, exclusivamente a responder às questões que vocês nos enviam. De fato, você pode participar. O programa Respostas é um programa interativo. Você pode nos mandar sua mensagem, seu comentário. A gente recebeu também um número considerável de perguntas e considerações durante estes dias. Que coisa boa! Participe, a casa é sua. O código do estado 67, aqui de Campo Grande, Mato Grosso do Sul, 993470532, é a nossa ponte. Você pode participar conosco. E vamos já para o nosso trabalho? Vamos iniciar então o primeiro momento do programa Respostas com a reflexão sobre o tema do dia. Nós estamos trabalhando a declaração Dignitatis Humanae. É uma declaração do Concílio Vaticano II, cujo tema geral é a liberdade religiosa. Hoje, especificamente nesse programa, caminhando para o número 8 desta declaração, nós vamos para o tema específico desse programa: a educação para o exercício da liberdade religiosa. Vamos proceder agora com a leitura do texto onde a Igreja exprime o seu pensamento e, na sequência, a gente retoma refletindo sobre esse parecer da Igreja. A educação para o exercício da liberdade religiosa. Os homens de hoje estão sujeitos a pressões de toda a ordem e correm o risco de se verem privados da própria liberdade. Por outro lado, não poucos mostram-se inclinados a rejeitar, sob o pretexto da liberdade, toda e qualquer sujeição, ou a fazer pouco caso da devida obediência. Pelo que este Concílio Vaticano exorta a todos, mas sobretudo aos que têm a seu cargo educar outros, a que se esforcem por formar homens que, fiéis à ordem moral, obedeçam à autoridade legítima e amem a autêntica liberdade. Isto é, homens que julguem as coisas por si mesmos e à luz da verdade, procedam com sentido de responsabilidade e aspirem a tudo o que é verdadeiro e justo, sempre pronto para colaborar com os demais. A liberdade religiosa deve, portanto, também servir e orientar-se para que os homens procedam responsavelmente no desempenho dos seus deveres na vida social. Declaração Dignitatis Humanae do Concílio Vaticano II. A introdução do texto, onde a Igreja exprime o seu pensamento, nos fala que, por um lado, estamos diante de pressões que, volta e meia, aparecem na história, que querem privar os homens da liberdade. É claro que nós estamos falando do Concílio Vaticano II, nós estamos ali de 1963 a 1965. Então é óbvio que o Concílio vai falar tendo presente o contexto histórico. Não penso que isso seja um problema circunscrito a um período da história. Volta e meia, nós temos o perigo, até mesmo ao interno das democracias, de que sujeitos entendam a democracia de maneira autárquica. Ou seja, autarquia, o governo de uma pessoa, de uma ideia, de um pensamento. É claro que essas pessoas, elas foram eleitas democraticamente, mas sua postura pode ser expressão de uma antipolítica. E esse é o perigo que nós temos entre todas as ideologias, de A ou de Z, onde o exercício da liberdade é dado só quem concorda com a gente. E quem está no poder tem essa tentação. Por quê? Porque o poder, quem está no poder tem o poder das armas, tem o poder do exército. Isso é perigoso, porque a pessoa que tem o poder nas mãos, se for um crápula, ele vai ser
Se for uma pessoa boa, vai ser tentada continuamente a ceder, tendo em vista a defesa do próprio governo. E aqui é uma coisa que falta à consciência cidadã de muitos dos nossos políticos. Eles colocam o partido antes da nação. Não sei se vocês percebem que hoje faltam homens e mulheres com consciência democrática. O que é a consciência? A nação e o Estado vêm antes do governo, porque governos passam. Hoje, fulano, amanhã ciclano, amanhã ciclana. Mas o Estado, a nação, tem que vir antes. Mas essa consciência a gente tem pouco. Então volta e meia o perigo de verem pessoas privadas ou pressionadas a perderem, a serem privados da própria liberdade. Então não é um perigo que aconteceu só ontem, é um perigo constante. Por outro lado, ele diz que tem um outro extremo também. Tem gente que, sob o pretexto da liberdade, acha que a liberdade dá campo para quê? Para desobediência, que no fundo termina naquilo que nós chamamos de anarquia social. É quando a sociedade reproduz a Babel. Então, nós podemos viver, temos que ter princípios, nós temos que ter instituições sólidas. Quando, por exemplo, interesses de grupos querem se sobrepor ao interesse da maioria, ou eu diria, corrijo, o interesse de grupos se sobrepõe ao bem comum? Não tem um problema que dentro de uma nação nós tenhamos grupos com seus interesses. Isso sempre tem. Mas qual que é o lugar da arte da política? A política é uma arte de conciliar o interesse de uns que não termine por atrapalhar o direito dos demais. Então, a pessoa que está num cargo público, ela tem que pensar primeiro a partir de um princípio. O que é um princípio? O princípio não se revoga, não muda. É o princípio da busca do bem comum. Eu não posso pensar que eu, para respeitar o direito de fazendeiros, eu tenho que necessariamente degradar o direito dos indígenas. E o contrário também. Em nome da busca da dignidade dos nossos povos originários, que são massacrados nessa nação historicamente, já faz tempo, mas nada justifique que nós vamos aviltar os direitos de quem possui a terra e nela trabalha. Vocês estão entendendo? Aqui é uma defesa do bem comum. O que não pode é o interesse de um grupo usurpar o direito de outro. Essa é uma arte da política e tem pouca gente que está realmente interessada em exercer a política. Aqui, gente, eu estou falando de política com P maiúsculo, tá? Não estou falando dessa politicagem que a gente está acostumado nesse país. Não posso usar nenhum palavrão aqui no programa. Não fica bem para um padre também, né? Porque essa palhaçada que muitas vezes a gente vê não é política, né? Eu falo que a gente tem uma falta hoje crônica de homens de Estado. É pouca gente. Gente, contar nos dedos, se a gente chegar a 5, é? Então, a gente precisa tomar cuidado. Por outro lado, nós não estamos no paraíso. As tensões existem mesmo. Não adianta a gente pensar que nós não vamos ter tensões na política. A convivência social não é fácil. Não adianta se iludir. Mas então também tem gente que acha que defende uma anarquia. E o princípio da obediência à lei é importantíssima dentro de um Estado, porque a lei, por vezes, ela vai ser muito necessária, ela sempre vai ser necessária também para a questão da defesa da justiça. Para quê? Para que existe a lei? Para que a lei do mais forte não seja a única lei vigente. Você sabe que o Brasil foi governado por uma política de coronelismo por muito tempo. Nós ainda temos expressão de coronelismo dentro da política brasileira. É? Não precisa ir muito longe. Mas esse coronelismo, vejam, quando nós falamos de leis, é leis e o Ministério Público tem que entender que, ainda que nós tenhamos uma maioria que decida determinadas coisas, nós não podemos entender a democracia como a ditadura da maioria. Por quê? Porque a defesa da pessoa humana e de sua dignidade vale para todo mundo. Isso é inegociável num campo social. Então tem gente que é a desobediência social, ou seja, gente que propaga, por exemplo, não cumprimento de ordens judiciais. É óbvio que a justiça às vezes falha, mas tem um caminho para questionar a justiça. O que é mais vergonhoso ainda é ver políticos incitando as pessoas à desobediência legal da lei. Gente, isso se volta contra todos. Esse é o problema. Lá na frente,
a gente dizer, olha, o Supremo Tribunal Federal tem que melhorar, tem que... Tudo bem, mas tem pessoas dizendo que ele não deve existir. Você tira uma coluna do princípio democrático. O que que acontece com o exercício, com o, a construção da democracia? Ela desaba. E aí quem é que vai ficar no lugar? Quem é que vai fazer o papel de juiz, de justiça? Vocês estão entendendo como que é perigoso um sistema de ditadura, como é que ele se implanta? Os poderes, eles se regulam entre si, para que um não cresça demais também, tem que dar uma segurada. Se você tira um poder, você desequilibra completamente a república, ou a nossa concepção de república. Não era bem esse tema, mas para dizer que o perigo contra as liberdades e, por outro lado, as defesas de certas militâncias que acham que nós não podemos obedecer a nada e não a ninguém, a não ser a minha bolha, é completamente contrário. Em nome da liberdade, por exemplo, não é liberdade de caluniar os outros. Eu digo que o meu amigo fez uma coisa que ele não fez. Eu não tenho direito de expressar. Isso não é liberdade de expressão, isso é calúnia. Então, em nome da liberdade, tem muita gente que dá devida importância à obediência civil. Ah, você não pôs limite no seu filho, o problema é seu. A sociedade vai pôr. E que bom, né? Porque seu filho sai passando por cima de todo mundo, pega o carro, se acha o dono da... É o filhinho de papai. Vocês entenderam como que a lei é importantíssima? Nós estamos passando por um descrédito crônico das instituições. Só que, gente, isso não melhora nada, não. Eu acredito que a gente tem que melhorar muita coisa no país, e eu sou completamente de acordo. Mas não acabar com as instituições. Reforçar as instituições, torná-las cada vez mais democráticas, sérias, pautadas nos valores que mantém viva a sociedade, esse pacto social que nós chamamos de Estado. Então nós não podemos, sobre o pretexto disso, achar que agora cada um faz o que quer. Não, nós não estamos numa realidade de confusão social. A gente precisa

0: por exemplo, não de substituir a consciência das pessoas, levar os homens pela educação que julguem as coisas por si mesmos. Você não quer criar um filho que seja um bocó, né? Um filho que vai pela cabeça dos outros, né? Mesmo na política, não tem que ser o pastor que tem que determinar, nem tem que ser o padre que tem que determinar em quem você vai votar. Vai pela sua análise. Você tem que ter consciência. Consciência madura. Tá? Tem gente que não tem interesse que as pessoas tenham consciência. Tá? Nós não queremos cidadãos alienados. Então, nesse sentido, existe uma educação para a liberdade, mas tem que ser uma liberdade autêntica. E a liberdade não cancela a necessidade de responsabilidade aqui no nível social. E continuamos buscando. Gente, a responsabilidade social é sempre pautada na busca de alguns princípios morais. Por exemplo, aquele que eu já falei para vocês, o princípio da busca do bem comum é um princípio moral que não dá para renunciar sem causar danos drásticos à convivência em sociedade, sobretudo para os grupos mais fragilizados. A gente tem que pensar que tem gente que não está nem preocupado com os fragilizados. Não quer saber se estão vivos, se estão mortos, se comem, se tem onde morar. Então, a sociedade precisa realmente... O caráter de uma sociedade se mede muito por como ela trata as pessoas que não têm como se defender. Isso é uma questão moral. Não é uma questão de quem tem mais dinheiro. Porque se for assim, os princípios morais a gente usa eles quando convém. E tem muita gente usando o cristianismo de maneira conveniente. Isso serve e aquilo não serve. O que é importante é chegar onde eu quero chegar. Tá? Isso é perigoso. As pessoas têm que procurar o que é verdadeiro, o que é justo, sempre prontos a colaborar com os demais. Porque também não é o princípio da minha liberdade, é do outro. Não. Por isso que quando você pensa assim, você não precisa ser uma pessoa de cor negra para você dizer que os negros têm que ser tratados com idêntica dignidade. Vocês entenderam? É um princípio. É o princípio que está regendo, não é a cor da pele. É um princípio social de civilidade, eu diria. Claro que eu estou dando um exemplo aqui, mas em outros campos a gente pode dizer. Então, a liberdade religiosa também serve aqui, para orientar para que os homens procedam responsavelmente no desempenho dos seus deveres da vida social. E nesse ponto eu diria que nós não podemos deixar que... sob o pretexto da liberdade, a gente termine por destruir a liberdade dentro do contexto social. Então, gente, a educação para a liberdade religiosa tem que começar em casa. Não podemos esquecer que nossas crianças aprendem as cachorradas que nós adultos ensinamos. Então, você, pai e mãe, tem que ensinar, se você é cristão católico, se você é cristão, desde cedo ensine seus filhos a respeitar a religião e a escolha religiosa dos outros. Você pode continuar dizendo, olha, eu acredito que o caminho para a salvação é esse. Perfeito. Esta é a sua posição religiosa e você tem total liberdade para tomar essa posição. Assim como o outro, que também é pessoa humana como você, de tomar uma outra estrada. Então, a educação para a liberdade religiosa começa na família. E aí a gente tem que parar de semear espírito de cruzadas dentro das nossas famílias. Ensinar nossos filhos desde pequenos a respeitar que o vizinho da frente crê em Alá, o outro crê nos orixás, o outro crê no Deus cristão, e conviver em sociedade no respeito recíproco. Claro que o respeito que a gente quer, mas isso é importante para todo mundo, tá certo? É preciso nos educar, é preciso educar a sociedade para a liberdade religiosa, que é um princípio, agora que eu diria, do ponto de vista da moral social católica, é um princípio moral católico. Certo? Chegamos ao final do primeiro bloco do programa Respostas, com esse tema desafiador da educação para o exercício da liberdade religiosa. Nós vamos para o nosso intervalo e voltamos já na sequência. Até daqui a pouco.
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0: Após esse breve intervalo, nós já voltamos para o segundo bloco do programa Respostas. Eu avisei que ia ser bastante breve e a gente já está aqui. Que bom, se você está chegando agora, pode ir adentrando que esta casa está aberta para você. Nós estávamos tratando sobre o tema da educação para o exercício da liberdade religiosa no primeiro bloco e agora nós passamos propriamente para o exercício de respostas às perguntas que vocês nos enviam. É isso que dá o nome, inclusive, ao nosso programa. A gente tenta fazer um caminho. E mais importante do que buscar uma fórmula de bolo, a gente tenta realmente fazer isso, um caminho de respostas. Sempre procurando uma comunicação não violenta, uma comunicação equilibrada, respeitosa, pastoral, capaz de, à medida do possível e das nossas limitações, encontrar os diversos ângulos da questão, tá? Olhar quase todos os lados. Gente, é impossível dizer que a gente vai olhar todos os lados. Nós não temos nem capacidade para isso. Mas, à medida do possível, a gente provoca essa capacidade de não dar simplesmente uma resposta sim e não, mas de construir um caminho que seja sempre iluminado pela luz da fé. Esse é um princípio aqui do programa Respostas, né? Está sempre em coerência com estes princípios que nos apresentam a fé, a nossa fé. E agora eu gostaria de saudar a Regina Célia de Franca, São Paulo, que tinha enviado sua pergunta e agora mandou um feedback para a gente. Olha, Regina Célia, a gente fica muito contente quando tem um feedback a partir de uma resposta que foi dada. Ela mandou um cumprimento, uma saudação. Gente, eu diria um carinho. Quem é que não precisa de carinho? Todo mundo precisa. Então a gente quer retribuir. Ela diz o seguinte, a Regina Célia de Franca, São Paulo. Boa noite. Claro que ela escreveu pra gente na reprise do programa, no momento noturno, né? Agora a gente a saúda também dentro desse momento vespertino, mas também para quem vai ver o programa à noite, é o nosso boa noite. Ela diz o seguinte, obrigada por explicar tão bem a verdade na caridade sobre a maçonaria. Entendi perfeitamente. Gratidão. Grande abraço. Fica com Deus. Um abraço gigantesco também para você. A gente fica feliz em saber que esta resposta tenha sido capaz de iluminar o seu caminho. Porque o que, que a gente está tentando? Eu falo sempre aqui no programa Respostas. Que o programa, o específico desse programa, é um programa em que nós buscamos. É uma busca. Vejam, né? Respostas, esse é o nome. A luz do quê? A luz da fé. Para quê? Para iluminar o caminho da nossa vida. Todos nós, às vezes, estamos procurando as bússolas do caminho. Para nós, a palavra de Deus, a fé, é uma bússola. Por isso que a gente usa essa bússola aqui no programa Respostas, exatamente para iluminar o caminho, a nossa estrada, o caminho da vida, que surgem tantas questões que vão se apresentando, né? Falando em questões, nós temos uma pergunta aqui que envolve também o tema anterior da educação para a liberdade religiosa. Então, a gente, para o exercício da liberdade religiosa, a gente vai praticar isso aqui agora, tá? Ou melhor dizendo, né, sem a pretensão, mas vamos tentar, nesse momento, baseados nesse princípio, exercitar essa educação ao respeito à liberdade religiosa. Por quê? Porque a pergunta que nos chega diz respeito a isso. É a pergunta do Eduardo, do Rio de Janeiro. Oh, meu Deus, tem gente do Rio de Janeiro também participando, que coisa boa. Gente, o abraço nosso é imenso para todo esse Brasil. A gente está chegando assim em todos os recantos, assim, pela parabólica, que eu falo, essa é uma obra de Deus, que chega a todos os recantos desse país. Imensamente grato, Eduardo, pela sua participação. O Eduardo é lá do Rio de Janeiro. Oh, Rio de Janeiro, cidade linda, cidade maravilhosa. Eu acredito que seja um título muito justo. Boa tarde. Saudamos, retribuímos a saudação, meu caro. Uma pessoa, a pergunta dele é a seguinte, do Eduardo. Uma pessoa que frequenta candomblé ou macumba pode ter cargo na igreja? Gente, eu leio a pergunta como chega, tá? Então, entendam primeiro isso. Como chega a pergunta para nós, a gente responde. Vocês querem que eu repita? Provavelmente alguém aí disse que sim, então vamos lá. Uma pessoa que frequenta candomblé ou macumba pode ter cargo na igreja? Claro, gente, a pergunta do telespectador, do Eduardo, aqui é muito interessante. É muito interessante. A gente tem que também tomar cuidado aqui, porque se trata de uma relação entre comunidades religiosas distintas, religiões distintas. Então nós estamos aqui, Eduardo, no âmbito do diálogo interreligioso. Nós não estamos no âmbito do ecumenismo. porque o ecumenismo é entre os cristãos. Aqui existe uma outra denominação que você traz para nós. Veja, um primeiro ponto, eu diria uma premissa que é importante aqui. A gente cuidar um pouquinho com os termos. Vejam só, tá? O respeito absoluto pela pessoa humana vem antes de tudo. Esse é um princípio, uma premissa que vocês sabem, gente, é cansativo ouvir aqui no programa, não tem problema, é para você cansar mesmo. É para a gente cansar mesmo. O princípio absoluto do respeito à pessoa humana, nisso não se mexe. Vocês entenderam? Ah, é dogmático? É, pode chamar como você achar melhor. É um dogma. O princípio do respeito absoluto pela pessoa. Pela pessoa que professa uma religião, por vezes, ou pratica uma religião distinta da minha. Agora, claro, por que que chega uma pergunta como essa do Eduardo para nós? Porque o Brasil é muito sincretista. Há um sincretismo. Gente, cuidado, não só por maldade das pessoas. Tem uma história, tem uma cultura. Por muito tempo, nós sabemos as religiões de matrizes africanas, nossos irmãos escravizados, pessoas que foram escravizadas, não existe escravo, existe pessoa que foi vergonhosamente escravizada, e essa é uma página vergonhosa também para nós católicos, né? Que não puderam exercer a prática das suas religiões ancestrais. Ou seguia o nosso santo, ou você já deve imaginar o que significa. A imposição. Gente, as pessoas escravizadas não eram consideradas pessoas. Então, o que elas querem, o que elas creem, não importa. Vocês entendem o absurdo da gente ter sido, a nossa história ter sido manchada com isso? Gente, não faz nem muito tempo que isso foi abolido. É vergonhoso. Então, eu diria que, em primeiro lugar, cuidado, os sincretismos acontecem nem sempre por maldade de pessoas. Aí eu vou lá pegar um cargo na igreja porque eu quero confrontar o Deus cristão. Tá? Cuidado. Cuidado com essa análise fria da intenção do outro em desrespeitar a minha religião. Calma, às vezes é mais a gente que quer briga do que a intenção do outro que quer nos confrontar. Claro que eu sou de acordo que a gente tem que dar o respeito e também receber, esperar. Ninguém está falando disso. Ninguém está falando aqui no programa Respostas que nós consideramos que todas as religiões são o caminho. Cada um tem o seu caminho, a sua experiência. E uma coisa que eu diria, o Eduardo, que a Igreja Católica ensina que toda pessoa deve ser tratada com dignidade e respeito. Ah, mas o que tem isso a ver com a pergunta que foi feita? Tem tudo a ver. Porque primeiro nós temos que determinar que não se trata de uma pessoa que está aviltando, que está, como que eu diria, desrespeitando a vida sacramental ou a vida cristã católica. Nós temos que ir com calma. Gente, independente de sua religião, todas as pessoas têm que ser tratadas com dignidade e respeito. Inclusive o Concílio Vaticano II, eu lia hoje em sala de aula com os estudantes, na declaração Nostra Aetate, que afirma que é o seguinte, que a igreja, número 2, Nostra Aetate. Gente, a gente trabalhou aqui no programa. Nós trabalhamos essa declaração aqui no programa Resposta. Toda ela, né? Diz o seguinte, aspas, por respeito ao texto, tá? Nada, a igreja nada rejeita do que nessas religiões existe de verdadeiro e santo. Não está falando da igreja cristã. Está falando das outras religiões. A igreja, o cristianismo, nada rejeita do que nessas religiões existe de verdadeiro e santo. Então eu diria, Eduardo, que portanto, não seria correto aqui transformar essa questão numa condenação ou numa, vamos dizer assim, numa atitude hostil, numa hostilidade contra quem pertence a religiões de matriz africana. Se alguém quer pegar carona nessa resposta, gente, eu não quero likes não, tá? Eu não estou muito importando com likes não. O que importa é o que a doutrina social da igreja ensina, os nossos princípios. Eu sei que isso não dá like, que ninguém vai atrás, porque hoje o que dá like é briga, é barraco mesmo, gente. Internet é barraqueira. Tá? Os algoritmos gostam disso. Você sabe que eu até tomei cuidado com isso, porque eu vi uma pessoa fazendo uma provocação muito direta e ela embaixo escrevendo. Não escrevo mais. Por quê? É isso que as pessoas querem. Só que assim, também como que a gente vai fazer? Porque é uma coisa tão absurda que você está vendo ali, que o objetivo é ferir mesmo, é magoar, é violentar a posição do outro. Gente, é uma violência. É uma violência. Porque violência não é só pegar uma faca, não é só dar um murro na cabeça, no olho do cara. Não é só isso. Violência, existe violência na comunicação também. Então eu diria, nós não vamos alimentar aqui hostilidade contra as outras pessoas. O diálogo interreligioso, o combate à intolerância religiosa, também é pauta da Igreja Católica. Não é de católicos radicais, mas é pauta do magistério oficial da Igreja. Se você segue outros magistérios e ainda está se dizendo católico, você vai precisar trabalhar, se informar, ler, tá? Então, a intolerância religiosa hoje faz parte da postura da Igreja. É a postura que a Igreja pede aos católicos. Então, eu não vou pegar carona aqui para dizer assim, né? Expor publicamente uma pessoa. Veja, mas cuidado, também tem uma outra coisa que precisa ser dita. O respeito, mas respeito e diálogo não significa que todas as religiões, para nós, são a mesma coisa. Isso não elimina a identidade própria da Igreja Católica, você está entendendo? Isso não elimina aquilo que é identidade própria da Igreja Católica. E aqui uma coisa que eu diria, Eduardo, é uma questão semântica aqui, uma questão de conceito. É uma coisa, macumba, você fala que, pera lá, é uma pessoa que frequenta candomblé ou macumba. Cuidado. Cuidado aqui. Macumba não é uma denominação adequada para identificar uma religião específica. Tá? Candomblé, sim. Mas o termo macumba não é uma denominação adequada, porque a gente tem que se preocupar como é que as pessoas dessas práticas religiosas entendem. Porque se eu estou falando de respeito, eu tenho que cuidar com as palavras. Agora, se a gente quer cruzadas e a gente quer começar uma guerra de novo, aí daí vocês não precisam se preocupar com isso. Mas se você quer construir a paz, gente, sabe, a coisa mais fácil do mundo é ser violento. Você quer paz? É suado, meu irmão. Não é fácil construir a paz. Eu diria, né, parece até antagônico, né? É preciso lutar para construir a paz. Para brigar é fácil. E para armar barraca é coisa mais fácil, tá? Então, macumba não é uma denominação aqui, no caso, adequada para identificar uma religião específica. E qual que é o problema, ô Eduardo? Que macumba é usado muito frequentemente de maneira pejorativa. Aí eu não posso usar aqui. Ou uso, mas não entendida de maneira pejorativa. Por exemplo, nós podemos falar das religiões de matriz africana, como de candomblé e umbanda, que daí são denominações religiosas. A macumba não é apropriado para falar de uma outra religião. Então, você pode fazer a pergunta desse modo. Uma pessoa que frequenta ou o candomblé ou a umbanda pode ter cargos na Igreja? Então, por que o termo macumba aqui, ele tá fora, ele não é denominação dessas religiões. Que a gente põe no mesmo balaio, de maneira respeitosa, eu estou dizendo, no mesmo grupo, melhorando aqui a frase, para falar das religiões de matriz africana. Cuidado com a demonização do outro. Vocês estão percebendo? Senão daqui a pouco a gente vai fazer essas palhaçadas que a gente vê aí em certos meios pentecostais. O pastor pega a Bíblia, junta um grupo de pessoas e vai lá no terreiro. Isso é falta de respeito. Sem contar que é intolerância religiosa, sem contar que é crime. Tchan, tchan, tchan, tchan. É crime. Nesse país é crime. Sim, senhor. É, e o que é pior ainda, usar o nome de Deus, né? Pegar uma Bíblia e pôr debaixo do braço, né? Tá bom. Vamos lá. Respeito absoluto pela pessoa humana, tá? O diálogo interreligioso faz parte da postura da Igreja Católica atualmente. Mas respeito e diálogo não significa que agora tá todo mundo igual, todas as religiões são a mesma coisa. Agora, Eduardo, o problema começa quando você fala de um cargo dentro, ou ministério dentro da Igreja. Aí tem um outro lado que a gente precisa trazer. Estou dizendo o seguinte, a questão muda quando falamos de um cargo ou ministério dentro da Igreja. Dito aquela premissa, agora nós vamos para um outro ponto. Uma coisa é uma pessoa de outra religião entrar numa igreja, participar de uma atividade aberta, ser acolhida pela comunidade, estabelecer diálogo ou mesmo a colaboração e iniciativas de cunho social, por exemplo. A gente pode trabalhar junto com o pessoal do candomblé, da umbanda, iniciativas o quê? De ordem, colaborar em iniciativas de ajuda a quem tem fome, às injustiças. Vocês entenderam? Dá para a gente trabalhar. Agora, essa pessoa deve ser muito acolhida em atividades abertas, eventos interreligiosos aqui, vocês estão entendendo? Agora, uma, feita essa distinção, uma outra coisa muito diferente é exercer um ministério, uma função de liderança ou uma responsabilidade que represente a fé da comunidade católica. Vocês estão percebendo? Aí aqui, a resposta é não. É que é uma outra coisa, aqui já é um ministério exercido dentro da comunhão de fé. Da mesma forma que o padre não vai lá na comunidade do Candomblé para exercer um ministério dentro da comunidade do Candomblé, porque razões é uma outra concepção religiosa. E ele é ministro de uma outra denominação religiosa. Então vocês estão percebendo que esses princípios vão e vêm? Esses princípios vão e vêm. Um catequista, por exemplo, não está apenas realizando um serviço administrativo. O catequista transmite a fé católica. Vocês estão entendendo? E como é que eu vou transmitir o que eu não acredito? Ou o que eu acho que é igual a todas as outras experiências religiosas? Não dá? Um catequista não pode ser membro ativo do Candomblé. Não pode ser membro ativo da Umbanda. E eu estou falando dessas agremiações, dessas denominações com profundo respeito. Vocês veem no tom da minha voz. Mas não dá para ser um catequista. Não dá, tá? Então, esse é um ponto. O ministro extraordinário da comunhão eucarística exerce um ministério dentro da celebração máxima do cristianismo, da fé católica. Gente, uma pessoa que assume, eu estou terminando já esse bloco, uma pessoa que assume responsabilidades pastorais também representa, em certo sentido, aquela comunidade. Aí aqui eu diria, normalmente, é preciso que esses cargos sejam exercidos por pessoas que vivem em comunhão plena com a fé e com a vida da igreja. Nós entendemos até aqui? Então, eu acredito que por aqui a gente segura um pouco para o nosso intervalo e a gente vai voltar na sequência com esse tema muito importante para a nossa reflexão e as nossas relações interreligiosas. Até daqui a pouco.
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0: Iniciando já o terceiro e último bloco do programa Respostas, como eu sempre falo, o tempo aqui voa, mas que bom, essa hora que a gente passa juntos é muito bacana, me sinto muito bem com vocês que estão sempre interagindo, participando conosco. E agora nós vamos dar continuidade à pergunta anterior do Eduardo do Rio de Janeiro: uma pessoa que frequenta o candomblé pode ter cargo na igreja? Depois foi usado também o termo macumba, a gente esclareceu que macumba não é usado como nome da denominação, mas quando nós falamos dessas igrejas, aliás, dessas religiões de matriz africana, estamos falando mais do candomblé, da umbanda também, né? Tem umas distinções, enfim, nesse sentido. Agora, quando chega um cargo na igreja, era o tema que a gente estava refletindo. Se trata de uma responsabilidade de representatividade, a pessoa tem que estar o quê? Em comunhão com a fé e com a vida da igreja, é o que a gente diria. Para corroborar essa tese e desenvolver o pensamento, eu vou citar o Código do Direito Canônico. É, aqui no programa Respostas a gente tem que trazer o negócio explicado, porque não é simplesmente estar inventando, a gente quer exprimir o pensamento da igreja. O Código do Direito Canônico, vocês podem procurar o cânone 219, parágrafo 1, tá? Direito Canônico. Aspas, os fiéis têm obrigação de conservar sempre, também no seu modo de agir, a comunhão com a igreja. Vou repetir. Os fiéis têm obrigação de conservar sempre, também no seu modo de agir, a comunhão com a igreja. Vocês estão percebendo que comunhão aqui não é simplesmente uma questão, como que eu diria, burocrática. É o sujeito ativo de uma religião, de uma comunidade. Aqui, tratando especificamente dos leigos que podem ser chamados a determinados ofícios eclesiásticos, já o cânon 228, a gente leu 209, parágrafo 1. Agora, o cânon 228 fala que daqueles que sejam considerados idôneos para tais funções, dependendo do serviço e da missão dentro da comunidade, o código usa esse termo, idôneos para a função. O que será que está dizendo aqui no número 228? Atenção. Isso é um outro ponto importante. Portanto, Eduardo, não se trata simplesmente de perguntar: essa pessoa frequenta o candomblé? Não basta essa pergunta. A questão pastoral precisa ir um pouco mais a fundo. E por isso que a gente tá sendo detalhista aqui. A gente precisa ir um pouquinho mais a fundo. Qual é a profissão de fé dessa pessoa? Com qual fé essa pessoa está em comunhão? Você está percebendo que a gente tem que ir mais a fundo? Tem que fazer outras perguntas. Ela se reconhece como católica? Você está vendo que essa pergunta não é nada inocente? Essa pessoa se reconhece como católica? Ela está em comunhão com a igreja? Ou diria, ela está em plena comunhão com a igreja? E que tipo de função pretende exercer? Você está percebendo que, para dar a resposta a você, nós temos que fazer outras perguntas, visando o quê? Aprofundar o tema. Aprofundar o tema. E se alguém disser, gente, Eduardo, vocês que estão assistindo agora, se alguém disser, eu sou católico e também pratico outra religião. E aí, o que a gente faz? Olha, se alguém disser, sou católico e também pratico outra religião. Gente, aqui a gente precisa esclarecer, né? Aqui se apresenta para nós uma situação que precisa ser acompanhada pastoralmente. Cuidado, calma. Gente, o diálogo interreligioso significa que eu respeito profundamente a religião do outro. Calma, é isso que quer dizer o diálogo interreligioso. Posso dialogar, posso conviver e até cooperar com ele em muitas causas. Por exemplo, gente, pelo amor de Deus, acontece uma catástrofe natural. Nós vamos perguntar quem vai trabalhar junto com a gente. Ah, não, você não é da minha religião, eu não vou trabalhar junto. Você ficou louco? Você endoideceu? Vocês estão entendendo? Mas, gente, mas diálogo interreligioso não significa necessariamente dupla pertença religiosa. Epa, calma. Uma coisa é uma coisa, outra coisa é outra coisa. O diálogo interreligioso vai nessa linha, mas não significa avalizar, dizer que está tudo ok na dupla pertença religiosa. Não. Não é isso. Gente, existem diferenças doutrinais reais entre as religiões. Porque senão seria uma só, é outra. Vocês estão entendendo? existem diferenças reais entre as religiões, inclusive na compreensão de Deus, de Jesus Cristo, na compreensão da salvação, no que concebem ser a oração, os sacramentos, da relação com o mundo espiritual. São visões completamente diferentes, gente. Tá? Agora, para o cristão existe uma profissão, para o cristão, agora eu estou falando para o cristão, existe uma profissão fundamental de fé. Jesus Cristo é o Senhor. Não há outro. No batismo, a pessoa professa sua fé no Pai, e no Filho, e no Espírito Santo, e assume uma pertença eclesial, que o faz parte de uma coinonia, de uma comunhão própria. Por isso, gente, quando determinadas práticas religiosas, nesse caso, representam efetivamente a profissão de outra fé, ou acabam aqui necessariamente entrando em contradição com elementos que são essenciais à fé cristã, gente, surge uma incompatibilidade objetiva aqui. Incompatibilidade, não dá, tá? Sobretudo se se tratam de exercer funções destinadas justamente a testemunhar e a transmitir a fé católica, não dá, é incompatível. É incompatível. Mas é importante dizer, Eduardo, de novo, desculpa ser tão detalhista, mas isso não autoriza ninguém a humilhar, ninguém a atacar ou discriminar essa pessoa. Nós não estamos autorizados, tá? E também precisamos distinguir as situações, né? Eu evitaria, sabe aquela visão, ou isso ou aquilo? Frequenta outra religião, está proibido de tudo. Não, não é isso. Frequenta outra religião, está proibido de tudo. Mas se existem cargos que representam a comunidade, que a pessoa precisa estar em comunhão com a igreja. Gente, vocês imaginem, se uma pessoa católica, por exemplo, que foi convidada para conhecer um terreiro, tá? Foi convidada para conhecer, participou de uma atividade que a gente chama de diálogo interreligioso, ou compareceu respeitosamente a uma celebração, por exemplo, por razões familiares. De repente um familiar passou de grau, gente, aqui eu tô, é um ignorante falando, tá? Porque eu falo de maneira muito respeitosa, não sei, devem ter graus, níveis de exercício de ministério nessas religiões. Então, por um motivo familiar, eu fui lá e participei, eu fui conhecer. Isso é diferente, então tudo ok com isso. Isso é diferente de alguém que afirma professar simultaneamente as duas religiões e pratica igualmente as duas. Não dá. Não dá. Não dá. Incompatível. Tá? E também precisamos pensar aqui, Eduardo, qual é o cargo que essa pessoa exerce? Tá? Mencionado aqui no caso do telespectador nosso Eduardo, não esclareceu qual cargo. Ser catequista não é a mesma coisa que ajudar numa ação social ou trabalhar profissionalmente numa instituição católica. Não dá. O catequista transmite a fé. Como você transmite uma fé que você quer exercer dois mundos religiosos? Não dá. Não dá. É incompatível. Tá? Gente, por isso cada situação, Eduardo, precisa ser discernida. E o que, que eu diria já, caminhando para encerrar essa pergunta sua, tá? A igreja tem que manter simultaneamente duas atitudes. Por um lado, o respeito à identidade confessional da nossa religião e o respeito pelo outro. Gente, essas coisas não são incompatíveis dentro da igreja. Ah, para ser um bom católico eu tenho que atacar os outros. Não, onde você viu isso? Qual é essa Bíblia aí que você conhece? Isso não foi o que Jesus Cristo ensinou. Não foi. Isso é interpretação mundana. Mundana, interpretação mundana. Isso aqui é regra dos homens, não é regra de Deus. Você está inventando, você está jogando nas costas do Altíssimo. Deixa o Altíssimo fora disso, meu irmão. Minha irmã. Gente, respeito significa o que, que significa respeito? O que, que você vai dizer para o seu irmão do candomblé? Gente, vale para qualquer outra religião. Você merece toda a nossa dignidade, todo o nosso respeito e amizade. Nós não queremos persegui-lo nem desqualificar a sua prática religiosa, a sua religião. Não queremos desqualificar a sua religião. A melhor forma, por exemplo, de proclamar a minha religião é vivê-la bem, é testemunhá-la. E faz o respeito ao outro faz parte do testemunho, né, gente? Para que desqualificar o outro? Para que desqualificar? E a identidade? Padre, o que significa identidade? significa reconhecer, por exemplo, que para exercer um ministério, gente, cuidado aqui, propriamente católico, especialmente aquilo que envolve, por exemplo, a área de ensinar a fé, celebrar, ou qualquer cargo de representação da igreja, gente, é necessário estar em comunhão com essa fé. Aí já não dá, né? E aqui aparece talvez o equilíbrio mais importante. Eu diria, Eduardo, que o diálogo interreligioso não exige que nós abandonemos a nossa identidade para respeitar a identidade do outro. Não. O diálogo interreligioso não significa a dissolução da minha fé, da minha identidade para dialogar com o outro. Gente, vocês imaginam a gente sentar aqui na mesa e vamos discutir o diálogo interreligioso. Quem tem razão? Ah, Deus Pai não é Deus Pai, Deus Filho, Deus Espírito. Não é dois, não é três, é dois. Negociar, a fé não se negocia. Nós temos uma revelação que nós acolhemos. Nós não negociamos a nossa fé. Diálogo interreligioso não é negociação da própria identidade. Quem está falando isso por aí é gente que quer ver a fogueira pega fogo e tá assim, ó. Porque, gente, nas redes sociais, para ganhar like, é isso. Você tem que pôr fogo na lenha. Quanto mais fogo, mais like dá. Gente, eu vou repetir de novo. Desculpa ser enfático nisso. O diálogo interreligioso não exige que nós abandonemos a nossa identidade para respeitar a identidade do outro. Não significa isso. Pelo contrário. Veja, o verdadeiro diálogo, segundo a concepção cristã, acontece quando eu sei quem eu sou. Estou seguro. Gente, se eu tenho convicção da minha fé, se eu começar a falar para vocês da convicção que eu tenho da fé em Jesus Cristo, e o quanto isso mudou completamente minha concepção de mundo, é óbvio, eu estou seguro de quem eu sou. Estou tranquilo. Reconheço quem é o outro. E a gente se trata com profundo respeito. Eu não sou inseguro em relação à minha fé. Vocês estão entendendo? Mas eu não preciso atacar o outro. Não preciso. Aliás, minha fé diz que se eu sou testemunha da minha fé, mesmo aquele que eu vou denominar, catalogar, vou chamar de inimigo, Jesus diz então, o padre, nem essa pessoa você pode odiar, porque também a ela é devido o amor. Porque se você só ama quem faz o que você quer, quem crê como você, quem pensa como você, o que, que você tem diferente dos fariseus e doutores da lei? Eu acho que foi um tal de Jesus Cristo que disse isso, né? Gente, eu atualizei um pouquinho a fala dele, mas vai lá pegar lá no texto bíblico. O que, que é o amor aos inimigos? Vocês querem o quê? Que a gente arranque essa página da Sagrada Escritura? Não dá. E não estou dizendo que os membros de outras religiões são inimigos. Eu falei, ainda que cataloguemos alguém como inimigo, também a eles o nosso amor deve ser voltado, né? Nosso amor tem que estar presente, né? Veja, tem que tratar com profundo respeito, eu sei quem eu sou. E assim nós evitamos dois extremos, Eduardo. De um lado, a intolerância religiosa. Hoje é um tema que precisa voltar para a escola, precisa voltar para os meios de comunicação, gente. Os temas, porque tem gente nas redes sociais estão vendendo outro peixe, estão vendendo outras ideias. Eu falo que o magistério paralelo é perigoso, é muito perigoso. Porque essa ideia de que o fato e o nome do discurso é muito bonito. Nós somos um país de maioria cristã. Significa que maioria cristã, nós temos que impor o cristianismo. Na prática é isso, porque você vai começar a perceber que não há lugar para outras pessoas. E eu vou dizer uma democracia, já disse aqui no primeiro bloco do programa Resposta. Democracia não é a ditadura da maioria. O Estado laico, não laicista, que é o extremo, não é confessional. Chega, dai a Deus o que é de Deus e a César o que é de César. Intolerância religiosa é incompatível com a fé católica, com a fé cristã. E ainda mais é crime nesse país. Você não é um arauto da fé, indo lá no terreiro, destruindo o terreiro, as imagens dos santos lá, todo respeito dos orixás, não sei como se denomina bem isso. Você não é um profeta. Você é um imbecil. Sem contar que você é um criminoso. Ou porque agora a gente decide quem é criminoso e quem não é? Tá lá na lei. Gente, intolerância religiosa não é cristã. Agora tem outro perigo também, o Eduardo, que está sempre às portas. O relativismo religioso. que trata como irrelevante as diferenças reais que existem entre as diversas profissões de fé. Há diferenças reais. Há diferenças reais. E a gente precisa dizer, e isso não diminui ninguém. É preciso dizer, eu creio na fé católica. A fé católica possui sua identidade. Assim como a fé muçulmana tem seu estilo, sua identidade. E aí a gente conversa, senta e vamos nos respeitar. Nos respeitar profundamente. É difícil o discurso do respeito? É, ele não pega facilmente. É como assim? Tem tantas coisas que você ensina para o seu filho e você sabe que é difícil. Às vezes aqueles valores mais fundamentais da sociedade a gente acaba tendo dificuldade de ensinar. Mas é isso que o Senhor quer de nós também, tá? Isso que o Senhor quer de nós. Muito obrigado, Eduardo, pela sua participação. E hoje não teve jeito, gente. Tem outras questões que chegaram aqui para nós. A gente não joga nada fora, não. Fica tranquilo, espera aí. Mas foi o que a gente pôde fazer hoje. Que Deus continue abençoando você, Eduardo, e todo o pessoal que participa do programa. E você que mandou sua pergunta, aquela bendita virtude, paciência. Segura as pontas aí que logo chega a sua. Gente, chegando ao final desse programa, como é tradição, invocamos a bênção de Deus por intercessão daquela que São Maximiliano Maria Kolbe chamava de Imaculada, assim como foi proclamada pelo dogma, e a ela ele invocava, e a ela ele entregou toda essa obra maravilhosa. Então, queremos invocá-la nesse momento, que é a bênção do bom Deus. A bênção é de Deus, por intercessão dela. Tá? Esse é. Mania de professor, né, gente? Tem que ficar desenhando tudo. Então, vamos lá. O Senhor esteja convosco. Ele está no meio de nós, que pela intercessão de Maria Imaculada desça sobre você, sobre sua vida, sobre sua comunidade, sobre sua família, seus trabalhos e sonhos. A bênção de Deus Todo-Poderoso, Pai e Filho e Espírito Santo. Amém. Terminando com a bênção de Deus, depois desse trabalho no programa Respostas, a TV Imaculada tem ainda uma...
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2: Hora Certa, Capital.
3: Conferindo agora 5:02.
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1: É claro que eu falo, meu brother. Bom dia pra você de Cianorte, bom dia pra você de toda a nossa grande região. Estamos chegando, estamos de volta na programação da nossa capital. É isso aí, eu sou o Ademar Gimenez desde pequenininho. A partir de agora, a gente vai juntos até às 8 horas da manhã, fazendo a festa musical, as informações, alegria pra você no nosso Bom Dia Cidade, beleza? 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Estamos com 10 graus na capital brasileira do vestuário, estamos aí com o nosso querido inverno brasileiro. É sábado, meu brother, que bacana, mais um final de semana chegou. E aí, como é que foi a sua semana? Foi muito produtiva, muito feliz, com muita saúde, energias positivas? Claro que sim, né? Deus abençoa você, passamos mais uma semana e chegamos em mais um final de semana. Hoje é dia 22 de agosto de 2026. Hoje comemoramos, em 1966, acontecia a fundação do Corpo de Bombeiros Voluntários de Jaraguá do Sul. Em 1942, o Brasil declarava guerra à Alemanha e à Itália. Dia do Supervisor Educacional, Dia Mundial do Folclore, é o que nós comemoramos no dia de hoje. Vamos começar o nosso programa. Bom dia pra você!

0: Querido Deus, em tuas mãos, Senhor, eu coloco o meu dia.
1: Jesus, vem me escutar.
0: Coloco, Senhor, a minha vida, os meus familiares e amigos. Em ti, Senhor, deposito toda a minha confiança. Abençoa, Senhor, cada passo que eu der, cada decisão que eu tomar, cada escolha que eu fizer. Ensina-me, Senhor, a fazer a sua vontade. Não me deixes tropeçar, Senhor, nem desistir. Mas fortaleça-me, Senhor, para que eu possa prosseguir.

Ela brilha mais depois que tiver sucesso do De Paulo e Paulino, Marília Mendonça, estrelinha aqui na nossa programação. Estamos chegando, gente, só começando o programa, 5h17, bom dia pra você.

0: Vivo Melhor, morando aqui no mato, o sucesso do trio Parada Dura, música do Zé Neto e Cristiano. Agora 5h20, bom dia pra você.
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Bom dia, gente, bom dia, 5h25 na capital. Olha a hora, não perca a hora, 5h25, é sábado, vamos acordar, gente. Hoje o comércio da cidade funciona até o meio-dia.

Muito bem, tá aí, sucesso pra você, a música sertanejana, gostosa, aquela raiz mesmo pra você curtir comigo, Saudade da Minha Terra, música do Belmonte Amaro. Aí passando por aqui, ouvimos também Do Fundo da Grota com Baitaca, Vivendo Aqui no Mato, o Zé Neto e Cristiano, juntamente com o trio Parada Dura, o de Paulo e Paulino cantou pra você, e Marília Mendonça, Estrelinha. Começamos com Goiânia e Paranaense, a música Meu Recanto, Meu Paraíso, beleza? Tudo jóia contigo? Obrigado pela sua companhia, estamos chegando aqui na programação da capital. A gente vai juntinho com você até às 8 horas da manhã, beleza? Tem muitos prêmios pra você participar comigo aqui no nosso programa. Já já vou passar pra você, tem frango assado hoje. Hoje nós temos também para você aqui na nossa programação, olha só, hein? Tem um almoço oferecimento do restaurante O Pastelão na Avenida Souza Naves. Temos para você também um kit churrasco, olha só que bacana, oferecimento ali das lojas G. Nós temos ainda para você uma rede de casal do meu amigo Paraíba das Redes, um frango assado do Mercado União. Tem a feirinha da programação da capital, muitos prêmios nesta manhã gostosa de sabadão que está só começando, beleza? Vai mandando pra cá o seu nome completinho, participando comigo aqui do nosso programa para você concorrer aos prêmios deste sabadão. 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Já já eu atendo você. Olha a hora certinha. Bom dia, 5:31 agora.

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Muito bem, conferindo a hora certa, 5h39. Daqui a pouquinho eu vou destacar para você as informações do clima, do tempo e da temperatura para você aqui na programação da capital. Oi, bom dia! Muito bom dia! Vamos acordar, gente. Muito bom dia para todos vocês. Obrigado pela sua companhia. 998557007. Você vai mandando para cá o seu nome completinho para você participar comigo. Deixa eu falar aqui dos prêmios. Olha só. Hoje a gente vai sortear para você. Atenção, hein? São muitos prêmios. Olha, tem um frango assado. 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

0: 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Vou sortear também um delicioso almoço completaço lá do restaurante O Pastelão, do meu amigo Dirceu, grande santista. Alô, Dirceu, um abraço para o papai, para a mamãe, rapaziada bacana do restaurante O Pastelão, ali ao lado do Banco do Brasil, na Avenida Souza Naves. Olha só, completasse esse almoço, hein? 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Vou sortear também para você um delicioso frango assado. Olha, mais um, hein? 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E ainda a feirinha aqui da nossa programação da capital, beleza? 998-55-7007. Deixa eu ver quem está por aqui chegando na programação pra bater um papo com a gente. Fala, Nirdo, como é que você tá? Bom dia, Nirdo.
1: Bom dia, senhor Ademar Jimenez. Tudo nas santas paz. Como é que
0: graças
1: foi a semana?
0: Tudo graças a Deus, foi ótima. Foi.
1: Ademar, manda pra nós aí a minha história com o Juliano César. Manda lá pro meu amigo Tico, o Tião, pro Gilberto, que dá que dá certo, pro Luiz, que não pula, o Ailton, tá? Que é o polaco, do Costa, todo o tempo que gosta da música. Deus abençoe, sabe? Santo, abençoado e maravilhoso. Põe a gente no seu sorteio. Vamos tomar um cafezinho preto, quentinho.
0: Isso.
1: E é obrigado, meu rei. Vai Santos.
0: Vai Santos. Valeu, Nirdo. Um abraço pra você. Muito obrigado pela sintonia. Obrigado pelo carinho, tá bom? É, quem mandou aqui pra nós um alô, deixa eu ver aqui. A Cida, lá de Floresta. Abençoado sábado pra você, Cida. Que a proteção de nossa rainha, Nossa Senhora Aparecida, abençoe você e toda a sua família, tá bom, Cida? E a todos aí de Floresta. Alô, Sirlei, muito bom dia, Sirlei.
2: Bom dia, Demar. Tenho um abençoado final de semana pra você, pra toda a sua família, tá? Que Deus que abençoe você. Aqui é Sirlei Camargo de Terra Boa, eu quero participar do sorteio, tá?
0: Tá bom.
2: Deus que abençoe. Tenha um bom final de semana.
0: Muito obrigado, Sirlei, a todos vocês de Terra Boa. Alô, Rosária Costa, da Rua Faizão, também ouvindo o programa, obrigado. Bom dia, Demar, meu nome é Fernanda Leal. Toca pra nós aí, Zezé de Camargo e Luciano, na madrugada. E coloca meu nome no sorteio. Um ótimo sábado, mora aqui na Avenida Francisco Jorge Nacli, 530. Obrigado a todos vocês aí, obrigado pela sintonia. Bom dia, Demar, tudo na paz, meu querido. Roseval Vicente, aqui do Posto Portal. Tal, Ademar. Toca uma música aí pra nós do Rick Renner. Mãe, oferece pra todos que estiverem curtindo um ótimo final de semana pra todos nós. Quero ganhar prêmios. Valeu, Roseval. Um abraço pra você, pro Jair. Um abraço pro Polaco ali no Posto Portal, na saída pra Maringá. Um abraço para o Márcio. Rapaziada bacana, sempre curtindo aí o nosso programa. Bom dia, meu rei. Beleza, garoto? Bora? Um ótimo e abençoado final de semana pra você, Ademar, e pra toda a família. Abraço, garoto. Tamo junto. Junto, Marcos Saque, da Rua Caravelas. Ô Marcos, vai pescar, meu filho? Tá indo pescar também? É, semana que vem não tá marcando chuvas, né? Ou pelo menos na terça e quarta, uma chuvinha danada. Mas tá bom já, acho que o rio já tá limpo, né? Acho que vai dar pescaria, né? Esse final de semana, semana que vem, já é hora de fazer a ceva aí, né, Marcão? Um abraço, Marcão, ótimo dia pra você. Alô, Itamar, fala, meu brother!
3: Bom dia, Demar Mendes, aqui é o Itamar da Rede de Posse Flex. Toca pra nós aí, Alan Jackson, Alchai, ofereço pra esposa Maria, pro filho Enzo, pro filho Lorenzo e pra todos que tá na escuta aí, muito obrigado, um bom dia, um bom abençoado final de semana, tchau, obrigado, vai Palmeiras!
0: Vai Palmeiras! Um abraço pra você, guri, obrigado pela sintonia, André Ribeiro também, ali na Vila Operária, na rua, ou melhor, André Ribeiro de Souza, na Rua Caravelas. Ademar, toca uma música do Jean Giovanni, pode ser qualquer uma, tá? Fica com Deus, Capital Impossível Parar de Ouvir, obrigado. Alô, Maria Adriana Ribeiro, essa sim, é um abraço pra você, Maria Adriana Ribeiro, coloca meu nome no sorteio, toca pra nós, Ademar, Minha Estrela Perdida, com João Paulo e Daniel. Um abraço a todos vocês da Vila Operária, da Rua Mearim. Alô, José Roberto, pessoal da Rua Padre Cícero, curtindo a programação. Abraço, José Roberto. Um ótimo dia abençoado pra você. Fala, meu amigo Vanderlei Cabeludo.
4: Oi, bom dia, Demar. Bom dia aos ouvintes da capital. Deus abençoe a todos. Coloca nós no sorteio, Demar. Nós estamos aqui sentido São Lourenço.
0: Opa! Um abraço pra você. Um abraço pra você. Vai com Deus, sentido São Lourenço. Vai trabalhar, meu filho. Tá no caminhão, na bola. Deus abençoe vocês, tá bom? 5h46, um abraço para o pessoal da Sabaúna, da Rua Sabaúna, ótimo sábado para vocês, estamos juntos, é o Robinaldo Santos, Ademar, obrigado, Robinaldo. Deixa eu mandar um abraço aqui pro meu cunhado, ele está lá em Goiás, tá passeando, acordou agora, né? O Flávio, um abraço pro Flávio, pra Neide, já fez o cafezinho, Flávio?
5: Ô, Ademar, manda um abração pra nós, né? Até aqui na estrada, no trecho, eu e a Neide, passando uma soquinha de café.
0: Eita!
5: Tá aqui no estado de Minas Gerais.
0: Olha! Estão
5: aqui acampados com o caminhão aqui, na beira do rio. É, um pescar daqui a pouco.
0: Valeu, vai pescar, rapaz. Hã? Uma hora dessa? Eita, meu Deus do céu, Flavião, né? Não é fácil, não. Valeu, Flavião. Deus abençoe você, guri. Você e a Neide. E façam aí boa viagem. Tá passeando, dando uma relaxada na memória. Valeu, Flávio, obrigado pelo carinho. Tá curtindo lá no aplicativo, lá em Minas Gerais, é por essas bandas aí. Alô, Marlene, bom dia, Marlene.
6: Bom dia, Ademar, meu nome é Marlene Santana Barbosa. Moro aqui na Avenida Pardo 292, Vila 7.
0: Vila 7.
6: Põe meu nome aí no sorteio e toca a música, qualquer uma música aí, que meu esposo tá na estrada agora, Edmilson.
0: Edmilson, então tá, manda um abraço pra ele, um abraço, Edmilson. Vai com Deus, guri, Deus abençoe, ótimo sabadão. A Cirlei Bonifácio também, que era a feirinha, Ademar. Abraço, Cirlei Bonifácio, lá dos Seis Conjuntos. Ademar, bom dia, abençoado final de semana. Estamos aqui na Avenida Allan Kardec, é a Juliana. Quero participar, já está participando, viu? Bom dia, Ademar, aqui é a Tatiana Nayara, me coloca no sorteio. Bom dia! Alô, Denil, Wilson Pressoto, bom dia pra você também, a todos que estão curtindo a programação, o nosso carinho pra todos vocês. Pediram aqui, essa música eu não conhecia, mas eu ouvi aqui em off, né? E rapaz, ela é muito bonita, eu vou tocar aqui pro pessoal de São Tomé. Alô, Pedro e também o seu Geraldo. Menino Boiadeiro, 5h48.

0: Aí pra você atendendo pedidos, aqui na nossa programação, a música do João Paulo e Daniel, Minha Estrela Perdida. Ouvimos Minha História com Juliano César e Abel e Caim cantou pra você Menino Boiadeiro aqui na nossa programação. Você mandando ver aqui no nosso Bom Dia Cidade até as 8 horas da manhã, 998-55-7007. Estou aguardando a sua participação, beleza? 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Tá chegando o nosso amigo, nosso companheiro, é de todas as manhãs, o Padre Reginaldo Manzotti, com a nossa oração da manhã. É hora de agradecer a Deus por mais uma semana, agradecer a Deus pelo nosso trabalho, pela nossa saúde e agradecer a Deus também por mais um final de semana, mais um sabadão, mais um domingão. Agradecer a Deus por tudo na vida. Padre Reginaldo Manzotti, seja bem-vindo.
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2: 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Bom dia, povo de Deus. Bom dia, família amada. Neste sábado, quero te dar a paz. Obrigado, Senhor, pelas graças recebidas e bênçãos dispensadas. Obrigado, Senhor, por esse sábado, por este final de semana que começa. Senhor, nosso coração se eleva para louvar e agradecer e pedir. É o que fazemos. Em nome do Pai, do Filho, do Espírito Santo. Amém. Senhor Jesus, o dia começa, a labuta continua. E lembramos, Senhor, Mestre, que curaste corações, o homem todo e todo homem. E é por isso, Senhor, que nas primeiras horas deste dia, queremos pedir a cura interior. Na tua presença, colocamos os corações aflitos. Peço, Senhor, cure as más lembranças que provocam tormento em meu coração. Peço, Senhor, que a tua misericórdia, os raios curativos, possam curar os meus traumas que me afetaram na infância e ao longo da vida. Senhor Jesus, tu conheces os problemas e eu coloco todos os meus problemas, desafios do dia de hoje, no coração do bom pastor. Te peço, ó bom pastor, pelas chagas abertas em teu corpo, em teu coração, cure as feridas que estão no meu. Cura as feridas de minhas lembranças, a fim de que nenhuma delas me faça recordar com dor, angústia e preocupação. Cura-me, Senhor, e como fruto desta cura que eu consiga perdoar, e o perdão que me liberta, que eu consiga perdoar todas as pessoas que me ofenderam e me machucaram. Dai-me, Senhor, a cura interior como fruto do perdão. Senhor, curai os males físicos do corpo, as feridas abertas, essa dor que lateja, essa parte que a medicina não resolve.

0: mas com fé, uma luz brilhará, Senhor, e eu te louvarei e exaltarei o teu nome, Senhor, no dia de hoje. Eu me coloco na tua presença e peço: aceite-me, purifique-me e santifica-me, Senhor. Rezemos juntos. Pai nosso, que estais no céu, santificado seja o vosso nome. Venha a nós o vosso reino. Seja feita a vossa vontade, assim na terra como no céu. O pão nosso de cada dia nos dai hoje. Perdoai as nossas ofensas, assim como nós perdoamos a quem nos tenha ofendido. E não nos deixeis cair em tentação, mas livrai-nos do mal. Livrai-nos do mal. O Senhor esteja convosco. Ele está no meio de nós. Que a bênção de Deus nos livre do mal. Que a bênção de Deus recaia sobre nós. A água, a roupa dos enfermos, as fotos de família, sobre este dia que começa. Em nome do Pai, do Filho e do Espírito Santo. Amém. Dai-nos, Senhor, a cura interior. Até amanhã.
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para você o padre Reginaldo Manzotti, a oração da manhã aqui na nossa programação. Curtimos também o padre Reginaldo Manzotti com a Elba Ramalho, prece a Nossa Senhora nesta linda manhã gostosa de sabadão. Obrigado pela sua companhia, você que está aí curtindo aqui em Cianorte, nos bairros da cidade, para você das cidades vizinhas, o nosso abraço, o nosso carinho para todos vocês, beleza? 998557007, tem muitos prêmios para você aqui na nossa programação. Estou sorteando hoje aqui no nosso programa, a feirinha da nossa programação aqui da Rádio Capital, um delicioso frango assado, ali do meu amigo Ney, lá do Assados do Mercado União, ali na Avenida Ceará, ali na, no conjunto Morada do Sol. Um abraço para o Ney, toda a equipe do Mercado União. 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Um abraço lá para o Edilson, um abraço lá também para o meu amigo santista, o seu Basílio. Alô, seu Basílio, já acordou? Ô, dona Doralice, joga água no seu Basílio aí. Tem que acordar, dona, ô, dona Doralice. Um abraço para todos vocês, obrigado pela sintonia, tá? 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Já já o João vai falar aqui na programação. 999-523610 e a feirinha do nosso programa. Agora 6:14, daqui a pouquinho a gente volta.

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12: Conferindo agora 6 horas mais 24 minutos, 6h24, hoje acontece o dia D da campanha de multivacinação. A Secretaria Municipal de Saúde aqui de Cianorte convida autoridades, profissionais de saúde, parceiros e toda a comunidade para participar da abertura do dia D da campanha nacional de multivacinação. Tá bom? Atualize a caderneta de vacinação e garanta um futuro mais saudável. Vai ser hoje, dia 22, sábado, a partir das 9 horas da manhã. Inclusive, as extensões aí, as UBS, né? Extensões da Travessa e Tororó, todas as UBS aqui da cidade,

0: e também de São Lourenço e Vidigal estarão atendendo hoje até às 17 horas, tá bom? Será um momento especial para reforçarmos aí juntos a importância da vacinação, da prevenção e da proteção da nossa população. Beleza? Esperamos por você. Cuidar de você é cuidar de todos, tá bom? Isso, então hoje, o dia D da campanha de multivacinação. Faça a sua parte e cuide da sua família.
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2: Aqui na capital, 6h26, hoje sabadão, vamos ter o dia. Tivemos uma noite de tempo estável, né? E temperaturas em declínio hoje pela madrugada. Apenas na faixa litorânea, a presença de algumas nuvens nesta noite, tivemos ontem. Nas demais regiões, tivemos céu limpo. Entre o Centro-Sul, Campos Gerais e região metropolitana de Curitiba, os termômetros já registram temperaturas abaixo aí dos 10 graus. Isso para hoje, tá? Hoje vamos ter aí um sábado tranquilo, com muito sol. Deixa eu dar uma olhadinha já rapidinho aqui para você como é que vai ser o nosso dia hoje. É, no momento nós estamos aí com 9 graus, é isso? Estamos com 9 graus na capital brasileira do vestuário. Hoje vamos ter um dia de sol. As temperaturas vão alcançar às 17 horas 24 graus. O pôr do sol hoje vai ser logo mais às 18h16. Amanhã, domingo, as condições de tempo seguem sem mudanças nas regiões paranaenses, ainda sob influência da massa de ar frio e seco que atua sobre o sul do país. Amanhã cedo segue gelado no Paraná. Entre as regiões centro-sul e sul, as condições são favoráveis para a formação de geadas. Ao longo do dia, com o sol predominando, as temperaturas chegam aos 20 graus entre as regiões da metade sul, enquanto no noroeste, é o nosso caso, e também norte, os termômetros alcançam os 27, 28 graus amanhã, domingo. Na segunda-feira, entre a segunda e terça, as temperaturas voltarão a subir gradualmente, com possibilidade de chuva isolada, principalmente na metade norte do estado. Então, não vamos ter aqui na nossa região, hoje sábado e amanhã domingo, chuvas. Pode ficar tranquilo, pode fazer o seu churrasquinho de boa aí, beleza? E se fizer, me chame também. Tá bom? Isso. Não quero ficar de fora, não. Quero viver a vida, beleza? Hã? Então, aí na segunda e na terça, vamos ter aí pancadas de chuvas, né? Isoladas aí pelo nosso estado do Paranazão.
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2: Confira a hora certa comigo. 6h29. Simbora até às 8 horas da manhã. Logo mais às 8 horas, chega aqui na programação nosso companheiro Reginaldo Ramos. Deixa eu ver quem está por aqui. A dona Palmira. Bom dia, dona Palmira. Tudo bem? Já estou te ouvindo, Ademar. Beijão no seu coração, dona Palmira. Obrigado. Fala, Marcos Corso. Bom dia, filho.
3: Ademar, beleza? Bom dia, bom dia. Um ótimo dia a todos aí.
2: Beleza.
3: Mandar uma música aqui, é Atirador de Elite.
2: Certo.
3: Padial e Geraldo, meus companheiros.
2: Olha, opa, vamos providenciar essa moda bonita aí, hein? Atiradora de Elite. Alô, Maria Isabel, do Jardim Vitória, ouvindo o nosso programa, bom final de semana. Eliane Diniz, alô, Eliane Diniz Ferreira. Toca uma música para animar nosso sabadão aqui na fábrica. Estamos curtindo, Ademar, aqui na Avenida Francisco Jorge Nacli, tá? Já está participando do sorteio. Quem mandou um áudio para nós aqui, mas não colocou o nome, fala aí quem que é.
4: Bom dia, Ademar Menes.
2: Bom dia.
4: Aqui é o Reginaldo aqui das Três Vendas, Reginaldo de Avânia.
2: Isso.
4: Queria pedir uma moda aí do Tunico Tinoco, Moreninha Linda. Manda pro Linguado do Boi da Barraca e pro Peixeira Azia Santista.
2: Eita!
4: E pra todos aí que curte, tá? E quero participar do sorteio.
2: Ah, tá bom. Eita, o Peixeiro é Azia, é um Santista roxo, né, rapaz? E o Boi, então? Ô, Boi, um abraço pra todos vocês da Barraca do Pastel aí, né, rapaziada? O Boi, o Peixeiro, pessoal que curte a gente aí, muito obrigado mesmo, sempre com o radinho ligado. Obrigado pela sintonia. Qual que você pediu? Moreninha Linda? Foi isso, doutor? É isso, ô...
4: Bom dia, Demais Menes. Aqui é o Reginaldo aqui das Três Vendas, Reginaldo de Avânia. Queria pedir uma moda aí do Tunico Tinoco, Moreninha Linda.
2: Tá bom então, moreninha linda, a gente vai tocar agora, tá? Bom dia, Demar, um abraço pra você, aqui é a Renata Aparecida Oliveira, da Rua Sabaúna. Valeu, pessoal da Rua Sabaúna. Bom dia, Demar, quero participar hoje do sorteio, Joyce Fernandes, da Roupa Nova. Um abraço pra vocês, bora trabalhar, Demar. Que bom, alô, Yolanda, bom dia, como é que você está, Yolanda Bezerra, no último final de semana? Domingão, estivemos lá comemorando o aniversário da nossa amiga, nossa companheira, né? A mamãe da dona Yolanda, 91 anos, a família Bezerra, toda reunida, parabéns pra vocês, família maravilhosa, todo mundo unido, muito bacana e obrigado pelo convite, viu, Yolanda? Que sua mãe tenha muitos e muitos anos de vida, parabéns pra todos vocês. Alô, João Miranda de Rondon, fala, filho de Deus!
5: Bom dia, Demar. Yeah. Miranda. Também aqui em Rondão, ligadinho na capital. Toca pra nós aí, o Sudimar e Martinelli. Rei da Honestidade, manda por Ineu Barroso, Luizão Biasuto, o Carlinho Bernadelli, o pessoal todo lá em Bernadelli e todo o pessoal dos ouvintes aí, beleza? Abraço, tchau e obrigado.
2: Um abraço, João, um abraço pra todos vocês de Rondão, gurizada. Bom dia, Demar, Amadeu Barbosa Santos do Pedro Moreira. Valeu, Amadeu. Fala, dona Tânia.
6: Bom dia, pessoal da Rádio Capital. Um ótimo sábado para todos. Que Deus abençoe nosso sábado, que corra tudo bem em nome de Jesus. Estamos aqui hoje na Roupa Nova trabalhando. Gostaria de mandar um abraço pro pessoal aqui da Roupa Nova. Me chamo Tânia, coloca meu nome no sorteio. Quero ganhar hoje.
2: Tá bom, Tânia. Um abraço, boa sorte pra você. Obrigado. Manuel da Silva. Ô, Manuelzão, tá curtindo o programa, nego, velho? Manuelzão, você é santista ainda, Manuel? Um abraço pro Manuel, grande amigo da gente desde a infância, né? Eita, Manuel. Manu. É o irmão do espeto, rapaz. Um abraço, coloca meu nome no sorteio, Ademar. Tamo juntos. Valeu, Manu. Que bom ter a sua companhia aqui na capital. Paulo Bal.
7: Bom dia, Ademar Gimenez. Beleza?
2: Beleza?
7: Aqui é o Paulo Bal. Ô, Ademar. Quero participar do sorteio, meu parceiro.
2: Certo, meu parceiro.
7: Toca pra nós aí, ó. Menina da aldeia. Tamo ligadinho aqui.
2: Certo.
7: No trabalho. Até às 6:30 da manhã.
2: Opa.
7: Beleza? Um abraço aí, meu parceiro. Tudo de bom aí. Bom final de semana. Valeu.
2: Então tá indo embora já, né? Já é 6:33, o Paulo Bal já deu conta aí da noite, né? Um abraço, rapaziada, dos aplicativos aí que trabalharam durante a noite, né? Pessoal dos taxistas, mototaxistas, pessoal da noitada, né? Os guardas noturnos, nosso abraço a todos vocês, obrigado pela companhia, tá bom? Um abraço para o Denilson Pressotto. Obrigado, Denilson. Obrigado pela companhia. O Gaúcho. O Gaúcho lá do Posto São Jorge. Ah, não. É o Gaúcho de São Jorge do Ivaí. Valeu, pessoal bacana de São Jorge do Ivaí. Quero ouvir uma música Couro de Boi, Ademar. Oferece para todos os ouvintes. Valeu, Gauchão. E a todos vocês de São Jorge do Ivaí. A Michele Soares já acordou bem cedinho. Quero a rede, Ademar. Obrigado, Michele. Júnior Ferreira tá por aqui. Hoje não fui trabalhar não, Ademar. Tô de folga com a família. É o Júlio Ferreira aí, Julião. Hoje tá cuidando da criançada? Então tá bom. Um abraço pra você. Excelente sábado também. Pessoal ali da Rua Antônio Lino dos Reis. Fala pra minha amiga Cristina, Ademar. Não cortar muito bolso embutido. Deixa um pouco pra segunda-feira. Manda esse frango pra nós aqui. Um abraço pra você, ô Junão. Alô, José. José Gomes, curtindo a programação. Quer esse frango assado lá do Mercado União, Ademar. Obrigado. Bom final de semana. O Vitor Friage apareceu por aqui. Bom dia, Vitor de Souza. E a esposa Irene Aparecida de Doutor Camargo. Feliz final de semana para todos vocês também, Vitão. Alô, Márcia Souza Rocha Garcia, da Rua Ibiqui, lá na Vila Operária. Um abraço para você, Márcia, toda a família. Alô, Ruth de Lourdes, também ouvindo o programa. Quero prêmios, Ademar. Sou a Ruth Clemente, quero ganhar um prêmio seu aí do seu programa. Mora aqui na Rua Severino Batista de Miranda, na Vila 7. Luiz Carlos, meu amigo flamenguista.
8: E, Ademar, tudo bem? Eu não sorteio desse engraçado aí do João, hein?
2: Coloca.
8: Quem sabe acerta alguma coisa que tá difícil, claro. Hein, cara?
2: Isso.
8: Tô ligado desde as 5 da manhã, hein?
2: Já?
8: Tchau, minha rádio é capital, estou ligado todo dia.
2: Acordou bem cedinho, então fui. Que beleza, 6:35, ótima

Bom dia, gente. Olha a hora certa pra você não perder a hora. 6h38 agora.

0: Faz sucesso pra você, menina da aldeia, atendendo pedidos, Lourenço e Lorival, curtiram aí comigo o menino da aldeia, o Tonico Tinoco, a moreninha linda. E aí, está fazendo aniversário hoje?
1: Parabéns.
0: Que sexta-feira, que quinta-feira, rapaz. Hoje é sábado, você tá doido, rapaz? Parabéns pra você que hoje está completando idade nova. Muitas felicidades, muitos anos de vida, que Deus te abençoe, te ilumine, te dê muita paz, muita saúde pra você, tá bom? É, mais um ano se passou, está ficando mais velhinho, mais experiente, é claro, com certeza, né? Parabéns! Aniversário! É dia de alegria, parabéns pra você, dia 22 de agosto, 2026, estamos aí no

Agora 6h48, a música Atiradora de Elite com o Dudu Kidalvan na nossa programação. E você continua com a gente na programação da Capital. 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Tem prêmios, tá bom? Até as 8 horas você pode mandar pra cá o seu nome completinho e participar. Tem frango assado lá do Mercado União, 998-14-1663. Você fala com o nosso amigo Ney. 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E também a feirinha aqui da nossa programação da Capital. 998-55-7007. Vem chegando comigo! A hora certinha, faltando 10 para 7. Daqui a pouquinho, as informações do esporte para você.

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8: Agora 6h53.
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0: Olha a hora certa, gente.
2: Bom dia.
0: 6:58.
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0: É, ótimo dia pra você que está com a gente aqui na programação da Capital. 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Muito bem, deixa eu ver aqui. Vamos dar um alô do esporte pra você rapidinho.
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0: Muito bem, deixa eu passar para você as informações do esporte aqui na nossa programação. É, hoje nós vamos ter a abertura da 24ª rodada, é isso? 24ª rodada do Campeonato Brasileiro. Hoje nós vamos ter quem? Hoje, logo mais à tarde, Fluminense e Remo jogam às 4 horas, às 6:30, Internacional e Atlético Mineiro, Cruzeiro e Flamengo, jogão de bola, 8:30 da noite. Amanhã, domingo, às 4 horas, tem Vitória e Bahia, às 4 horas também tem Bragantino e Grêmio, Palmeiras e Vasco da Gama também jogam às 4. Às 6:30 tem Chapecoense e São Paulo, também no mesmo horário. Amanhã tem Santos... Esse jogo é isso. Amanhã, às 6:30 também, tem Santos e Mirassol. E às 7:30 da noite, Coritiba recebe o time do Corinthians. Isso amanhã, beleza? Então vamos dar uma olhadinha também na Série B. Na Série B, hoje, começam às 18 horas. A rodada de número 24. Do Campeonato Brasileiro da Série B. 6:00 PM, Ceará e Londrina, Cuiabá e Goiás, às 6:30. Amanhã, domingo, às 16:00 PM, tem Ponte Preta e Avaí, São Bernardo e Náutico, às 16:00 PM, às 18:00 PM. Operário e Vila Nova, Criciúma e Fortaleza jogam às 18:30. Na segunda-feira, complemento da rodada, o Atlético joga às 19:30 contra o Novo Horizontino e o Sport Recife joga também às 19:30. Contra o América Mineiro. Na realidade, essa rodada de 24 termina só na terça-feira, né? Com o jogo do Atlético Goianiense contra o Botafogo às 19:30 e também o Juventude recebendo o CRB às 19:30 da noite. É a rodada da Série B do Campeonato Brasileiro. Tá aí pra você, então, de hoje e de amanhã. Tá aí, portanto, as rodadas do Campeonato Brasileiro pra você, beleza? E deixa eu ver aqui certinho. Na segunda-feira nós vamos ter o complemento. Ah, tem um jogo do Botafogo, né? Na segunda-feira, pela Série A também às 20h. O Botafogo recebe o Atlético Paranaense. Tá aí, portanto, rapidinhas para você aqui na nossa programação, o esporte no nosso Bom Dia Cidade. 998557007. Você vai participando aí do nosso programa. 7h02, 7h02, deixa eu ver quem está por aqui para concorrer aos prêmios. Muita gente participando, querendo prêmios. Alô, Osmar Favoreto, bom dia, Demar. Toca para nós aí uma música bonita do milionário José Rico. Manda para minha esposa Hilda Favoreto. Alô, Hilda. Alô, família Favoreto, um abraço para vocês. A Daiane, bom dia, Demar. Quer esse frango assado aí, a Daiane Delfino Maciel. Alô, Quilar, bom dia, Quilar. Toca, Demar, pra nós aí os quatro cantos da casa com Teodoro e Sampaio. Toquei uma agora, o Quilar, do Teodoro e Sampaio, tá bom? Ademar, bom dia. Aqui é o Edno Rodrigues de Souza, me coloca no sorteio, toca pra gente aí uma música bonita, Jantar com Jesus, oferece pra minha irmã, a Marlene, para o meu cunhado Nivaldo e o meu amigo Nildo. Um grande abraço pra todos vocês. Valeu! Alô, Adilson! Quero participar, o Adilson Edilson Alves de Oliveira, lá do Morada do Sol. Marilda Zatti! Alô, Marilda Zatti! É lá da Rua Antônio Simonato, no Morada do Sol. Toca uma música do Leandro e Leonardo pra nós, Ademar, qualquer uma. Alô, Lúcia Figueiredo, um abraço pra Lúcia Figueiredo, lá da Estrada do Índio. Um abraço pra todos vocês. Muito obrigado pela sintonia, pelo carinho, tá bom? Alô, Rodrigo Tomé. É isso, Rodrigo Tomé? Fala, filho de Deus.
3: Bom dia, Ademar Jimenez. Aqui é o Rodrigo da Tominaga. Queria pedir uma moda aí. Rio e Vinhema. Ofereço para todos vocês aí da rádio, com o Macalé aqui de Tominaga, meu compadre Isaías, meu pai Fico, minha mãe Lourdes, meu filho Arthur, minha esposa Tainara, pro Sidão aqui, o Parafuso, para todos aqui de Tominaga, 0 a 100, para não esquecer de ninguém. Um ótimo dia para vocês aí. Tchau, obrigado.
0: Então tá bom, um abraço pra vocês, a família Tominaga aí. Tominaga, o que que é? Produção de ovos, é isso? Se eu não estou enganado? Um abraço pra vocês, obrigado pela companhia, tá bom? Rodrigo, alô Aparecido Molina, Santista Feliz da Vida.
4: Bom dia, Rádio Capital. É o Molina de Ivatuba. Toca pra nós aí uma música do Amado de Antônio, A Colheita do Pepino.
0: Ah, meu Deus do céu.
4: E põe eu no sorteio, se eu ganhar, vou dar a feirinha pro meu irmão que mora em Cianorte.
0: Ah, maravilha então, Aparecido Molina. Manda o nome dele completo pra ele concorrer, tá bom? Alô, Mercedes, bom dia, Mercedes.
5: Bom dia, Demar, meu nome é Mercedes Alves Pereira. Tô aqui com vocês conjunto, mais um dia de trabalho, me põe nesse sorteio aí, Capital 91, pra você parar de ouvir, tá com a música do Chitãozinho Chororó. Um ótimo sábado, abençoado.
0: Aí, um ótimo sábado abençoado pra você também, minha amiga Mercedes, sempre curtindo a nossa programação, muito obrigado pela sintonia. Alô, Edilange, bom dia, Edilange.
6: Oi, bom dia, Demar, sou Edilange da Rua Mendes, tô indo trabalhar, eu quero oferecer uma música pra todos que estão ouvindo, Eduardo Costa, Deus e Caipira. Um abraço, fica com Deus, Rádio Capital é possível parar de ouvir.
0: Muito obrigado pela sintonia a todos vocês aí, pelo carinho da grande audiência, tá bom? Valeu! Um abraço, muito obrigado mesmo, a gente agradece. Quem mais tá por aqui ouvindo o programa? Quem que mandou um alô pra nós aqui? Marionilde, de São Jorge do Ivaí. Alô, Marionilde, de São Jorge do Ivaí. Ótimo final de semana pra vocês também. Ademar, manda um alô pra todos que estão curtindo a programação. Manda um alô também para o meu esposo, o João Ramão. Alô, João Ramão. A todos vocês de São Jorge do Ivaí, o nosso abraço. Fala, dona Luciana, bom dia.
7: Bom dia, Ademar, tudo bem? Aqui é a Luciana de Souza, aqui da Vila Operária. Gostaria de participar do sorteio. Tô sempre ligadinha com vocês aí na capital. Certo. Um abraço, bom final de semana, fique com Deus.
0: Amém, você também, dona Luciana, bom final de semana. Fala, José dos Santos, lá dos Seis Conjuntos, curtindo o programa na Rua Gavião, a Cleonice de Nato, na Vila Operária, bom dia. Alô, Jennifer Santo, lá da Hidroponias Brigo. Um abraço, Ademar, toca pra nós, bora pra cima. Manda fio de cabelo pra nós aqui, Ademar. Valeu, Jennifer. Alô, Débora Gonçalves. Bom dia, menina. Como é que você está? Tudo bem, Débora?
8: Bom dia, Rádio Capital. Aqui é a Débora de Seis Conjunto. Gostaria de participar do sorteio.
0: Muito obrigado. Já está participando, menina. Alô, dona Márcia Geronásio. Quero participar. Quero a feirinha. Estamos aqui no Conjunto Recanto Verde, Ademar. Marilza Kinamp. Ô, Marilza. Um abraço pra você. Fez aniversário esses dias, Marilza? E não convidou a gente, hein, Marilza? Hã? Mas assim mesmo, parabéns pra você, tá? Apesar de eu não ter ido na festa, foi uma festa muito bonita. Marilza Kinap completou mais uma idade nova, gente, e não falou nada pra ninguém, né? Então tá bom, Marilza. Deus abençoe você, pra toda a família. Parabéns, felicidades, muitos e muitos anos de vida, muita saúde, tá bom? Quero participar, Ademar. Muito obrigado pela sintonia, que Deus abençoe. Fiz aniversário essa semana, que Deus abençoe seu dia. Valeu, Marilza. Quem mais mandou um abraço pra nós? O Joaquim Ribeiro da Vila Operária. Valeu, Joaquim. Quem mandou alô pra nós aqui também foi a dona Iracemi Colodim.
9: Bom dia, Demar. Toque pra mim a música e a Iracema Salete aqui de Manoel Riba. Toque aí a música pra mim do Rick Rene, Filha, pra nós escutar. Feliz pra todos vocês da Rádio Capital, pra todos meus amigos aqui do Manoel Riba.
0: Tá bom.
9: Então, excelente sábado, Demar. Fique com Deus, um abraço.
0: Manoel Ribas, é isso? Um abraço pra todos vocês da nossa querida Manoel Ribas, curtindo sempre a nossa programação. Obrigado mesmo, viu, Iracema? Beijão pra vocês. Neuza Cardoso, ouvindo a nossa programação, quero concorrer. Alô, Robson Domingos, ótimo sábado pra você, um ótimo final de semana. A Marinalva da Silva, lá da Vila 7, ouvindo a nossa programação, já está participando. Quero frango assado, Ademar. Maria Isabel, também da Vila 7, obrigado, Maria Isabel, quero frango assado, Ademar. Fala, dona Ana Paula, bom dia.
10: Oi, Ademar, bom dia, tudo bem? Sou Ana Paula Bukowski, da Rua Congonha 160. Quero participar do sorteio do frango assado. E gostaria de ouvir uma música do Bruno Marrone. Ofereço para todos que estão curtindo, para meus familiares. Uhum. E desejo um excelente final de semana para todo mundo. Um abençoado dia. Muito obrigado. Rádio Capital, impossível parar de ouvir.
0: Um abraço, dona Ana Paula. Obrigado pela sintonia. Também para a mamãe, né? A dona Maria Tereza Crote da Silva. Abraço para vocês. Obrigado pelo carinho. Lucineide Martins. Alô, Lucineide Aguilar. Lá da Vira 7. Que seu dia também seja iluminado, Lucineide. Obrigado. Maria Rejane, bom dia pra você, Maria Rejane. Maravilhoso sábado, Ademar, pra todos nós. Estamos curtindo a programação aqui no Residencial Olímpico. Abraço, Maria. Quem mais passou por aqui? Pessoal do Jardim Belo Horizonte. Manda um abraço pra nós, Ademar. Mora aqui na Rua Pérola. Olímpia, um abraço, Olímpia. Obrigado. Alô, Vitor. Bom dia, Vitor. Quero participar, quero esse frango assado. Vitor Hugo Silva. Quem mais mandou alô pra nós aqui? Bom dia, Demar. Aparecido Gomes, me coloca no sorteio. Valeu, Cidão, um abraço pra você. A Tatiane Ferreira também está por aqui. Deixa eu ver aqui, que a Tatiane falou, hein? Estamos aqui na rua Alceu Tolentino, Demar, de Matos. Um abraço pra todos vocês da rádio. Manda um abraço pras minhas amigas, a Eurismar e Suzy, aqui da Roupa Nova. Coloca o nosso nome no sorteio, já estão participando. Um abraço pra nossa amiguinha, tudo bem? Toca uma música, Ademar, do João Mineiro e Marciano, me coloca no sorteio. Quero frango assado. A Joselaine Sack, do Jardim Botânico, grande abraço pra vocês. Fala, dona Rita Lírio.
11: Bom dia, Ademar. A Rita aqui do Belas Artes.
0: Tudo bem com vocês?
11: Vai mandar um sorteio, manda uma música aí pra nós.
0: Mando, um abraço pra vocês. Valeu. Fala, Claudinei, bom dia, filho de Deus, tudo bem?
12: Bom dia, Ademar, bom dia. Aqui é o Claudinei dos Santos, da Rua São Luís, Nelson 80. Abençoado sabadão pra nós, graças a Deus. Mais um dia pra nós, Ademar. Quero participar do primeiro. Toca pra nós quatro, que é um da casa aí. Contador Sampaio, Capital. Impossível parar de ouvir.
0: É impossível parar de ouvir. Um abraço pra todos vocês e obrigado pela sintonia, pelo carinho, tá bom? 998557007. Você continua participando, deixando seu like, deixando seu nome aqui na nossa programação pra você concorrer aos nossos prêmios, tá bom? Quem pediu aqui o caçador de vinhema? Ah, eu achei a moda aqui, é bonita demais, é com Tião Carreiro e Pardinho, né? E a gente vai tocar agora aqui no nosso programa, conferindo a hora certa, 7:12.

0: Tá aí pra você, sucesso ao sapão do Bruno Marrone aqui no nosso Bom Dia Cidade 718.
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0: Bom dia, gente. Sucesso pra você do Teodoro Sampaio, quatro cantos da casa, atendendo pedidos na programação 722 agora. Bom dia!
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aí pra você, sucesso Crises de Amor, a música de João Mineiro e Marciano, aqui no nosso Bom Dia Cidade. 725-998-55-7007. Você continua ligando, mandando seu nome e participando no nosso WhatsApp, 998-55-7007. 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
4: Bom dia, 7:30, gente.
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4: Agora 7:32.
2: Já estamos

0: Agora 7:33, 7:33, daqui a pouquinho tem Reginaldo Ramos comandando a festa aqui na programação da capital com muitos prêmios pra você. 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Bom dia para todos vocês aí. Muito bem, deixa eu ver quem está chegando por aqui para curtir curtir música. Suelen, um abraço para Suelen, ali do Asa Branca. Bom dia, pessoal do Asa Branca, obrigado. Alô, Valdir Silva, Valdir da Silva, da Estrada Ibituva. Quero ganhar esse frango aí, viu, Ademar? Valeu, Valdir. Alô, Zilda Maria Silva, lá de Cidade Gaúcha.
1: Ademar, aqui é a Zilda, Cidade Gaúcha. Ademar, toca pra minha música com eu não sei se é a Suelen Miranda ou se é a Roberta Miranda. É meu dengo. É, eu falei que tá tudo curtindo, tá bom? Meu especial pra todos vocês aí da rádio. Bom dia.
0: Muito bom dia pra você, com a Roberta Miranda. Já já a gente toca, né? Camila Natasha também curtindo a programação. Abraço, Camila Natasha Ponce, na rua Lamartine Babo, lá no Conjunto Mafra 2, no Jardim Mafra 2, né? Toca uma música pra nós, Ademar Jorge Matheus Ciclo. Oferece pra minha querida mamãe, a Tica. Alô, dona Tica. Como é que você tá, Tica? Obrigado. Cida de Floresta, que seu dia, Ademar, seja imensamente abençoado. O seu também, Tica. O seu também, Cida. Alô, Darcida, a Darcy Aparecida Duarte. Quer esse frango, Ademar? Estamos aqui na rua Timbiras. Alô, Maria Juscele, ouvindo a programação. Quer esse frangão, Ademar? Fala, dona Marli, boa tarde, não, bom dia.
2: E Ademar Jimenez?
0: Tudo bem?
2: Deus abençoe vocês. Um ótimo sábado a todos, viu?
0: Obrigado.
2: Quero que você tá com uma música bem bonita pra mim de aniversário. Hoje é aniversário do meu velho, Elvino Carvalho.
0: Ô, oh, Elvino! Tá
2: 96 anos.
0: Nossa!
2: Tá com uma música bem bonita pra ele de aniversário.
0: Deixa,
2: tá?
0: Comigo.
2: Que a Rádio Capital é possível parar de ouvir. Que Deus abençoe a todos vocês. Família Capital.
0: Um abraço, dona Marli, obrigado pela sintonia, que Deus abençoe seu esposo com muitos e muitos anos de vida, tá bom? Alô, meu amigo José Tomás, fala, filho de Deus.
3: Oi, Demar, bom dia, meu irmão, tudo na santa paz.
0: Joia.
3: Ô, Demar, se for possível, toca aquela música pra nós.
0: Qual?
3: IP Florido.
0: Meu
3: e eu quero lindo. Também ganhar um presente. Eu acho tão lindo, cara, quando você anuncia. Você, Tomás, você ganhou. É, é bonito. Fica com Deus, Tomás. Você, tua família, que nós temos a paz do Senhor. Bom dia.
0: Tá bom, muito obrigado. Deus abençoe você também. Felicidades, tá bom, meu amigo? José Tomás. Andréia Ribeiro Souza, da Rua das Caravelas, curtindo a programação, quer esse frango assado. Quem mais mandou um alô pra nós aqui? Edna Souza, do Conjunto Pacífico, quer o frango assado, né, Edna? Edson Sonnenberg. Alô, Edson Aparecido Sonnenberg. Um abraço, quer esse frango assado. A dona Rosana de Japurá tá por aqui.
4: Eu sou Rosana aqui do município de Japurá. Se for possível, toca aí com a Roberta Miranda. Tô na mão de Deus. Essa eu ofereço para minha filha Camila e o Pedro Afonso, meu filho.
0: Tá bom, então um abraço para sua filha. Um abraço para todos aí curtindo a programação. Valeu! A Neuci também está por aqui. A Neuci Giacomini já está participando. Abençoado final de semana para vocês também, Neuci. O Aldair. Alô, Aldair. Aldair Cavalcante da Silva me coloca no sorteio. Ademar, se conseguir, toca aí para nós Arreio de Prata, do Tião Carreiro. Olha, boa pedida. Um abraço para vocês aí. Obrigado pela sintonia, tá bom? Alô, Marinês. Bom dia, Marinês. Acordou tarde hoje. De Marinês, ah, Maria Inês, sempre curtindo o programa. Beijão pra vocês. Um abraço aqui pra quem, hein? A dona Iracema Colodi. Fala, dona Iracema. Tá tudo bem com você, dona Iracema?
5: Bom dia, Demar. Toque pra mim a música e a Iracema Salete aqui de Manoel Riba. Toque a música pra mim do Rick Rene, filha, pra nós escutar. Feliz pra todos vocês da Rádio Capital, pra todos meus amigos aqui de Manoel Riba. Um excelente sábado, Demar. Fique com Deus, um abraço.
0: Então tá bom, um abraço pra você também, a todos aí que está curtindo a nossa programação. A Silvana da Silva está participando, obrigado. Ademar, aqui é a Regina Lima Pereira da Vila 7, um abraço, Regina. O Rodrigo Camargo curtindo a programação, quer esse frango assado, Ademar. A Daiane lá do Santa Mônica, abraço, beijão pra vocês aí, Daiane do Santa Mônica da Rua Jaspe. O José Rodrigues também está por aqui. Alô, pessoal de Jussara, alô, José Rodrigues, obrigado. Alô, Cleusa, bom dia, que Deus ilumine e proteja, te guie e derrame bênção sobre sua vida, Cleusa. Elizabeth Rodrigues está por aqui, já está participando, quer a rede, Ademar. Neiva Albanese, bom dia, Neiva, vamos que vamos, Ademar. É um lindo dia e geladinho, né? Neiva Albanese Martins, já vai esquentar já. Pessoal do Jardim Botânico curtindo o programa, obrigado. Quem mandou ou tentou mandar um áudio pra nós aqui, deixa eu ver se vai sair esse áudio, né, dona Hilda? Deixa eu ver aqui.
6: Bom dia, Demar.
0: Bom dia.
6: Tudo bem?
0: Bem.
6: Aqui é a Hilda, vocês conjuntos.
0: Certo.
6: Número 345.
0: Certo.
6: Eu queria ouvir participar do teu programa. Tá bom?
0: Tá participando.
6: Eu quero que você me toque, fazendo favor, uma música do Gustavo Lima.
0: Tá bom.
6: Tá bom?
0: Tá bom.
6: Fazendo favor. Tchau. E ofereço para todos meus colegas.
0: Muito obrigado, eu que agradeço, tá bom? 7h41 agora.

0: aí pra você o sucesso romântica da música sertaneja gostosa raiz, Milionário José Rico, a carta 748, aqui na nossa programação, 99855-7007, dá tempo de você participar ainda, tá bom? Deixa eu mandar um abraço aqui lá pro pessoal do Assados do João. Ô João, um abraço para o João, um abraço lá pra Ruth, um abraço pro Corino também, já vocês acordaram mais cedo hoje, João? O que que aconteceu, filho de Deus?
1: Bom dia, meu amigo Ademar. Dia. A você e seus ouvintes aí da Rádio Capital. Estamos aqui agora, essa manhã de manhã aqui, gravando aqui para fazer esse sorteio maravilhoso aí do frango do João do Assado.
0: E isso.
1: Tá aqui presente nosso amigo.
2: Ô, Ademar, tudo bom? Aqui é o Corino do Espetinho.
0: Ô, Corino,
2: Espetinho,
0: tudo bem?
2: Corino, um abraço aí pros seus ouvintes. E tamo junto aí. Um feliz junto. Sábado para todo mundo aí. Um abração.
0: Amém.
1: Valeu, meu amigo, estamos juntos.
0: Valeu, João, um abraço pra vocês. Então, o João tá sorteando um frango assado pra pegar amanhã. É, daqui a pouquinho a gente faz o sorteio, rapidinho, tá bom? Alô, Rosângela Aparecida, um abraço, Ademar, bom dia, quer esse frango assado? Rosângela Aparecida Ferreira, quem mandou um áudio pra nós aqui? Ah, o Sebastião Renequete, é isso? Renechete? O Renequete. Fala, meu filho!
3: Bom dia, Ademar, aqui é Sebastião Renechete de São Manuel do Paraná, tô ligado na capital, coloque eu no sorteio.
0: Coloco. Já tá participando, beleza? René Chet, um abraço pra todos vocês aí, obrigado. Ivanilda Trindade, bom dia pra você, Ivanilda. Bom dia, Ademar. Aqui é o Aguinaldo da Silva, quer esse frango assado. Estamos aqui no Conjunto Recanto Verde. Alô, Clodoaldo, bom dia, Clodoaldo. Quero ganhar esse frango, Ademar. Alô, Adriana Silva, bom dia, Adriana Silva. A Márcia Codogno está por aqui.
4: Bom dia, Ademar. Sou Márcia Aparecida Codogno, do Jardim Cassidori. Quero participar do sorteio. Bora lá, lavar roupa, limpar casa. Um último final de semana abençoado para todos. Rádio Capital, impossível para
0: ti. Isso, final de semana chegou para lavar aquela roupinha, dar aquela limpada na casa, né, dona Ionice? Bom dia, dona Ionice.
4: Bom dia, Ademar Gimene. Ionice Garcia, da Morada do Sol. Gostaria de ouvir aquela música que fala Água no Leite, não sei se é com o Teodoro Sampaio ou é outro que canta.
0: É com
4: se
0: ele.
4: Se possível, coloca ela para mim e para toda a minha família, para quem curte essa rádio maravilhosa. Me coloca no sorteio. Tenha um bom final de semana cheio nas bênçãos de Deus. Tchau, tchau.
0: Amém. Alô, Ionice. Bom dia pra você também. Obrigado, tá bom? Alô, Pedro Nunes, da Rua Rouxinol, curtindo o programa. Muito bom dia. Quero esse frango assado, Ademar. É o Gilmar aqui da Estrada Cambuci. Alô, pessoal bacana da Estrada Cambuci. Muito obrigado. Quem mandou um abraço pra nós aqui foi a nossa ouvinte. É, não colocou o nome, então vai sem nome mesmo.
5: Bom dia, Ademar Gimenez. Ah. Sou a Lourdes Galdino, aqui de Seis Conjuntos.
0: Oi, dona Lourdes.
5: Ademar, toca pra mim, de Gustavo Lima, Inventor dos Amores. Certo. Me coloca no sorteio. Ótimo final de semana. Deus te abençoe, filho.
0: Amém, você também, filha. Alô, Eluzia. Bom dia, Eluzia.
6: Imaginemos um abençoado sábado a todos vocês, capitão. Você para de ouvir.
0: Pessoal do Jardim Gralha Azul, muito bom dia para vocês. Alô, meu amigo Gustavo Valim. Estamos ligadinhos na capital, Ademar. Bom dia, Gustavo Valim. Manda um abraço pro seu paizão aí, tá bom? Felicidades para todos vocês. Fala, José Carlos Martinelli.
7: Bom dia, Ademar Gimenez. Tá tudo tranquilo?
0: Joia,
7: graças
0: meu filho.
7: A Deus, né?
0: Isso.
7: Então tá bom demais. Toca a música pra nós aí, Morena do Rodeio. Capital 91. Impossível parar de ouvir. Tchau, obrigado.
0: Um abraço, guri. Valeu, José Carlos. Obrigado pela sintonia. Reginaldo Honorato da Silva, lá da Rua Maria Rui Testa, curtindo o programa lá no Pedro Moreira, né? Quer esse frango assado, Ademar? Olha a música que o Piato pediu aqui, meu filho. Toca Legião Urbana, Ademar. Pais e filhos. Ô, meu filho, que é programa sertanejo. Você manda um alô pro Reginaldo daqui a pouquinho? Tá? Depois das 8 horas, que ele vai tocar Legião Urbana pra você, tá bom? Meu amigo Honorato, um abraço a toda a família Honorato, lá do Pedro Moreira, curtindo o nosso programa, né, Reginaldão? Fala, dona Rosa! Pulou cedo hoje, dona
8: Bom
0: Rosa?
8: Bom dia, Ademar. Aqui é a Rosa, da Rua Justino Alves Ferreira, 209. Ademar, eu gostaria de participar do sorteio.
0: Certo.
8: E eu gostaria muito de ouvir a música do Rio Negro e Solimões.
0: Tá bom, então. Vou procurar aqui, vou ver se vai dar tempo, porque agora a gente tem que fazer o sorteio, meu Deus do céu. Nosso tempo já acabou, já. Rapaz do céu, hein? Já o nosso tempo já finalizou.
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0: agora 7:53, 7:53. 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Muito bom dia, guri. Tudo bem aí?
10: Bom dia, Ademar. Bom dia, ouvinte da Rádio Capital. 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
0: Valeu, meu amigo Felipão. Um abraço pra você e a todos aí do América Supermercados. Mais tarde eu passo por aí, tá bom? Isso, pegar aquela geladinha. Agora sim, 7:55, vamos pro sorteio em nome da Ciamacol Ferragens e Ferramentas, a Madenote Madeiras, Loja São Paulo, Escritório de Contabilidade Cristo Rei, América Supermercados, Pet Shop Amazonas, o Juninho Som, galera bacana retornando comigo no próximo sábado.
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0: Muito bem, agora é aquela hora que eu falo sempre pra você, né? Erga o volume do seu rádio. Ergueu? Não ergueu ainda, então vou esperar. Vou contar até 10. 1, 2, 3, 4, 5, 6. Valeu? Ergueu ou não? Ergue o volume do seu rádio, tá bom? Pra você ver se você vai ganhar ou não os nossos prêmios aqui da Capital. Ergueu? Então vamos lá então agora para o sorteio. Beleza? Bom dia, tudo bem? Pessoal chegando aqui na Rádio Capital, Reginaldo Ramos, daqui a pouquinho comandando a festa para você aqui na programação, beleza? Atenção, quem vai faturar o primeiro frango assado do meu amigo Ney, lá do Mercado União, lá na Avenida Ceará, no Morada do Sol. Atenção, quem ergueu o volume do rádio vai ganhar prêmios. Final do telefone 2047, quem fatura o frango assado do Mercado União, 2047, é a Olímpia Ferreira, lá da rua Peroba, 355, no Jardim Belo Horizonte. Alô, dona Olímpia Ferreira, você pode ir amanhã, a partir das 11 horas da manhã, lá no Mercado União, na Avenida Ceará, no Morada do Sol. Pode chegar com a sua identidade, o seu nome já está separado lá com o meu amigo Ney, tá bom? Olímpia Ferreira, da rua Peroba, do Jardim Belo Horizonte, ganha o frango assado do Mercado União, lá da Avenida Ceará, próximo ao cemitério, lá no Morada do Sol. Almoço do restaurante O Pastelão, um abraço para o Edilson, um abraço para toda a equipe do restaurante O Pastelão, na Souza Naves, ao lado ali do Banco do Brasil. Quem leva esse almoço hoje é o final do telefone 1006. 1006 é a Marilza Knapp. Alô, Marilza Knapp, você leva o almoço gostoso lá do restaurante Pastelaria O Pastelão, na Souza Naves, ao lado do Banco do Brasil. Beleza? Passe aqui na rádio para você retirar o seu cartão, Marilza. O kit churrasco com jaira, faca, garfo, tábua, final do telefone 6620, lá das Lojas G, hoje atendendo até as 14h, 6620. Quem leva esse kit churrasco é a Adriana Silva. Alô, Adriana Silva, você ganha esse kit churrasco, tá bom? Passe aqui na rádio com documento para você retirar o seu cartão. A rede de casal, lá do meu amigo Paraíba das Redes, final do telefone 3085. Quem que é que vai faturar essa linda rede de casal? é o Manuel da Silva. Alô, Manuel da Silva, final do telefone 3085. Ganha a rede de casal. Manuel, você passa aqui na rádio com documento para retirar o seu cartão para depois você retirar lá na Avenida Amazonas, em frente ao Alto Posto Cianorte, tá bom? 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Final do telefone, quem vai faturar? 2931, quem fatura esse frango assado do Assados do João, final do telefone 2931, é o Vitor Hugo Silva. Alô, Vitor Hugo Silva, você ganha o frango assado. Vitor, você pode ir direto com a sua identidade amanhã, a partir das 11 da manhã, lá no Assados do João, na Avenida América, ao lado da panificadora italiana, e retirar o seu frango assado amanhã, domingo, a partir das 11 horas da manhã. Vitor Hugo Silva, pode ir direto amanhã lá no Assados do João. E a feirinha, quem vai vir buscar aqui a feirinha na rádio, quem vai vir buscar hoje a feirinha, é o final do telefone 0600. 0600, quem que é? Final do telefone 0600, é o Osmar Favoreto. Alô, Osmar Favoreto, ganha a feirinha, vem até meio-dia pegar aqui na rádio, Osmar.
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0: Muito obrigado pela sua companhia, beleza? Obrigado pelo seu carinho, estamos indo embora, a gente retorna na próxima segunda-feira com o nosso Melhor da Tarde a partir da 1 hora, beleza? Não viva para que a sua presença seja notada, mas sim para que a sua falta seja sentida. E lembre-se sempre, doce é o sono do trabalhador, tenha ele pouco ou muito para comer, mas a abundância do rico o impede de dormir. Beleza, beijão no seu coração, fiquem todos com Deus. Eu estarei sempre com ele, um ótimo sabadão de sol, domingão, ótimo final de semana. Está chegando Reginaldo Ramos na programação da Capital. Rádio Capital, a rádio da evangelização, a frequência da família. Beijão, tchau, gente!

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12: 8h14, bom dia. Vamos seguindo por aqui na nossa manhã. Chegou o sábado, capital, chegou o bolo do aniversariante da semana. Parabéns. Quem vamos hoje parabenizar? Pode mandar seu áudio aí. Diga lá. Eu quero parabenizar aí meu esposo, minha esposa, meu amigo de trabalho, meu companheiro, meu amigo de pesca. Manda sua mensagem aí. 998-55-7007. Aqui na capital é assim. Você faz o nosso programa. Bom dia.

0: aqui, bom dia. 8:21. Vamos por aqui, Ayoda Favorito. Osmar ganhou. Ih, meu Deus, ele tava no dentista. Ah, ganhou? Ganhou, Demar?
1: Pegar a feirinha aqui.
0: Osmar Favorito?
1: É, ganhou a feirinha.
0: Ganhou a feirinha?
1: Vem pegar.
0: Ô, Ilda, ganhou a feirinha. O Ademar tá aqui preenchendo os cupons, ele sai aqui, ele monta um escritório aqui do lado, coloca um cafezinho, coloca uma bolacha, viu? Mais um pedaço de pão com manteiga.
1: E manda ele buscar a feirinha dele
0: aqui. E no meio do pão ainda coloca mais uma fatia de tomate, mais um pedacinho de alface e fica aqui, viu? Escrevendo. Pode buscar aqui, viu, Osmar? Parabéns, ganhou a feirinha. Ei, Osmar. E vai coisa nessa feirinha, meu Deus do céu. Um abraço, ô Marli Jusceli. E por falar em feirinha, vamos agradecer aí a feira do produtor, não é? Que sempre nos oferece essa feira aí pra gente levar a feirinha, né? Na verdade, é uma feirona, viu, gente? É uma feirona. Sempre quando alguém vem aí de Biz, eu digo, você vai conseguir levar tudo isso? É muita coisa. Um abraço, meu pessoal da feira do produtor, a todos vocês aí, tá? Pelo trabalho, né? Pela luta no dia a dia e pela feira muito bem montada aqui em Cianorte. Petra, você tá bem, Petra? Obrigado, Petra. Tá aí na rua das Amélias, né, Meneghete? Tá ouvindo a gente? Quem mais passou por aqui? Bom dia.
2: Bom dia a todos os ouvintes.
0: Bom dia.
2: Eu hoje quero parabenizar a minha querida filha, Kelly Cristina, que fez aniversário dia 17.
0: Parabéns,
2: a filha
0: dela,
2: que é a minha neta Brenda Jacomini, que também fez aniversário dia 19, desejando a elas todas as bênçãos e as graças de Jesus na vida delas. Também para todos os ouvintes desta rádio maravilhosa, que a gente nunca fica sem ouvir, tá bom? Então, um abençoado final de semana para todos.
0: Obrigado.
2: Rádio Capital, impossível parar de ouvir. Diomar Ribeiro, Rua Penha, 400.
0: Ei, Diomar, valeu, Diomar, eita!
3: Bom dia, sou Márcia Cascadópolis, do Jardim Cascadópolis.
0: Ô, Márcia.
3: Quero parabenizar o meu filho, que fez aniversário quinta-feira, Vinícius Codólogo dos Anjos. Sou a Márcia Cascadópolis, quero participar do sorteio.
0: Obrigado.
3: Tá impossível parar de ouvir.
0: Sou Eliane Diniz. Toca uma música pra nós aí no sabadão. Pra animar, estamos aqui na fábrica, na Avenida Francisco Nacre. Onde que é a fábrica de vocês aí? Ah, já tô vendo aqui. Obrigado. Bom trabalho pra vocês aí na Jorge Nacre 140. Bom trabalho, obrigado. Ô, Benedito, você tá bem, não é? Então tá bom, Benedito Moraes. Tá aqui, ó. 998-55-7007.
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0: Mais uma semana se passa, chegamos a um sábado. E podemos fazer uma reflexão bem rápida, né? Será que ficou alguma palavra que você gostaria de ter dito diferente que você não disse nessa semana? Alguma atitude que você gostaria de ter mudado e não mudou? Alguém que você precisa procurar para pedir perdão e não procurou? Se for preciso, faça o caminho de volta. Reconhecer um erro não é um sinal de fraqueza, é um sinal de coragem, de crescimento. Pedir perdão não diminui ninguém, não vai deixar você por baixo. Pelo contrário, vai mostrar a sua humildade, vai mostrar um coração disposto em aprender a recomeçar e fazer diferente. Tem gente que acha que pedir perdão é se diminuir, não é? É se rebaixar, essa é a palavra certa. E nem sempre podemos voltar no tempo, não é? Mas podemos fazer diferente e escolher daqui para frente mudar a rota, não é? A maneira de tratar as pessoas. Podemos olhar para frente para mais uma semana e ver algo diferente, porque olhar para a semana que passou e não carregar apenas os erros, mas também os aprendizados. O que você aprendeu nessa semana? Você parou para pensar nisso? E se precisar voltar, volte, viu? Se precisar pedir perdão, peça. Se precisar recomeçar, recomece. Crescer também é reconhecer quando precisamos mudar o caminho e pedir desculpas. Não é vergonha. É crescimento.
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8h30, bom dia, obrigado você deixando essa mensagem, né? Participando também. Linda essa música, né? Reflexão, né? Na semana.

0: estaremos aqui até às 10 da manhã. Ô, Marta Clemente, obrigado, Marta. Obrigado, obrigado. Deixou aí a sua mensagem. Deseja o quê? É pra quem? Deixa eu ver aqui. Hoje o bolo pra irmã. A irmã que tá completando mais um ano de vida. Nossa Senhora cubra com manto sagrado, viu? E os passos a Gisele, ou Gislene, né? A Gislene, não é, Marta? Gislene Clemente. De sua irmã Marta Clemente, tá bom? Desejando muita felicidade do mundo. Beatriz Castanharo, bolo do aniversariante pra mãe, tá no sorteio. Ela fez aniversário dia 16, não é? A Eliane Franco. Legal, Eliane Franco, um abraço. É mãe da Adriana Franco, não? Que participa sempre aqui? Claudete, você tá em Santo Tomé, um abraço. Um abraço, Claudete, obrigado pela sua mensagem que você mandou aí.
1: Bom dia, ouvintes da Rádio Capital. Reginaldo, toca aí uma música do Frei Gilson, oferece a todos que estão ouvindo. Um ótimo final de semana, um sábado, um domingo abençoado por Deus, a todos vocês, sua família e todos os ouvintes. Rádio Capital, impossível parar de ouvir. Um abraço.
0: Certo, vocês, valeu. Ô, Toninho, José Antônio Bazotti, eita, parabéns ao Carmo Aparecido, né? É o irmão, tá completando de idade nova, Toninho. Ei, Toninho, um abraço. Parabéns, Carmo, Deus abençoe você, feliz aniversário. Fez no dia 16, não é? E o Toninho tá terminando de montar uma cozinha lá em casa. Toninho, parabéns mais uma vez, né? 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Garanto o trabalho, o acabamento é impecável. Parabéns, viu? 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O cara é fera mesmo. Deus deu um dom diferenciado mesmo, hein? Parabéns, Toninho. Valeu, valeu, valeu, valeu. A gente faz com amor, não é? Com satisfação. As coisas saem diferente, acontecem a contento de todo mundo, né? Verdade. Só que lá tem que agendar, porque o cara não para, não, hein? Ô, Cristiana, obrigado, Cristiana. Valeu, você tá onde? Na Tijucos, não é? Rua Tijuco, número 375. Você quer ouvir o Padre Alessandro? Daqui a pouquinho, o que é que eu sou sem Jesus? Jesus, tá bom? 8h34. Vai deixando essa mensagem 998-55-7007. Hoje eu tô olhando a equipe aqui, a nossa equipe de externa, dos Blitz. Hoje nós estamos sem Blitz, estamos, né? Hoje estamos de folga. Tô vendo o Claudemir Daniel ali, tô vendo aí o Vaguinho, todo mundo, o Alan, de boa. Aí sim, hein? Descansar no sabadão, né? Vocês poderiam pagar um churrasco pra nós, né? Tá de folga, não é verdade? Danila, obrigado. Rondon tá bem, né, Danila? Um abraço, bom final de semana.

0: Vamos seguindo por aqui na nossa mãe, Rosivaldo. Você tá bem, Rosivaldo? Um abraço pra filha Cauane. Eita, completou. Pronto. Dia 17, mais um aniversário na Cauane. Parabéns. Tá aí, ó. No bolo da semana também. Eliane Fran. Ô, Eliane, tá ouvindo a rádio, Eliane? É a minha prima, Reginaldo. É minha prima, não é minha mãe, não. Adriana de Rondon Oliveira. Um abraço, Adriana. Você tá bem, né? Obrigado, Adriana Oliveira, de Rondon. Pessoal da Rapuc. As meninas aí ligadas na capital. Um abraço pra vocês da Rapuc, hein? Um abraço mesmo. Obrigado pelo carinho. Ô, Fátima. Tudo bem, Fátima? Bom dia.
1: Bom dia, Reginaldo. Como é que você tá? Bom dia a todos os ouvintes da Rádio Capital.
0: Do
1: aqui
0: certo,
1: é a Fátima,
0: né?
1: Da Rua Curitiba.
0: Ei, Fátima.
1: É para oferecer o programa para todos os aniversariantes da semana, do
0: certo,
1: mês de agosto, né?
0: Certo, certo,
1: e para mim, que fiz aniversário dia 19, tá bom?
0: Ah, que bom.
1: Tá bem, sintonize você também.
0: Tamo junto. Abraço, Fátima. Deus abençoe. Tô vendo aqui, você é a mãe da Adriana Veronese, é isso? Adriana Veronese tem uma voz linda, hein? Canta muito bem. Legal, obrigado. Ô, Rosivaldo, obrigado, Rosivaldo. Tá tudo certo por aí, né? Ô, Daiane, você tá no sorteio também. Ei, Daiane. Quem fez aniversário? A mãe? No dia 20, né? 28, a Maria Juscelie. Tá bom. Um abraço pra ela, viu? Muitos anos de vida. Fala comigo, Tereza Cruz. Bom dia.
2: Eu sou Tereza, tá tudo certo, Sanortinho. Quero participar do sorteio, tá bom, da Rádio Capital. Tá bom, Deus abençoe a todos.
0: Valeu. Obrigado. Gente, ó, seguinte, hein? Você que tá jogando seu ferro de passada, é um probleminha, seu ventilador, tem muita gente jogando esses produtos fora, não faça isso não. Leva lá pro Gustavo Valim. Ô, Gustavo, você tá bem, né? Tá ali, ó, a solução eletrodoméstico, conserta tudo ali. Agora mudou de endereço, Valim? 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Bom trabalho pra você. 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O ventiladorzão, vai vir o calor aí, vamos consertar tudo, deixar tudo funcionando. O Valinha fera, tá ali abaixo do correio, ali no centrão ali, na famosa Avenida das Seringueiras, né? Que agora é ex-Seringueiras, eu acho, né? Não tem muitas, né? Ô, oh, meu Deus, 998-55-7007, 8h40. Quem pediu aí, ó? Vamos ouvir.

0: Campos, um abraço pra amiga Vilma, ô Reginaldo, a Dirce, ô Dirce, ô Vilma, abraço pra vocês, viu? Obrigado. Drica Silva, tá tudo bem, Drica? O Leandro José Gomes Neto, sorteio do bolo, fez aniversário dia 26, não é? Não precisa mandar a foto do documento, não, tá tudo certinho, Drica, marcou aqui, depois se ganhar aí sim, tá bom? Geni Januário, tá tudo bem, Geni? Tá tudo certo? Ei, Geni, obrigado. 998-55-7007. Quero convidar, eu quero agradecer o Marcelo do Tino. Obrigado, Marcelo. A Ana, ontem me convidaram, né, pra ir no CEPAF no momento com eles lá. Obrigado, viu, Bondenzan? Ei, seu Ademar, tava completando idade de vida, ano de vida essa semana, seu Ademar, do CEPAF. Um abraço, meu irmão. Obrigado, viu? Padre João, Padre Leandro, depois esteve lá também ontem. Eu pude conhecer mais ali dentro do CEPAF. Eu sempre falava pro Padre João: Padre João, quero andar lá dentro, conhecer. Não conhecia tudo lá, os quartos, não, os banheiros. E ontem eu fui conhecer o CEPAF, né? Ficamos lá, eu e Marcelo. Obrigado, viu, Marcelo, pelo convite, esse momento que estivemos juntos. E damos muitas risadas, hein? Valeu, valeu, obrigado, obrigado. E tivemos essa oportunidade de estar ali com o Marcelo, com o Modesano, né? E ver lá as reformas, as revitalizações, né? Estão sendo feitas ali no CEPAF. Parabéns a toda a equipe, né? Padre João, né, Padre João? Tá aí no comando de tudo isso. O nosso pároco, o nosso diretor da Rádio Capital. Vamos falar reforma mesmo, né? Reformando mesmo ali. Tá ficando diferente ali no CEPAF, não é? Não só a parte de pintura, tá muito top, tá legal, mas também toda a parte de tubulação, encanamento, aqueles encanamentos que ficam ali por baixo da terra e a limpeza, não é? A grama, tudo certinho. Parabéns a todos envolvidos ali do CEPAF, hein, gente? Tá lindo, lindo, lindo, lindo. Até o Padre João falou ontem, pintaram os bancos, né? Ficou diferente, cores diferenciadas, a capela linha, né, de madeira que está sendo terminada, construída aos poucos ali com muito carinho, né? Portas que foram colocadas ali também já na capela, na própria capela do CEPAF, né? Os quartos limpinhos, né? Cheirosos os banheiros. Falei, Marcelo, olha só quem é que limpa aqui, que limpeza, parabéns mesmo, viu? Parabéns, todo esse cuidado ali com o CEPAF, realmente merece todo esse carinho, né, da nossa comunidade. Se você não conhece a nossa casa de retiros aqui, o CEPAF, venha conhecer, viu? Venha conhecer, venha ver o que está sendo feito, porque o bazar do santuário, toda a renda já foi revertida lá para reforma ali, para revitalização, viu? Revitalização. Tá ficando maravilhoso. Parabéns, pintura, todo aquele cuidado, né? Realmente, ontem fiquei impressionado. Fiquei um tempo com eles lá, né? E conversamos bastante, né? Falamos sobre o CEPAF, Rádio Capital, não é? O nosso santuário também muito bem cuidado, né? Por toda a equipe. Que legal, toda essa estrutura.
1: Ô, Márcia. Ficando lindo mesmo o CEPAF.
0: Ficando,
1: muitas, Márcia, mudanças estão sendo feitas no CEPAF.
0: Demais, demais, demais, demais. Você chega lá, você vê os maquinários ali. Eu fui já tardezinha, né? E a gente conversou bastante. Estavam lá estacionados, mas durante o dia foram vários trabalhos, né? Agora já adquiriram também um trator para roçar grama novo, né? Que legal, com 40 minutos. E aí aquela conversa, né? O seu Ademar falou: agora é o Marcelo, sobe lá em cima, eu não tenho nem tempo para subir lá, não tem espaço. É muito bom. Foi muito bom a conversa, né? Foi muito bom estar com vocês aí, as risadas, todo mundo querendo trabalhar e ajudar. Isso é muito bom, muito bom. Parabéns, parabéns. Realmente está maravilhoso o nosso CEPAF. Se você não conhece, ó, domingo tem o piquenique lá, amanhã, né? Amanhã tem o piquenique para a família. É a oportunidade para você lá conhecer, viu? Oportunidade, você da região. Amanhã tem o piquenique pra família, né? Do nosso santuário, Semana da Família, né? Vai lá, chega lá, leva sua família pra ter esse piquenique, esse momento. Lá tem ali as árvores, né? Tem sombra, tem espaço no sol, tem gramado, tem banheiro, tem toda a estrutura. Você que tá ouvindo na Rádio Capital da região, aí de Rondon, muita gente ouvindo, Dr. Camargo, vem amanhã aqui em Cianorte, no CEPAF, venha com a sua família, né? Lá tem um gramadão, espação. Você que não conhece, que maravilha. Aí chegando lá, você já fala: ô Marcelo, Padre João, vai lá, tá o Padre Danilo, Padre Leandro, quero conhecer dentro do CEPAF. Conheça lá dentro, viu? Eu visitei tudo ontem, quarto por quarto. Quarto por quarto. Parabéns. Limpinho, cheiroso, muito bem organizado. 8h49, bom dia.
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0: 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Obrigado, Elisângela. E no meio de semana nós temos a cesta do café da manhã, a cesta do café da tarde, que não é brincadeira, viu? É uma cestona gigante. E esse bolo é especial também hoje pro aniversariante da semana, pra gente comemorar, não é? E que bom, não é? Poder levar pra alguém que a gente gosta, que a gente ama, não é? Oferecer um bolo. E é fácil, é só participar com a gente. 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
0: Tá aí o Padre Rafael. Você foi ontem no santuário? Conheceu o Padre Rafael? Você que não conhecia? Hã? Não, esteve ontem com a gente aqui no Santuário de Cianorte, hein? De Terra Boa. Camila, Natasha, tô participando do sorteio? Não, tá, a sexta do café da manhã. Estamos trabalhando aqui, ó. Não, hoje é a sexta, não. Hoje é o bolo. Não é bolo do aniversariante. Estamos na Mato Grosso 868. O lar, alegria de viver. Ô Camila, um abraço. Você sabe que eu passo todo dia por aí para vir trabalhar? E eu sempre tive curiosidade. O que, que vocês fazem aí? Eu vejo o pessoal chegando, saindo, algumas pessoas de idade. É um lar ali que vocês cuidam de pessoas idosas? É isso? Parabéns, viu? Bonito trabalho de vocês. Deus abençoe vocês sempre, viu? Sempre, sempre. É o lar, alegria de viver, não é? Na Mato Grosso. Claudião, doutor Camargo, tá tudo de pé aí, Claudião?
15: Bom dia, meu amigo. Tamo junto, vida capital FM. Meu Deus, abençoado por Deus.
0: Bom,

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5: Isso mesmo, bom dia! Vamos lá, 998-55-7007.
6: Bom dia, Reginaldo. Bom dia. Espírito de Castro, Dr. Camargo.
5: Dr. Camargo, bom dia.
6: Quero participar do bolo da semana, aniversário de hoje.
5: Certo.
6: Ivone da CIE. Tá, é uma amiga, bom, né? Uma tá amiga bom. Vizinha, tá bom?
5: Tá bom, tá bom.
6: Tá,

0: do céu. Tá aí, hein, ô Valcir. Obrigado, Valcir. Você pediu Love Hurts, não é? Nazaré, tá bom. Tá aqui no arquivo nosso. Beleza. Fogo do céu com Frei Gilson. Essa é a nossa capital. É impossível parar de ouvir.
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0: Dia, Regina,
2: quero agradecer o seu programa.
0: Nosso programa
2: é nosso. Nice, que tá fazendo
0: aniversário
2: hoje.
0: Parabéns, Anice.
2: Bom fim de semana pra vocês, Reginaldo.
0: Obrigado. Obrigado. Quem passou por aqui? Bom dia,
3: Bom dia, Rádio Capital. Aqui é o Mr. Bean.
0: E aí, Mr. Bean, como é que você tá?
3: Praça Santos Dumont. Quero ouvir uma música aí, ó. Uma música bonita aí, romântica aí, né? Pessoa sozinha, é complicado, né? Tem que escutar uma musiquinha romântica, né? Essa tô fazendo aqui, faxina aqui em casa de hoje.

0: Que foi maravilhoso. Essa é a nossa capital. 9h31.
1: Bom dia. Meu nome é Marlene. Ô, Marlene.
0: Como é que você tá aí, Marlene?
1: Moro aqui na Avenida Pardo 292, Vila 7. Toca uma música da Sula Miranda.
0: Sula Miranda?
1: De caminhoneiro com meu esposo Edmilson, que tá na estrada.
0: Tá na estrada? Vamos caçar aqui essa música, hein? Meu Deus. Oi, Ivone. Obrigado pelo carinho, Ivone. Inês Rolf, hein, Inês, você voltou com 18 anos com a música do Lolo. Voltou aos 18 anos, hein, meu Deus do céu, com a música do Nazaré. Ué, o ouvinte pediu, falou que tava sozinho e tal, e vamos tocar a música romântica aí. Eu busquei essa aí do Nazaré, foi boa, não foi? É. Quem mais? Ô, Bia, obrigado, Bia Skelsen. Deixou aí um alôzinho pra nós, né, Bia? Obrigado pelo carinho, pela participação. Fala, Nilda, bom dia.
2: Aqui é Nilda Rocha, da Vila 7.
0: Como é que você tá? Tudo certo?
2: Hoje eu quero oferecer toda a programação, em especial pra minha sobrinha Lara.
0: Certo.
2: A Lara tá fazendo 4 aninhos hoje, essa pequinha da família.
0: Ah, é, que legal.
2: Ela é uma fofura da tia. Tia ama muito ela, viu,
0: olha,
2: dona Lara?
0: Só, que legal.
2: E quero oferecer também pra minha irmã, a Maria das Graças e o Miguel, que são os avós da Lara, e a Lara tá lá na casa deles hoje.
0: E tá ouvindo
2: e
0: lá?
2: E quero também colocar o nome da Lara no sorteio
0: tá
2: do bolo.
0: Tá.
2: Rádio Capital, impossível parar de ouvir.
0: Eu vou tocar a música pra Lara. Será que ela tá ouvindo lá, não? Toca essa aqui, ó.
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0: 937 998-5577. Essa foi pra matar saudades, não foi não, Nilda? Ei, Nilda!
1: Eu amo essa música, faz parte da minha infância.
0: Foi pra recordar.
2: Foi boa demais.
0: Aí o Nazaré, louvor. Foi boa, foi boa, foi boa.
2: Oi, sou Murilo dos Anjos Brandão.
0: Vamos,
2: quero participar do sorteio do aniversariante da semana.
0: Tá bom.
2: Pelo meu tio Vinícius Codognos dos Anjos.
0: Um abraço pra ele. Valeu.

0: dia, bom dia, Lúcia. Valeu, Lúcia. Tá ouvindo a gente, né? Obrigado pelo carinho. Como é que você tá, Lúcia Calef? Um abraço pra todo mundo aí. Valeu, valeu. Andressa, obrigado, Andressa. Robson Domingos, deu um alôzinho também, né, Robson? Quero ouvir a música Serenite, é isso? Ah, Serenite. Ah, essa música é boa. Ah, vou procurar ela aqui, tá bom? Rosa, fala comigo, Rosa. Bom dia.
1: Ronaldo.
0: Dia, dia.
1: Aqui é a Rosa, da rua Justino Alves Ferreira, 209. Ô, Reginaldo, eu gostaria de participar do sorteio do bolo.
0: Certo.
1: Pra minha irmã, que hoje ela está fazendo aniversário, a Ilza Almeida Rodrigues.
0: Tá certo, obrigado, viu? A Ilza, parabéns pra Ilza. Muitos anos de vida, hein? Pra ela, né? Pra todo mundo. Ô, Doralice, como é que você tá? Doraci também passou por aqui,
2: Reginaldo,
0: né?
2: Reginaldo, tudo bem?
0: Bom dia.
2: Essa música do Balão Mágico foi incrível, né?
0: Essa foi pra matar a saudade,
2: né? Não lembrar de uma infância que a gente teve.
0: Verdade.
2: Quero participar da sexta do café da manhã.
0: Certo.
2: Quero oferecer para todos os ouvintes da rádio que estão aí curtindo essas músicas maravilhosas.
0: Que bom.
2: E para toda a minha família.
0: Pra matar saudade.
2: Obrigado.
0: Né? Obrigado.
2: É a Doraci aqui da rua Niterói.
0: Tá bom, Doraci. Reginaldo, a Sônia de São Lourenço. Um abraço a vocês de São Lourenço, hein? São Lourenço. Tem a festa de vocês aí, né? A partir da semana que vem, nós vamos sortear já alguns convites aí pra você almoçar na festa em São Lourenço, hein? Abraço,
3: oi, tudo
0: valeu.
3: Bem? Bom dia.
0: Bom dia.
3: O meu nome é Eva.
0: Oi, Eva,
3: e
0: como
3: eu
0: você
3: queria
0: tá?
3: Que participar do sorteio do bolo.
0: Bom.
3: E eu também queria pedir pra colocar uma música pra minha irmã lá, que tá fazendo aniversário hoje. É Golden.
0: Tá bom. Obrigado, queridinha. Valeu. Ô, Lucineide Martins. Valeu, Lucineide. Ô, Tereza, você tá na Tietê, não é?
4: Bom dia, capital. Aqui é a Tereza.
0: Como é que você tá, Tereza?
4: Também quero ganhar esse bolo aí, hein? Um abraço pra vocês.
0: Tá bom, obrigado, obrigado, obrigado. 998-55-7007, vai lá deixando o seu áudio, deixando a sua mensagem. Ô, Robson Domingos, vou tocar pra você a sua música do Frank David, pra matar saudades. Essa aqui, ó.

Retro, essa foi pra matar saudades, hein? Ouvinte pediu e curtiu da Capital. 998-55-70-07. Bora! No começo lá, no comecinho, quando eu fiz aí a primeira apresentação, foi em Terra Boa, não me lembro o ano que eu fiz essa apresentação lá em Terra Boa, no Ginásio Esportes. E antes dessa apresentação, em meio a todo esse tempo, eu tinha uma Fiatzinha, uma testinha de touro, né? Fiat testa de touro, sabe? Quem conhece de Fiat sabe o que eu tô falando. E essa Fiatzinha, ela era toda a carroceria, toda cheia de ferrugem e tal, e eu tinha duas caixas de som, e eu andava pra ir pra cá, fazendo um casamento, fazendo um evento, fazendo outro, mas eu ainda não sabia falar no microfone de jeito nenhum. E aí eu arrumei um parceiro, ao mesmo tempo eu arrumei pra cabeça, hein? Aí, Padre Fábio de Melo, nós inventamos um tal de Jovem Fest, o Padre Fábio era o apresentador, ele estava ainda no seminário, né? E ele apresentava os eventos, eu ia lá, Andréa cantava, ele apresentava e era aquela muvuca aí. Eu e ele que carregava a caixa de som, ele grudava no lado, grudava do outro, e a gente ia aí fazer esse evento, subia no caminhão, montava essa caixa, uma de cada lado, ele apresentava o Jovem Fest, aí as paróquias, né, ia nas paróquias e aí era um concurso, né, Jovem Fest, um concurso nas paróquias, aí tinha lá o primeiro, segundo, terceiro colocado, né, e o Padre Fábio de Melo, ele era o apresentador desse evento, gravava umas mensagens, tal, pro rádio, era chique o negócio, era coisa boa, hein, e eu regulava o som e ele apresentava, né, e a Andréa cantava. Abria o evento, aquelas coisas todas. Isso a Andréa com 14 anos de idade, hein? Depois inventou de gravar um CD nas Paulinas, na Comep, aquela época, né? Lá com o Padre Zezinho, chamou ele e tal. Vamos lá, já era padre. Isso a Andréa tava com 14 anos. E aí gravaram essa música aqui, ó. Milagre de Amor. Foi o primeiro CD do Padre Fábio de Melo. Andréa tava com 14 anos de idade nessa música, hein? Meu Deus do céu. Agora tá com 40 e 8? Faz tempo, hein?

0: Já pensou? Padre Fábio de Melo carregando caixa de som. Aconteceu, história, gente. A música católica, viu? E aí o Padre Zezinho conheceu o trabalho do Padre Fábio de Melo e ele tinha um projeto de gravar um CD, né? E disse: André, olha, quando eu gravar um CD, você vai gravar comigo, hein? Vamos junto, vamos junto. E foi uma aventura durante 4 anos, hein? Ei, meu Deus, tempo bom, né? Tempo bom. E aí o Padre Zezinho encaixou o Padre Fábio de Melo na Comep, né? Nas Paulinas, gravou o primeiro CD, vendeu... Já no primeiro CD, o Padre Fábio vendeu 20 mil cópias. Aí gravou o segundo CD, daí um tempo e tal, vendeu 40 mil cópias, né, na época. Depois gravou o terceiro, foram 90 mil cópias. Aí já era o senhor Padre Fábio de Melo, né? É, histórias, hein, histórias, hein? Ô, Márcia, bom, obrigado.
1: Dia. Tudo bom?
0: Bom.
1: Quero participar do sorteio. Moro na rua João Isoloto, casa 78, Morada do Sol. Márcia de Souza Rocha.
0: Tá bom, Márcia.
1: Que linda canção da Andréia, hein? Que lindo.
0: Faz tempo,
1: Melo.
0: Faz tempo.
1: Meu Deus.
0: Faz tempo.
1: Toca mais vezes, Reginaldo. É muito bonito esse hino aí.
0: Que legal.
1: Dela,
0: né?
1: E cantar com o Fábio de Melo.
0: Padre,
1: um abraço
0: Fábio
1: pra você.
0: De Melo.
1: Bom final de semana. Uma linda semana abençoada pra todos. Amém? Um abraço.
0: Legal. E na época, o projeto, quando o Padre Fábio foi gravar o primeiro projeto, que foi mandar o piloto para as Paulinas, o seu Ricardo, sogro da Andréia. O seu Ricardo hoje ele toca ali na paróquia, ali com o Padre César, né? Ali na Padre Sérgio, ali no Seis Conjuntos, seu Ricardo, pai da Andréia. Aí pegou aquele. Eu não sei o nome daquele gravador aqui, o quadradinho, né? Que você colocava na mesa, lembra? E você gravava, ao invés de colocar o microfone, você abria, colocava o fone de ouvido, né? Abria ali, colocava um fonezinho aqui, outro ali, e gravava ali. Foi ali que ele fez o projeto. Seu Ricardo tocava lá no Malu, lá no salão. Eles tinham um salão lá no Malu, onde guardava o som, que a Andréia fazia som no casamento com o seu Ricardo, né? E aí seu Ricardo tocou o teclado, e o Padre Fábio colocou a voz no piloto para mandar para as Paulinas na fita cassete. Foi desse jeito que gravou o primeiro piloto para as Paulinas aprovar, para ouvir o piloto do Padre Fábio. Aí foi assim, lá em Malu. Padre Fábio almoçava quase todo dia lá, na casa com a Andréia, a dona Elza, não é? Fazia o almoço, e o Padre Fábio ficava por lá, e projetando, e sonhando, né? Hoje é o Padre Fábio de Melo.
1: Oi, bom dia.
0: Bom dia, bom dia.
1: Estou
0: ouvindo. Ô, Cláudia, como é que você tá?
1: Quero ouvir a música da Sula Miranda também.
0: Ah, vamos procurar, vamos procurar.
1: Feliz pra todos que estão ouvindo, pra minha irmã da Edicia Norte. E eu quero participar do sorteio.
0: Tá bom, obrigado, valeu, bom dia.
1: Bom dia, Reginaldo,
0: dia.
1: Tudo bem?
0: Ixi, tô bem demais.
1: É, eu quero desejar um final de semana muito abençoado pra todos os ouvintes,
0: pra
1: todo mundo que tá ouvindo. E quero mandar um recado pra Andréia, falar pra ela que todos os dias eu coloco ela nos pés de Nossa Senhora, tá?
0: Amém.
1: E todo dia eu lembro dela, não sei, eu não conheço a Andréia, assim, eu nunca conversei com ela, mas eu não sei, tem um negócio em mim, assim, que todo dia eu coloco ela nos pés de Nossa Senhora.
0: Que precisamos, viu?
1: Quero que ela vem rápido aí, porque eu gosto muito de escutar todas as pessoas que trabalham na rádio. Eu ligo rádio de manhã e só desligo à noite. Olha que termina o Natal Reis. Que daí eu já vou assistir minha missa, rezar meu terço. Fala pra Andréia isso. Eu acho que ela tá ouvindo. Um abraço, Andréia. Gosto muito de você, viu?
0: Tá ouvindo,
1: todos
0: tá
1: os dias coloco você nos pés de Nossa Senhora. Coloca ela no sorteio, Reginaldo.
0: Tá certo, obrigado. Valeu. A Andréia passou por uma dengue, né? Passou por uma dengue nesse finalzinho de semana aí, né? Não levantava da cama, viu? Precisamos das orações mesmo. Por isso não veio trabalhar e eu assumi aí esses 3 dias últimos e terminamos o final de semana, tá bom? Mas já está melhor, viu? Graças a Deus. Hoje já vai receber a visita da Letícia, que é a sobrinha que ela ama demais, João Pedro de Maringá, estão chegando. A Heleninha, né? A nossa pequeninha de 7 meses, né? A nossa filhada aí já tá melhor.
2: Bom dia, Reginaldo.
0: Ô, bom filho, como é que você tá?
2: Reginaldo, agora você foi buscar longe, hein? Nossa, a primeira música que eu aprendi a cantar, né, na época que eu cantava com Sandro Meneghini, com a Gisele Camelotti. Essa música eles me deram o maior presente, cara. Deu ainda a Canção Nova.
0: Olha só.
2: E conheceu o Fábio de Melo.
0: É.
2: Conheceu o Dunga. Caramba.
0: Dunga.
2: Eu fascinava esses dois caras, o trabalho que eles faziam na época na Canção Nova. E ouvindo essa música aí, o pensamento veio longe.
0: Verdade.
2: Na época que eu mais a Gisa e o Sandro saía pro mundão aí, evangelizar. Valeu, negão.
0: Que história.
2: Tamo junto, Reginaldo.
0: Tamo junto. Um abraço, meu irmão. Valeu. 998-5570-0.
3: Oi, meu nome é Lali, eu quero participar do sorteio do bolo.
0: Tá
3: eu quero fazer meu aniversário.
0: Cortou? Ô Edna Cristina, obrigado, Edna. Obrigado pelo carinho. 998-55-7007. Quem tá por aqui? Bom dia, Ginaldo. Que lindo. Eu não sabia que a Andréia. Que era a Andréia que cantava com o Padre Fábio. Eu amo essa canção. Quem é que tá ligado? Oi, irmã Sônia. É você, irmã Sônia. Tá ouvindo? É, Andréia. Essa... a voz é diferente, hein? 14 anos de idade. É a época que seu Ricardo teve que assinar um documento pra ela ir pra São Paulo. Foi de ônibus, tudo isso. Naquela época ainda. Tinha que assinar. Era de menor. Para fazer a gravação. Lá quem conduziu a gravação foi o Valmir Alencar. Valmir Alencar era fazia a direção dos CDs do Padre Fábio, até acho que o quarto, quinto, né? Ele que fazia toda a direção ali com o Padre Fábio de Melo no estúdio, dirigia toda a CD. Foi tudo desse jeito, aconteceu. Foi bom demais, bom demais. 5 para as 10 da manhã.
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0: 5 para as 10, bom dia.
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5: Vamos lá pro sorteio do bolo. Não dá tempo de mais nada. Tá chegando o padre Reginaldo Manzotti trazendo a mensagem de fé e esperança pra nossa manhã. Quem leva um almoço? Não, o bolo, meu Deus. Alô, Carmo Aparecido. Carmo, você fez dia 16, não foi? O aniversário? Parabéns, parabéns, parabéns. Só passar aqui na capital e pegar aí o seu bolo. O aniversário antes da semana, o presente da Creme Café. Indo embora, Comac, chegando o padre Reginaldo Manzotti. Obrigado, gente.
6: Segunda a gente se fala. Tchau. 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

0: Louvado seja nosso Senhor Jesus Cristo, para sempre seja louvado. Você que me acompanha sempre, você que só me acompanha hoje, é sábado. E nós celebramos hoje dia de Nossa Senhora Rainha. Isso mesmo. Estamos no mês vocacional. O tema: comunidades vocacionais, encontro, testemunho e missão. E amanhã nós celebramos a vocação dos leigos dentro do mês vocacional. No momento certo, vamos fazer oração rezando pelos leigos. Filhos e filhas, estamos em plena novena de Santa Mônica, Santo Agostinho, terceiro dia. Veja quanta coisa! Nossa Senhora Rainha, amanhã dia dos leigos, Santa Mônica, Santo Agostinho. E eu quero saudar a todos neste mês vocacional, a partir da Rádio Evangelizar, de onde tudo começa, as rádios irmãs, cujos nomes cito neste momento: Rádio Capital 91, de Cianorte, Paraná. Saúdo a você pela TV Evangelizar, sinal digital em todo o país, em várias cidades, canal aberto, pelo YouTube, Padre Manzotti Oficial. Isso mesmo, se inscreva lá, Padre Manzotti Oficial, é muito fácil se inscrever. Pelos aplicativos da Associação Evangelizar é preciso, e todas as plataformas digitais. Vamos juntos passar esta hora? Tomo posse da graça de Deus. Você quer tomar posse da graça de Deus? A nossa conversão é um grande milagre. A conversão de alguém que estamos rezando é um grande milagre, como foi na vida de Santa Mônica. Não desista. Milagres acontecem, transformações acontecem. Tomo posse da graça de Deus. Diga isso para você mesmo. Tomo posse da bênção de hoje. Não é por acaso que você está me acompanhando. Não é por acaso que você está com o rádio ligado, a televisão ligada, com fone de ouvido. É porque o Senhor reservou para você hoje uma graça. Tomo posse da graça de Deus. Em nome do Pai, do Filho e do Espírito Santo. Amém. Evangelho próprio de Nossa Senhora Rainha. Naquele tempo, o anjo Gabriel foi enviado por Deus a uma cidade da Galileia chamada Nazaré, a uma virgem prometida em casamento a um homem chamado José. Ele era descendente de Davi e o nome da virgem era Maria. O anjo entrou onde ela estava e disse: "Alegra-te, cheia de graça. O Senhor está contigo." Maria ficou perturbada com essas palavras e começou a pensar qual seria o significado da saudação. O anjo então disse-lhe: "Não tenhas medo, Maria, porque encontraste graça diante de Deus. Eis que conceberás e darás à luz a um filho, a quem porás o nome de Jesus. Ele será grande, será chamado Filho do Altíssimo, e o Senhor Deus lhe dará o trono do seu pai Davi. Ele reinará para sempre sobre os descendentes de Jacó, e o seu reino não terá fim." Maria perguntou ao anjo: "Como acontecerá isso, se eu não conheço homem algum?" O anjo respondeu: "O Espírito virá sobre ti, e o poder do Altíssimo te cobrirá com sua sombra. Por isso, o menino que vai nascer será chamado Santo Filho de Deus." E continuou: "Também Isabel, tua parenta, concebeu um filho na velhice. Este já é o sexto mês daquela que era considerada estéril, porque para Deus nada é impossível." Maria então disse: "Eis aqui a serva do Senhor. Faça-se em mim segundo a tua palavra." E o anjo retirou-se.
1: Senhora Rainha.
0: A festa de Nossa Senhora Rainha foi instituída pelo Papa Pio XII em 1954. ao coroar a Virgem na Basílica de Santa Maria Maior, em Roma. Também promulgou o documento do Magistério da Igreja que fala da dignidade e da realeza de Maria. É celebrada na oitava da Assunção, portanto hoje, para manifestar a conexão entre a realeza de Maria e sua ascensão aos céus. Esse documento foi extraído dos teólogos da Igreja e diz assim: ao consultar as reflexões de vários santos e testemunho de uma tradição antiga, chamaram a Santíssima Virgem Maria Rainha de todas as coisas criadas, Rainha do mundo, Senhora do universo. O Papa Bento XVI, em 2012, disse que essa realeza da Mãe de Deus se faz concreta no amor ao serviço do Filho, aos seus filhos, em seu constante velar pelas pessoas e suas necessidades. São João Paulo II assim disse: é uma rainha que dá tudo o que possui, compartilhando, sobretudo, vida e o amor de Cristo. Queridos irmãos e irmãs, reza comigo, tendo clareza dessa oitava pós-assunção. Deus Todo-Poderoso, que nos destes como mãe e como rainha, a mãe do vosso unigênito, concedei-nos que, protegidos pela sua intercessão, alcancemos a glória dos vossos filhos no reino dos céus. Rainha, digníssima do mundo, Maria, Virgem Perpétua, intercedei pela nossa paz e saúde. Vós que gerastes o Cristo Senhor Salvador de todos. Salve Rainha, Mãe de Misericórdia, vida, doçura, esperança, nossa salve. A vós bradamos, os degredados filhos de Eva. A vós suspiramos, gemendo e chorando neste vale de lágrimas. Eia, pois, advogada nossa, estes vossos olhos.

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8: Estamos no mês vocacional, como eu disse, e ainda hoje vamos rezar pelos leigos e leigas, rezar por todos vocês. É hoje, gente, hoje em Delran, Nova Jersey, segue o momento de espiritualidade inabalável, com fé, a tempestade vai passar. Será na Escola Católica da Cruz Sagrada. Pessoal dos Estados Unidos, ainda tem dia 25 de agosto, na próxima terça. Vai ser em Orlando, na Flórida. Atenção, brasileiros ali na região de Orlando, Flórida. Na Basílica do Santuário Nacional de Nossa Senhora Rainha do Universo, às 7 horas da noite. Entre www.camarotetickets.com. Mais informação no site padrereginaldomanzotti.com.br ou através do Instagram, @missão.usa. Filhos amados, povo querido, vamos lá. Adenilce, que a paz de Jesus esteja com você.
9: Bom dia, padre.
8: Deus abençoe, filha. De onde você fala, Adenilce?
9: De Porto Alegre, Rio Grande do Sul.
8: Meu abraço a Porto Alegre, Rio Grande do Sul. Como é que você me acompanha?
9: Pelo YouTube e também pelo aplicativo.
8: Tá certo. Adenilce, de Porto Alegre, Rio Grande do Sul, pelo aplicativo YouTube. Fale, minha filha.
9: Então, padre, eu tenho dois testemunhos, mas vou priorizar um, porque são meio extensos, então eu vou simplificá-los.
8: Tá bom.
9: Eu venho de uma

0: família inteira de alcoólatras, de 12 irmãos, meus pais já falecidos, perdi eles recente também, não muito tempo. E por herança dele, genética dele, todos os meus irmãos, a família toda bebe muito.
1: Entendi.
0: É alcoólatra mesmo. Já perdi 2 irmãos para bebida.
1: Ah.
0: Tem um que praticamente também é vivo, mais vivo do que morto.
1: Meu Deus.
0: E assim, a família toda. E eu, o ano passado, até dezembro do ano passado, bebendo todos os dias.
1: Você?
0: Comecei a beber, inclusive no trabalho. Eu sou a mais nova de todas, então assim, todos os meus irmãos caído na bebida.
1: Sim.
0: E aí, eu por fim estava levando bebida para o trabalho, priorizava, em vez de almoçar eu bebia, em vez de jantar eu bebia. Eu chegava do trabalho por volta das 7 da noite, atravessava uma praça, tem um mercadinho próximo, e lá vinha eu com as minhas garrafas.
1: Entendi.
0: Só que quando eu ia e quando eu voltava, eu ia com um sentimento de derrota, um sentimento muito ruim. E me passava várias coisas pela cabeça. Até que chegou o dezembro do ano passado, eu fui buscar as minhas garrafas, sentei no sofá para beber, obviamente não comi, mas pedi para Jesus. Eu disse, me livra disso. Que Satanás não coloque mais as patas dele em cima de mim. Porque
1: forte.
0: Eu não quero. Só que eu não consigo sair. E não tentei tratamento nem nada, porque eu sabia que eu não ia. Eu, por mim, eu não ia conseguir. Então,
1: entendi.
0: Eu só pedi para ele, me tira disso, me livra disso.
1: Sim.

0: E ele me tirou do fundo do poço, me tirou da escória, do lamaçal.
1: Amém. Então
0: ele
1: diga comigo, eu sou um milagre de Deus.
0: Eu sou um milagre de Deus, com certeza, na minha vida.
1: Adenilce, pelo seu testemunho já é um eco, mas faça um apelo para as pessoas que hoje se encontram em algum tipo de vício. Fale.
0: Primeiramente, eu gostaria de dizer para as pessoas que nunca não coloquem na sua cabeça que aquilo é o fim e que não tem saída. Sim, tem saída. Se elas tiverem força, elas podem procurar um médico, pode procurar um tratamento, mas a base de tudo é Jesus, é Deus. Se não se apegar com ele, não há tratamento que funcione. Tem que primeiramente dizer, não quero, Senhor, me livra. E ele vai livrar. Se você tiver no coração que quer sair, ele vai te tirar. Nem que seja do fundo do poço, mas ele vai tirar.
1: Tá aí. Ficou um recado bem dado. Obrigado pelo seu testemunho. É muito edificante, viu, filha?
0: Muito obrigada, eu que agradeço, padre. Sou uma associada.
1: Amém, obrigado por ser associada.
0: Ano que vem, acho que vou me mudar daqui, vou para mais perto de Curitiba e aí quero ser com certeza uma mensageira da capelinha.
1: Deus seja louvado, louvado seja Deus. Adenilce, de Porto Alegre, Rio Grande do Sul, meu abraço carinhoso. Acompanha pelo aplicativo YouTube, gente. Faça com Ave o Sacristão, testemunho fortíssimo. Dom Jaime Spengler, cardeal arcebispo de Porto Alegre. Almerita, que a paz de Jesus esteja com você, Almerita.
2: Bom dia, padre Reinaldo.
1: Deus abençoe, bom dia. Você fala de onde?
2: Ô, padre, uma alegria imensa falar com o senhor.
1: Você fala de onde, querido? Prazer
2: eu
1: é meu.
2: Eu falo de Taiobeiras, Minas.
1: Taiobeiras, Minas Gerais. Como é que você me acompanha ali em Taiobeiras?
2: Pelo YouTube, padre.
1: Tá bom, diga lá, querida.
2: Ô, padre, eu tenho testemunho e tenho também pedido de oração, viu, padre?
1: Vamos começar pelo testemunho.
2: Ô, padre, meu testemunho eu tenho várias, mas hoje eu posso falar só um, então.

0: já fez a doação.
1: Louvado seja Deus, louvado seja Deus pela sua aposentadoria, que era um direito seu. E obrigado pela sua generosidade de doar, ter doado ao Livro Ouro. São pessoas como a senhora que faz toda a diferença na obra. Graça recebida.
0: É graça testemunhada.
1: Toca o sino, vala.
0: Toca o sino, São Cristão.
1: Aí, e qual o pedido de oração, querida?
0: Ô, padre, meu pedido de oração é para meus filhos. Eu tenho 4 filhos. E pedido de oração para que meus filhos é Silma.
1: Como é o nome?
0: Silma.
1: Silma.
0: É Silma, Maria Selma.
1: Tá.
0: Cislane.
1: Como?
0: E Cislane.
1: Cislane, tá.
0: É, e meu filho homem, Israel Ferreira.
1: Tá bom.
0: Ô, padre, pra ele pedir de oração e libertação, padre.
1: Do quê?
0: Porque ele passou por uma separação recentemente e ele tá com um meio quadro de depressão.
1: Entendi.
0: Entendeu, padre? E não vou ficar entrando muito detalhe, porque
1: tá bom.
0: A cidade é pequena,
1: tá,
0: né,
1: bom,
0: padre?
1: Mas levarei no altar do Senhor.
0: Mas eu queria, padre, que o senhor rezasse muito pela libertação.
1: Tá bom. Levarei.
0: Jesus, o Santa Chagra, que liberta ele. Jesus sabe de quê, né, padre?
1: Sabe, sabe. Teu coração de mãe já falou. Que Deus abençoe Almerita. Levarei sim no altar do Senhor. Meu abraço a Taiobeiras, Minas Gerais. Ela falou YouTube, mas nos transmite lá a Alvorada Gerais FM de Salinas, Minas Gerais. A Arquidiocese de Montes Claros, Dom José Carlos de Souza Campos. Eu vou para intervalo e eu volto com a leitura orante. Nós estamos na leitura orante de segunda carta aos Coríntios. Volte comigo. Eu volto já.
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0: Filhos e filhas, nós vamos para a leitura orante. 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Não esqueça não, tá? Gente, vamos à leitura orante, mas escute o que as pessoas têm dito sobre a leitura orante. Vai lá, sacristão.
1: Oi, padre. Oi. Sua bênção. Eu sou a Sara, falo aqui de Limeira.
0: Opa!
1: Se escuto pela Rádio Magnífica e pelos aplicativos. Na imagem de Jó, nas cinzas, se coçando com um pedaço, né, de caco, me tocou muito, porque às vezes a gente passa por dificuldades na vida e nem são tão grandes quanto a que Jó passou. E é mesmo assim, a gente murmura, ofende a Deus, a gente não consegue, né, enxergar. E para mim foi literalmente um tapa na cara, para aprender a ser mais grata e reclamar menos.
0: Aí, tá certo. Sara, de Limeira, estive lá, um grande prazer, povo querido de Limeira, que festa linda. Meu abraço lá, Limeira, São Paulo, Rádio Magnífica de Limeira, Servacante. Bíblia aberta, cartilha de oração.
2: Santo livro, santo.
0: Conselhos contra a influência dos pagãos. Isso lá, Conselhos de Paulo. 2 Coríntios, capítulo 6, versículo 14. 2 Coríntios, capítulo 6, versículo 14. Não se juntem com os descrentes para trabalhar com eles. Eita! Olha lá, gente! Chegou chegando em São Paulo. Não se juntem com os descrentes para trabalhar com eles. Pois como é que o certo pode ter alguma coisa a ver com o errado? De repente você pensa assim, tanto faz, né? Eu me garanto. Gente, cuidado, a gente não se garante, não. Aquela história, eu me garanto. Todos nós somos tão frágeis, gente. Nós somos a sensação e a mais pura verdade, nós somos um vaso de argila. Bem isso, argila. Então, nós temos que ter certas precauções. Não se expor. Se a gente sabe de uma fragilidade que tem, a gente tem que evitar. Por quê? Porque podemos ceder. Vamos lá. Como é que a luz e a escuridão podem viver juntas? Como podem Cristo e o diabo estar de acordo? O que é que um cristão e um descrente têm em comum? Que relação pode haver entre o templo de Deus e os ídolos? Pois nós somos o templo de Deus vivo. como o próprio Deus já disse: eu vou morar e viver com eles, serei o Deus deles e eles serão meu povo. Isso é um texto do Antigo Testamento. E o Senhor Todo-Poderoso diz: saiam do meio dos pagãos e separem-se deles. Não toquem nada que seja impuro. Então eu aceitarei vocês. Eu serei o pai de vocês e vocês serão meus filhos e minhas filhas. Eu vou parar por aqui, porque eu creio ser importante dizer: isso aqui, padre, não cheira a sectarismo, isso não cheira a desrespeito, não. Veja, não é desrespeitar ninguém. É sabendo o que somos, não abrir concessões. Hoje nós vivemos uma lascividade, que é assim: todo mundo faz, eu faço. É comum, é normal. Mas espera lá. Nós somos um povo escolhido por Deus. Impressionante que você, eu vou usar uma palavra: aqueles que Deus escolhe, Ele separa. Isso é muito forte no Antigo Testamento. Ele separou o povo de Israel. Ele separou os apóstolos. Ele separou a igreja. Não para nos sentirmos superiores. Não tem esse aspecto de superioridade. Mas, meus irmãos e irmãs, há lugares que não nos convém. Há conversas que não convém nem a um padre, nem a um batizado, nem a um leigo, a ninguém. Então, como diz São Paulo, tudo me é permitido, mas nem tudo me edifica, nem tudo me convém. Nós devemos ter essa noção. A santificação é um processo de separação, mas não no sentido negativo, eu estou batendo nessa tecla. Um povo escolhido, uma nação santa, um povo régio, pelo batismo ungidos. Então é muito válida aqui. E Paulo faz um contraponto muito certo. Pode a luz e a escuridão conviver? Pode Cristo e o diabo estar de acordo? Pode um cristão e um descrente ter algo em comum? Relação entre o templo e os ídolos? Será que às vezes nós, por conveniência, preguiça ou falta da consciência da nossa identidade cristã, do nosso batismo, não abrimos concessão demais? E consequentemente nos perdemos? Dai-nos, Senhor, esta convicção. Dai-nos, Senhor, esta vivência do batismo. Dai-nos, Senhor, essa busca da santidade. Como ele diz: eu vou morar e viver com eles. Eu serei o vosso Deus e vós sereis o meu povo. Esta foi a leitura orante de hoje. Gente, conselho valiosíssimo para o dia de hoje. Eu vou para o intervalo e volto. Ainda hoje nós temos a novena de Santa Mônica, Santo Agostinho, terceiro dia, e nós temos ainda a oração pelos leigos no mês vocacional. Voltamos já, volte comigo. Hoje, Nossa Senhora Rainha, voltamos já.
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0: Eu vou direto atendendo Andréia, que a paz de Jesus esteja com você. Alô?
1: Bom dia, padre.
0: Bom dia, Andréia.
1: Você,
0: Deus abençoe. Você fala de onde?
1: Eu falo de Juína, no Mato Grosso.
0: Juína, Mato Grosso. E como é que você me acompanha ali?
1: Eu acompanho o senhor pela parabólica, né? Ah. TV Evangelizar.
0: Opa!
1: E pela? E pela Rádio Nazaré.
0: Então, isso, abraço a Rádio Nazaré FM e pela parabólica digital que cobre todo o Brasil, e procure lá pelo número 329 que vai se encontrar, parabólica digital. Diga lá, Andréia.
1: Então, padre, eu tenho um pedido. Primeiro, agradecer a Deus, tá, as bênçãos, né?
0: Sim.
1: Eu tenho passado, assim, bastante situações na minha vida, mas também tenho recebido bênçãos.
0: Sim.
1: E eu quero pedir oração pelos meus pais.
0: Então, primeiro diga, obrigado, Jesus.
1: Obrigada, Jesus.
0: Pelas graças recebidas.
1: Pelas graças recebidas.
0: Graça recebida, graça testemunhada.
1: Graça recebida, graça testemunhada, toca o sino,
0: sacristão. Isso. Tá, e você gostaria de pedir oração com o nome dos seus pais?
1: A minha mãe é Cecília.
0: Tá.
1: Ela sofreu um AVC tem mais ou menos dois meses, e desde então ela está acamada.
0: Tá bom, Cecília.
1: Paralisou todo o lado esquerdo dela, né?
0: Sinto ela por ficou, isso.
1: Ela ficou totalmente dependente. E ela diz que não se revolta com Deus, que Deus tem um propósito para a vida dela.
0: Puxa.
1: Então,
0: mulher de
1: ela
0: fé.
1: Agradece, porque o diagnóstico dela era que ela não iria falar, não iria enxergar, né?
0: Sim.
1: E ela enxerga, ela fala, ela tá lúcida, ela come com a própria mão.
0: Entendi.
1: Graças a Deus, né? Tem as limitações de uma pessoa acamada, mas só que assim, padre, peixe de toda essa história é que o meu pai nunca foi um homem de muita fé.
0: É.
1: E com esses acontecimentos, ele se revoltou muito contra Deus.
0: Sério?
1: Então ele pensa assim, se a pessoa é boa, tem que acontecer coisas boas com ela. E se a pessoa é má, tem que acontecer coisas más. Então ele não aceita a situação da minha mãe.
0: Se acompanha sempre, você deve ter acompanhado a leitura orante de Jó. Você acompanhou?
1: Sim, eu ia falar isso pro senhor, né? Ia falar que foi assim, que foi depois dessa leitura orante de Jó que eu me sentia mais motivada ainda a ligar pro senhor. Já tinha tentado algumas vezes, não conseguia, né?
0: Entendi.
1: E depois dessa leitura orante, assim, que, né? Então, falo pra ele, tá, em tudo das graças. Eu tenho dois filhos especiais.
0: Você?
1: A minha menina tem 16 anos. Ela acompanha muito o Lucas Coelho, diz que o senhor dá um abraço por
0: Lucas,
1: por ela.
0: Nosso coroinha, um abraço. Vou mandar assim, tá bom. Como é que é o nome dela?
1: É Maria Cecília.
0: Maria Cecília.
1: Ela é coroinha, ela foi coroinha, agora ela é acólita, né? Ela tem 16 anos.
0: Tá.
1: Ela tem TDAH, autismo e ansiedade generalizada.
0: Certo.
1: E o meu menino tem deficiência intelectual, autismo, TDAH, tem 11 anos. E também a coroinha.
0: Como é o nome dele?
1: Eu quero... É Pedro Henrique.
0: Tá certo.
1: Eu quero até agradecer a minha paróquia, Santa Catarina de Alexandria, que acolhe meus filhos muito bem.
0: Olha que lindo.
1: Né? Eles,
0: que
1: são, lindo. Eles são muito bem recebidos. Nós somos muito bem acolhidos na igreja.
0: Que maravilha.
1: Eu não consigo mais acompanhar como eu acompanhava devido a... que eu cuido da minha mãe, né?
0: Claro.
1: Então, final de semana é bem mais tenso, que não tem aula, não tem cuidadora, não tem... Né? Então fico eu em todos a fazer, mas todos os domingos de manhã eu tento me manter firme,
0: certo,
1: e me apegar na fé, padre.
0: Olha, você é um testemunho vivo, você é um testemunho vivo até para o seu pai, né? Até para o seu pai.
1: Então, só para resumir rapidinho, padre, eu vou tentar, né, ser breve, em 2014 que eu tive o Pedro, foi uma gravidez de risco, quase fomos nós dois. Né?
0: Sim.
1: Em 2016, meu esposo teve um câncer raro, que foi um câncer de pele que infiltrou no osso do maxilar, ele perdeu parte do maxilar.
0: Puxa.
1: Aí, em 2018, veio o diagnóstico do Pedro, foi um diagnóstico progressivo, né? Conforme foi terapia, acompanhando, vieram as outras, ele faz acompanhamento de puberdade precoce.
0: Sim.
1: Mas eu falo pro senhor que vem as bênçãos. Esse é meu segundo casamento, padre, e eu consegui a nulidade do meu primeiro casamento.
0: Olha aí.
1: Porque foi caso de violência e de agressão, então eu não desisti, porque eu queria muito, muito, muito comungar e tudo, isso, né? Então foi um processo longo, demorado, e por incrível que pareça, padre, foi graças ao câncer do meu esposo que nós chegamos a um juiz de nulidade.
0: Sério?
1: Sério.
0: Puxa,
1: meu esposo tratou em Barretos.
0: Entendi.
1: O doutor, o padre Túlio, né? Então ele conseguiu dar uma celeridade nesse processo, mas ainda assim demorou 2 anos. Casamos na igreja, meus filhos foram coroinhas, eu passei no concurso da rede Amém. Estadual, um concurso de nível nacional, eu passei em 14º lugar.
0: Louvado
1: então,
0: seja
1: assim,
0: Deus.
1: Então, assim, eu tô há 2 anos cuidando da minha mãe e eu vejo isso também como uma evolução espiritual para mim.
0: Entendi.
1: Porque invertemos os papéis, né?
0: Claro, é.
1: E assim, eu em tudo dá graça. Assim.
0: Obrigado então, pela sua partilha, viu? Sua partilha é muito então, edificante.
1: E a leitura orante de Jó me tocou muito. Em tudo dá graças, né?
0: Entendi.
1: Em tudo dá graças, que bênção chega. Porque às vezes a gente se prende muito às provações e esquece das bênçãos, da graça.
0: Tá certo. Andréia, o nome do seu paizinho?
1: O meu pai é Amaurílio.
0: Amaurílio. Deixa eu te fazer uma... Amaurílio.
1: Eu peço principalmente que a minha filha, ela reza o terço diariamente e ela fala, mãe, eu rezo pela conversão do vô. Eu ainda vou ver meu vô curtido, porque ela é de muita fé.
0: Entendi.
1: É uma bênção na minha vida. Uma menina de 16 anos que o foco é estudo e igreja.
0: Andréia, talvez você tenha, mas mesmo que tenha, eu vou mandar. Meu coração está pedindo. Quero mandar para você, de presente, o livro Inabalável. Se você já tem, você dê para alguém, tá bom?
1: Não, esse vai ser para mim.
0: Tá bom.
1: Nós temos os outros livros do senhor, eu sempre compro aqui. Nós temos a Rede do Divino Amor, né?
0: Tá bom.
1: Que vende os produtos de evangelizar.
0: Tá bom, mas esse vai com dedicatória para você.
1: Ai, padre, uma bênção.
0: Então fica na linha, fica na linha.
1: E eu vou falar, só vou falar mais uma coisa, viu? Eu e minha mãe acompanhamos o programa do senhor, a minha sogra também, a Tereza, e a gente reza, padre, pelo seu sacerdócio, pela sua fé de evangelizar. Amém. A gente acompanha a noite de louvor,
0: que
1: acompanha o padre Renatinho, o padre Christian Shankar, o
0: padre Jorge, toda a equipe.
1: Toda a equipe, irmã Zélia, então, irmã Ana Paula, misericórdia, aquela irmã Ana Paula me toca de um jeito que...
0: Demais.
1: Assim, que e bom. A gente reza muito pelo seu sacerdócio e pela sua saúde.
0: Obrigado.
1: E a gente vê que o senhor também passa por provações, então, se o senhor, como um sacerdote, como uma pessoa, né, de fé, assim, como o senhor, passa por suas provações, quem somos nós para questionarmos as nossas?
0: Filha, Deus abençoe, fique na linha porque eu preciso do seu endereço para mandar o livro para você. Meu abraço, Andréia, de Juína, Mato Grosso. Gente, um testemunho do começo ao fim, extremamente edificante. Ela acompanha pela Parabólica Digital, canal 329. Lá tem a Rádio Nazaré FM, Dom Neri José Tondelo, da Diocese de Juína. Escute esse testemunho, dá tempo. Vai lá, sacristão.
2: Oi, padre.
0: Oi.
2: Aqui é Suelen, do estado do Pará.
0: Pois
2: após
0: não.
2: O milagre da cura do alcoolismo, no ano de 2019, o grande sonho era a chegada de um bebê. Naquele ano, o senhor estava determinado a rezar por mulheres que gostariam de ter o dom da gravidez. E de novena em novena, lá fomos nós. Em novembro de 2021, veio a graça. Meu filho vai fazer 4 anos. Toca o sino, sacristão. São José rogou.
0: São José providenciou.
2: Obrigado, padre.
0: Amém.
2: Muito obrigado por tudo.
0: Eu que agradeço e reze por mim mesmo. Lá, Suelen do Pará. E eu volto rezando a novena e rezando pelos leigos. Amanhã é dia dos leigos, dentro do mês vocacional. Você volta comigo? Então chame teu amigo, tua amiga. De repente a pessoa não se deu conta que começou a novena de Santa Mônica, Santo Agostinho. Nós voltamos já. Volte comigo.
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Hoje, dia de Nossa Senhora Rainha, aniversário de Dom Moacir Aparecido de Freitas, da Diocese de Votuporanga, São Paulo. Também aniversário da Rádio Cor FM, Formiga, Minas Gerais. Terra FM, Guarda dos Ferreiros, Minas Gerais. Amanhã, Rádio Bom Jesus FM de Cuiabá, Mato Grosso. Amado povo de Deus, eu quero que você reze comigo pela vocação dos leigos. Leigas, são aqueles que nascem do batismo para ser sal da terra e luz do mundo. Repita comigo: abençoai, ó Pai Celestial, os vossos filhos e filhas, que como leigos e leigas, vivem no meio do mundo. Dai-lhes uma fé viva, uma luminosa esperança e um ardente amor apostólico, para que possam ser sempre exemplo no lar, no trabalho, na sociedade, protagonistas do anúncio e do testemunho do Evangelho do vosso Filho, nosso Senhor Jesus Cristo. Em qualquer estado de vida em que viverem, enriquecei-os com os dons do Espírito Santo, para que possam cooperar com a vossa e a nossa Santa Igreja, Mãe e Mestra, na sua essencial missão de evangelizar e renovar a face da terra. Ó Divino Espírito Santo, amor do Pai e do Filho, que conduzis a Igreja de Deus por entre as vicissitudes da história, tornai nossos irmãos leigos e leigas cada vez mais dóceis e generosamente abertos às vossas luzes e inspirações, para que se capacitem sempre mais para levar o Reino de Deus a todas as famílias e ao mundo inteiro. Amém. Amém. Parabéns a todos os leigos e leigas. Você sabe que a sede da obra Evangelizar é Preciso? Ela é no Santuário de Nossa Senhora de Guadalupe. E nós estamos precisando de ajuda. Nós estamos na primeira etapa. Ajude a pintar a casa da mãe. Esse é o nosso grande slogan. Mas nós decidimos, e isso não é uma decisão minha, foi do CAEP, Conselho Pastoral Econômico, a necessidade da climatização. O estado da pintura é lamentável, mas nós precisamos climatizar. É muito quente, as luzes da televisão é muito quente. Então, você pode fazer a sua doação, por favor. Todo valor é bem-vindo, mas a partir de R$500, seu nome fica no livro da Casa da Mãe. Você vai ver agora o livro. Gente colaborando lá de Colombo, Maria Elisa, de Colombo, rezando pela família Cardoso, de Curitiba, Denise, depois Agostinho, de Piraquara, Fazenda Rio Grande. Então, acesse livrocasadamãe.com.br pelo QR Code que está na tela, ou fazendo um Pix no CNPJ do Santuário, 76-648-500-004355. Tá aí o nosso apelo: ajude a pintar a casa da mãe. E vamos juntos à novena de Santa Mônica. De novo, vou pegar o Jornal do Evangelizador, onde na página 7 você tem a novena. Santa Mônica, Santo Agostinho, rogai por nós. Terceiro dia. Santa Mônica e Santo Agostinho, levai-nos à verdadeira conversão. Santa Mônica, Santo Agostinho, levai-nos à verdadeira conversão. Santa Mônica, Santo Agostinho, levai-nos à verdadeira conversão. Ó Santa Mônica, que pela oração e pelas lágrimas alcançaste de Deus a conversão do vosso filho e de vosso marido, olhai para o meu coração amargurado,
Rezo agora por esta pessoa que tantos dissabores e sofrimentos causam meu coração e toda a minha família. Diga o nome. Diga a pessoa. Santa Mônica, que vossas orações se juntem às minhas para comover o bom Deus, a fim de que Ele, Deus vivo e verdadeiro, faça com que esta pessoa por quem rezo possa voltar ao bom caminho. Santa Mônica, fazei com que o Pai do Céu chame de volta à casa paterna este filho pródigo. Dá-me esta alegria e serei para sempre agradecido. Oremos. Ó Deus, consolador dos aflitos, saúde dos que em vós esperam, que aceitaste misericordiosamente as piedosas lágrimas da bem-aventurada mãe Mônica, pela conversão do filho Agostinho e do marido Patrício, concedei-nos pela vossa intercessão que choremos os nossos pecados, encontremos as indulgências da vossa graça por nosso Senhor Jesus Cristo, vosso Filho, na unidade do Espírito Santo. Amém. Santo Agostinho, rogai por nós. Santa Mônica, rogai por nós. O Senhor esteja convosco. Ele está no meio de nós. Abençoai, Senhor, o encontro que está acontecendo nos Estados Unidos. Abençoai o final de semana de todo o povo de Deus. Abençoai a água, a roupa dos enfermos, as fotos de família, os remédios, por intercessão de Nossa Senhora do Carmo, São Pio de Pietrelcina, nos méritos das Santas Chagas, em nome do Pai, do Filho e do Espírito Santo. Amém. Bom final de semana. E eu termino com um clipe Obrigado Deus, de YouTube, Padre Manzotti, se inscreva. 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
5: Hora Certa, Capital.
6: Esse é Norte Capital Brasileira do Vestuário, 11 horas e 3 minutos, horário de Brasília.
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6: Oi, bom dia, Cianorte, bom dia, região. Eu tô de volta com você aqui na sua, na nossa...
7: Capital.
6: A partir de agora tem música, alegria e informação, tem a sua participação. 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
6: 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Salve, salve, galera. Muito bom dia pra você. Sintonizados, ligados, conectados aqui na Capital 91. A partir de agora, até 1 da tarde, tem Cláudio e Daniel levando pra você o melhor da música, a festa do seu rádio, a alegria deste sabadão gostoso, sabadão maravilhoso. Aliás, gente, que é isso, hein? Que dia lindo é esse, que clima gostoso, que dia espetacular, que presente de Deus pra cada um de nós. A partir de agora, 998-557-07, à sua inteira disposição. Você liga pra cá, manda seu áudio, manda sua mensagem de texto e, é claro, você concorre a um delicioso, maravilhoso frango assado lá da Casa de Carne Silva. E aí, tá a fim de levar pra casa? Então manda pra cá seu áudio, manda pra cá sua mensagem. Sabadão maravilhoso, 22 de agosto de 2026. Pra você que aniversaria hoje, olha, parabéns, felicidade, muita paz, muita saúde, coisas boas acontecendo na sua vida, onde quer que vocês estejam ligados, sintonizados, conectados com a nossa capital. No trabalho, em casa, hoje, sabadão, fazendo vários nadas, aquele abraço muito especial e que Deus abençoe a sua vida grandemente. E bora começar o nosso programa? Essa uma aqui eu escolhi pra você matar saudade junto comigo. Faz tempo que eu não toco essa uma aqui. E bora lá, a gente começa assim, ó, naquele ritmo gostoso, naquele ritmo de clima de final de semana. Excelente sábado pra você!
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0: Da Jamaica aqui na nossa Capital 91 pra gente começar de frente o nosso programa. Excelente sábado pra você, 998-55-7007, a sua inteira disposição. 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Também, junto com a nossa programação, tem para você, meu amigo, que está aí sempre acompanhando o nosso programa, para você que gosta aí da boa música, bora juntos até a uma da tarde com o melhor da música sertaneja, com a música nacional e internacional, levando para você muita alegria. 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E bora lá atender esse povo maravilhoso, esse povo espetacular. Meu Deus, quanta gente. Ô, Atílio, tá ouvindo o nosso programa em Santa, em Paissandu. Atílio, abraço pra você, meu amigo. Obrigado pelo carinho, obrigado pela sua participação em Tapejara, que está sintonizada comigo, a Maria Inês. Abraço pra Marilda, Marieiro Biasotto. Ô, Simone, excelente sábado pra você, minha amiga. Obrigado pelo carinho, almoçando e ouvindo a melhor. Abraço pra você, obrigado pelo carinho, pedi uma música bem agitada, obrigado pela participação. Estou oferecendo para o amigo o Anderson, que está de aniversário hoje. Parabéns, Anderson, obrigado pelo carinho, que Deus ilumine sempre a sua vida. Minha amiga Ailda Favoreto, como é que você tá, Ailda?
1: Claudemir Daniel,
0: só alegria.
1: Aí um roupa nova hoje, tá bom?
0: Deixa manda comigo, daqui a pouquinho.
1: Do grupo Estância WL de Rondon, também pro grupo Ailda Favoreto e amigo ligadinho na Rádio Capital.
0: Valeu, Ailda.
1: Boa final de semana, Ailda Favoreto.
0: Ailda, abraço pra você, obrigado pelo carinho. Valcir também está ouvindo o nosso programa, Valcir Reis, lá da Rua Ligeiro, na Operária, tá sintonizado conosco, obrigado pelo carinho. Pietra também sintonizada conosco. Ô, Pietra, abraço pra você, quero ganhar esse frango assado. Ô, Pietra, abraço ali na Rua Amélia Meneghetti. Alô, bom dia, quem vai mandar bem, diz aí.
2: Bom dia, Claudemir, tudo bem com você?
0: Eu tô ótimo.
2: Sou Maria das Graças de Tapejara, ouvinte de todos os dias, de todos vocês.
0: Ei, coisa maravilhosa.
2: Não me canso de falar que me contagia toda essa sua alegria.
0: Ah, que coisa boa.
2: Eu gostaria
0: boa.
2: Muito de ouvir uma música antiga do Roberto Carlos. As flores do jardim da nossa casa. Nossa, me leva lá mais de 50 anos atrás, quando eu era uma menina ainda.
0: Coisa boa,
2: muito
0: hein?
2: Obrigada desde já. E um abençoado final de semana.
0: Valeu, um abraço pra você, Maria. Obrigado pelo carinho. A Maria Juscelina também tá sintonizada conosco. Quero esse frango assado, Claudemir. Márcia Codognos, como é que você tá? Tudo
3: olá,
0: bem?
3: Olá, bom dia. Sou a Márcia Aparecida Codognos, quero participar do sorteio desse frango assado.
0: Valeu, Márcia. Obrigado pelo carinho.
3: De ouvir. Toca uma música aí pra gente escutar. Bala, bala.
0: Opa, daqui a pouquinho rolo pra você, tá bom? Quem está sintonizado conosco? Meu amigo Valim, trabalhando, consertando eletrodomésticos. Obrigado pelo carinho, meu amigo Valim. Obrigado pela sua participação. Que Deus abençoe aí sempre a sua vida, né? E ele falou assim, bom programa. Parabéns pelas músicas. Tenhamos aí um bom final de semana. Tá o Gustavo e também a Dona Olga. Todo mundo lá sintonizado, curtindo a capital. Ô, Zilda, como é que você tá, Zilda? Diz aí pra mim.
4: Quero participar do frango da casa de Carlos Silva.
0: Tá no sorteio.
4: Vocês conjunto, tá bom? Quero ver se eu ganho esse frango hoje.
0: Valeu, Dona Zilda. Tá, obrigado pelo carinho. É muita gente, tchau, Dona Zilda.
4: Deus, bom final de semana pra vocês aí da rádio e pra sua família. Até
0: assim
4: mais.
0: Assim seja. Abraço pra vocês e obrigado pela participação aqui na nossa 91. Dino e, é claro, Renato Viana, Casinha Branca.

0: gente começa muito bem o programa de hoje, hein? Sabadão maravilhoso, nesse clima gostoso. Bora junto até 1 da tarde. Olha, eu vou fazer um rápido intervalo, já já tem muita música boa. 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

0: Você conferiu comigo, Banda Eva, teve também Boni M aqui na nossa 91. Rápido intervalo, 11:36.
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4: Hora certa, capital.
0: 11:38.
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0: Simbora com o nosso programa. Um abraço pra todo esse pessoal maravilhoso sintonizado aqui com a nossa Capital 91. Paulo tá sintonizado conosco na.

0: Júlia Trevisan, Fabrício, ouvindo o nosso programa, Marcos Teixeira, também sintonizado com a nossa capital. Meu amigo Bonfim Duarte, sintonizado. Ô, Rosângela, abraço pra você, obrigado pelo carinho, obrigado pela sua sintonia.
1: Bom dia, capital, bom dia a todos os ouvintes, um ótimo sábado pra todos nós, Rosângela da Água Branca.
0: Valeu, Rosângela, Lucineide Martins, também Daiane sintonizada conosco. Ô, Daiane, abraço pra você, Daiane Delfim Maciel. Claudemir, quero esse frango assado. Quem mais está sintonizado?
2: Bom dia, Claudemir.
0: Bom dia.
2: É Ilza de Almeida Rodrigues.
0: Fala, Ilza.
2: Me ponho no sorteio. Quero ganhar esse frango assado. Hoje é dia do meu aniversário.
0: Opa, peço tem festa.
2: Me colocar uma música. Maria passa à frente. Eu sou muito devota à Nossa Senhora Aparecida.
0: Valeu, um abraço para você.
2: Você também, por para toda a minha família, para toda a sua família, que Deus abençoe vocês e abençoe eu também, que eu tenho muitos anos e anos.
0: E vai ter, pode ter certeza.
2: Obrigada, tchau.
0: Abraço pra você, beijo. Obrigado pelo carinho, que Deus abençoe sempre a sua vida e olha, parabéns pelo aniversário aí, onde é a festa, só fala pra mim. Abraço pra todos vocês, Fátima, tá curtindo o nosso programa, pediu, vai curtir, aqui na nossa 91.

0: Excelente sabadão pra você, obrigado pelo carinho, obrigado pela sua participação aqui na nossa 91. Olha, pra você, meu amigo, participar conosco é muito fácil, basta você mandar a sua mensagem pra cá, 998557007. Essa foi lá pro meu amigo Tuniquinho, tá curtindo, tá demais, hein, Tunico? E teve também aba aqui na nossa 91, Dancing Queen. Rápido intervalo. 11h48.
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0: 11:51.
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0: Hora Certa Capital. 11:52.

0: 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Alô, bom dia, quem vai mandar bem diz aí.
1: Bom dia, aqui é a Mônica Taborda Bukowski, do Jardim das Grevilhas. Passando para desejar a todos um abençoado final de semana, cheio de paz.
0: Valeu, Mônica, abraço para você. Tá no sorteio, abraço, obrigado pelo carinho. Bom dia, Claudemir, manda uma música bem animada aqui para nós para nós aqui em casa, na Avenida Manduí, na Vila 7, me coloca no sorteio. Andréia Cristina, Andréia, abraço para você, minha amiga, obrigado imensamente pelo seu carinho, por estar aí todas as manhãs curtindo a nossa Capital 91, amanhã em tarde também, né? Quem mais está sintonizada? Bom dia.
2: Bom dia, Ademir. Tudo bem?
0: Eu tô ótimo.
2: É, sou Luciana, sou daqui do Jardim Eldorado. Me coloca aí um sorteio aí, toca pra mim, Menino dos Seus Olhos. Aparece pro meu menino Thales, tá ouvindo a programação. E pro meu netinho que tá junto comigo hoje, Lara. Bom dia a todos.
0: Valeu, abraço pra você, obrigado
3: bom
0: pelo
3: dia,
0: carinho.
3: Capital, aqui é Fátima Queiroz, gostaria de estar participando do sorteio do frango. Um grande abraço pra vocês aí da rádio.
0: Valeu, Fátima, beijo desse tamanho pra vocês, gente, obrigado pelo carinho e pela sintonia de cada um de vocês. Quem mais tá sintonizada? Giovana Brito de Souza, da Rua Zicone, sintonizada, abraço, obrigado pelo carinho. Bom dia, Clodemir, manda uma música bem animada aí, o Edivaldo Aldo Martins está sintonizado conosco, obrigado pelo carinho, quero esse frango assado, pessoal da Avenida Manduí, todo mundo curtindo o nosso programa, que Deus abençoe sempre a vida de todos vocês, obrigado pela participação, Zeca Pagodinho.

0: da tarde, tem esse agito, tem esse sabadão gostoso. E aí, tá fazendo o que, meu amigo? Conta pra mim, tá aí no trabalho, tá em casa fazendo várias nadas, tá no comércio trabalhando, tá rodando pela cidade, curtindo a nossa programação aí no radião do carro. Manda aquele áudio pra cá, participa junto comigo, você pode levar pra casa um delicioso frango assado. 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E bora seguir com o nosso programa. Tem muita participação. A Lara está sintonizada conosco, a minha sobrinha Lara, né? Ô Lara, ó, beijão desse tamanho pra você, tá bom, Lara? Obrigado pelo carinho, abraço pro papai Johnny, que Deus abençoe sempre a vida de todos vocês, a vovó, a Salene, a Cleusa Salene, que Deus abençoe sempre a vida de todos vocês aí. Obrigado pelo carinho, obrigado pela sua sintonia. Pessoal de Terra Boa também está sintonizado conosco, Marilda dos Santos, lá de Terra Boa, Rosária Costa ouvindo o nosso programa, meu amigo Eduardo Almeida, como é que você tá, meu parceiro?
1: Eu, Daniel, aqui é o Eduardo da Avenida Europa 1069, gostaria de estar participando do sorteio do frango.
0: Tá no sorteio, tá bom, Eduardo? Um abraço pra você, obrigado pelo carinho.
2: Bom dia, Claudemir.
0: Bom dia.
2: Quero ganhar esse frango assado aí, coloca meu nome no sorteio, Elisângela Franco Castanharo.
0: Ô, Elisângela.
2: Toca uma música aí do Padre Reginaldo, qualquer uma.
0: Valeu, um abraço pra você, obrigado pelo carinho, bom dia, Claudemir. Leandro Binotto, tá no sorteio, Leandro, obrigado pela participação. Franciele Silva, quero ganhar esse frango assado, Claudemir. Rosângela Aparecida.
3: Bom dia, Claudemir. Tudo bem?
0: Eu
3: aqui é a
0: Rosângela
3: da Vila 7 e gostaria de concorrer a esse frango assado do Açougue Silva.
0: Valeu, um abraço pra você.
3: E se puder, toca um Nikita aí pra nós, animais de sabadão.
0: Tempo, tá bom? Abraço.
3: Bora.
0: Bora ser feliz, bora de alegria aqui na nossa capital. J Quest pro meu amigo Bonfim Duarte.

0: dia, as melhores. Você ouviu aí, Jota Quest, essa música é simplesmente maravilhosa. A letra é incrível, interpretação não tem nem comentário. Teve também Zeca Pagodinho, Verdade, rápido intervalo. Meio-dia e 6, excelente tarde pra você.
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4: Hora certa, capital.
0: Meio-dia e 9.

0: tarde, gente. Acabou o dia já, meu Deus do céu. Alô?
1: Bom, Ademir, bom dia. Aqui é a Magda de Vidigal.
0: Ô, Magda, abraço pra você.
1: Coloca no sorteio do frango.
0: Tá no sorteio, tá bom?
1: Abraço.
0: Abraço pra você, obrigado pelo carinho. Ellen Cristina também sintonizada. Zé Roberto, como é que você tá? Tudo bem?
2: Aqui é o Zé Roberto.
0: Diga lá, meu jovem.
2: Tá no sorteio do frango.
0: Tá no sorteio, tá bom?
2: Na rua José Testa. 499, Jardim Vitória.
0: Você mais 121 pessoas. Você conta também, né? O meu amigo Zé Roberto. Abraço pra você, Marcela Cristina.
3: Bom dia, Claudemir.
0: Bom
3: eu
0: dia.
3: Sou a Ara Gabriel, queria participar do sorteio.
0: Ah, que
3: do
0: coisa mais
3: assado.
0: Linda do céu. Coisa boa. Obrigado pelo carinho, obrigado pela sintonia. Lara, que Deus abençoe o seu dia. Muita paz, muita saúde, tá bom? Murilo, como é que você tá, meu parceiro? Diz aí, obrigado pelo carinho, obrigado pela sua participação aqui conosco, lá do, deixa eu ver, quem mais tá sintonizado conosco? Aldair Cavalcante da Silva me coloca no sorteio desse frango assado. Abraço, gente, obrigado pela participação. Zilda, lá do Aquiles Comar, também está sintonizado conosco. Obrigado pelo carinho, a Zilda de Almeida, sintonizada, curtindo a nossa capital. Vera, seja bem-vinda.
4: Oi, Claudemir, bom dia. Eu sou a Vera Lúcia, aqui do Jardim Vitória. Eu gostaria também de participar do sorteio do frango. Hoje, dia 22, é o dia da novena de Santa Rita. Nós aguardamos vocês também.
0: Valeu.
4: Estamos no trabalho. Tudo de bom. Feliz final de semana. Obrigada.
0: Abraço pra você. Obrigado pela sua sintonia, Rick Renner. Quando? Se

0: 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Abraço pra você, gente. Obrigado pelo carinho. Oi, meu amigo Djalma. Escolhe uma e manda pra cá, Djalma. Abraço pra você, Valdenir. Deus abençoe a vida de todos vocês aí. Quem mais tá sintonizado? Meu amigo Claudião, lá na cidade de Doutor Camargo.
1: Boa tarde, meu amigo Claudemir Daniel.
0: Como é que você tá, meu parceiro?
1: Aqui é o Claudião, Doutor Camargo.
0: Tamo grande Cláudio.
1: Capital FM aí. Beleza?
0: Valeu, meu amigo.
1: Vamos ouvir aí. Toca aí um motor.

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0: da Capital.
1: Meio-dia e 26.
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1: Simbora de alegria aqui na nossa 91. Meu amigo Cláudio, lá das lojas São Paulo, tá curtindo a nossa capital. Ô, Cláudio, um abraço pra você. Bom trabalho aí, meu amigo. Elza Estraza. Estraza tá sintonizada. Elza, obrigado pelo seu carinho, obrigado pela sua sintonia. Rita Carolina também ouvindo o nosso programa. Wanda Pinheiro, como é que você tá?
4: Boa tarde, Claudemir Daniel, tudo bem?
1: Eu tô ótimo.
4: Um final de semana abençoado pra você, todos da Rádio Capital, que é impossível parar de ouvir. E quero ouvir uma música do Bon Jovi. Pode ser qualquer uma delas. Ofereço para toda a minha família e todos os ouvintes da Rádio Capital. E participar dos prêmios.
1: Valeu, abraço para você. Obrigado pelo seu carinho. Tá no sorteio, tá bom? Obrigado pela sua participação aqui na nossa 91. Magna tá sintonizada conosco. Eva lá de Araruna.
5: Bom dia, Claudemir. Sou a Eva aqui de Araruna. Eu gostaria de ouvir uma música... Gilberto e Gilmar, tá ruim, mas tá bom. Eu ofereço pra todos que estão ouvindo e pra vocês aí da rádio.
1: Valeu, abraço, bom obrigado dia, pelo carinho.
5: Final de semana pra todos.
1: Pra todos nós. Patô, como é que você tá, meu parceiro? Diz aí.
6: Demi, boa tarde.
1: Cheguei boa um pouco tarde. Atrasado,
6: mas cheguei, hein?
1: Aí eu dou valor.
6: Mandou uma música da programação pra mim, eu ofereço pra você e pra todos os seus ouvintes. O Claudemir, se eu ganhar esse frango aí, é teu, hein?
1: Ah,
6: é
1: um presente. Rapaz, ganhar, aí é um bom demais.
6: Um abraço, maravilha. Irmão. Bom final de semana.
1: Abraço
6: de bom,
1: pra
6: Deus
1: você.
6: Deus coloca na tua vida e na vida da tua família. Até mais.
1: Até mais. Obrigado pelo seu carinho. Divina, como é que você tá?
7: Bom dia, Claudemir. É Divino do Pedro Moreira. Quer ganhar esse frango assado aí. Claudemir, toca a música Dá-lhe os Teus Olhos pra mim, fazendo favor.
1: Valeu, Divina. Obrigado pelo seu carinho, obrigado pela sua participação. Letícia Codognos também sintonizada conosco. Raimunda Fernandes também sintonizada. Albani, seja bem-vinda, Albani.
8: Bom dia, Claudemir Daniel. Albani aqui do Morada do Sol, tudo bem com você?
1: Eu tô ótimo.
8: Então,
1: eu
8: gostaria de ganhar esse frango, hein? Um beijo no seu coração.
1: Boa valeu, semana, Albani.
8: Muita paz, muita luz e muita saúde pra você.
1: Assim seja.
9: Meu amigo da Rádio Capital.
1: Ô, Maria.
9: Maria das Dores do Atlântico.
1: Ô, Maria, seja bem-vinda.
9: Gostaria de ganhar esse frango assado aí, viu?
1: Tá bom,
9: que
1: tá
9: musicou, no... né? Toca mais uma do Aba aí pra nós.
1: Valeu, abraço pra você. Bom, obrigado pelo carinho.
9: Beijo no coração de todos.
1: Assim seja. Irene Pacheco também está ouvindo o nosso programa. Oi, Irene, abraço pra você. Ela e toda a família sintonizaram conosco, ouvindo nossa programação. Neuza Cardoso também sintonizada. Alô, boa tarde. Quem vai mandar bem no programa, diz aí. Deixa eu ver, travou o áudio aqui.
10: Ademir, bom
1: oi.
10: Dia. Aqui é o João Novo da Estrada Fubá.
1: Ô, João Novo.
10: Põe eu nesse sorteio também.
1: Tá no sorteio,
10: tá,
1: meu parceiro.
10: Manda uma música pra mim, Maria Passa na Frente. Obrigado, fica com Deus, bom serviço.
1: Assim tchau, seja. Tchau. Abraço pra você, obrigado pela sua sintonia, obrigado pela sua participação. Rio Negro, isso

0: meu amigo Luiz Biasotto tá sintonizado conosco. Simbora de alegria aqui na nossa 91 99855-7007, a sua inteira disposição. 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Quem mais está sintonizado conosco? Maria Eduarda Reis Trindade. Eu quero esse frango assado, Claudemir. Denilson, como é que você tá? Marcelino Fusco, você tá bem, meu parceiro? Diz aí, Marcelino. Opa, travou o áudio do Marcelino aqui, deixa eu voltar. Vai lá, Marcelino, diz aí agora, meu parceiro.
1: Boa tarde, Claudemir, Daniel. Aqui é o Marcelino Fuso, da rua Vicente Coutinho, número 120. Quero mandar um abraço a todos os ouvintes, que tenham um final de semana muito abençoado por Deus a todos.
0: Assim seja.
1: É, a todos da Rádio Capital também, a você.

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5: Hora certa.

0: E a gente vai seguindo com o nosso programa sintonizado conosco, a Neide. Obrigado, Neide, pelo carinho. Neide, abraço pra você. Obrigado pela sua participação. Quero esse frango assado. Neide Daniel. Quem mais está sintonizada? Miriam Santos, obrigado pelo carinho. Um abraço muito especial pra quem mais está sintonizado aqui. Beatriz Tedali. Tedade, abraço, Beatriz. Cláudia também ouvindo o nosso programa. Rosana Hernandes, abraço pro meu amigo Galassi, está sintonizado conosco. Ô, Osmar, abraço para você, obrigado pelo carinho. A Maria Isabel lá do Jardim Vitória, que Deus abençoe o seu dia. Alô, boa tarde.
1: Bom dia, Claudemir.
0: Oi.
1: Ivone.
0: Oi, Ivone, como é que você tá?
1: Ô, Claudemir.
0: Oi.
1: Toca

0: Valeu, obrigado pelo carinho, obrigado pela sua sintonia.
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0: E por falar em Osmar, quero agradecer o Osmar Favoreto, né? Teve aqui na rádio agora há pouquinho. Ele e a esposa, Hilda Favoreto, Osmar. É o casal simpático. Um abraço pra vocês. Trouxeram até um presente pra mim aqui. Osmar, brigadão, meu irmão. Que Deus abençoe sua vida. Hilda, que Deus ilumine sempre o caminho de todos vocês. Obrigado pela sua participação. O meu amigo Claudião, né, lá de Doutor Camargo, ele tá falando aqui, ó, ganhou uma passagem pra Aparecida do Norte lá com a Darcy. Ô, Claudão, já entrou em contato com a Darcy, minha amiga? É só entrar em contato pra você acertar a passagem pra você viajar, tá bom? Abraço pra você, obrigado pelo seu carinho. Lucas Rafael, Dona Isabel, como
2: bom
0: é que você tá?
2: Claudemir. Ah, já é boa tarde, né?
0: Já é boa tarde, já, Dona Isabel.
2: Tudo bem?
0: Eu tô ótimo.

0: querido.
1: Abraço.
0: Essa música bem linda aí do Padre Sequeira pra gente ouvir.
1: Valeu, Dona Isabel, obrigado pelo carinho.
0: Um abençoado final de semana. Uma semana bem abençoada que vai iniciar amanhã, tá?
1: Com certeza, abraço pelo carinho.
0: Amo vocês todos. Beijo, abraço.
1: Ô, Dona Isabel,
0: tchau,
1: abraço. Érica da Costa também sintonizada conosco. Érica, obrigado pelo carinho. Magna, tá? Drica Silva também ouvindo o nosso programa. O Bruno e a Cássia, a Cleusa também, a Denise.

0: 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Tem sabadão bom demais até a 1 da tarde. Meio-dia e 48. Abraço muito especial para todos vocês. Obrigado pelo carinho. Rápido intervalo. Tá ligado, aqui tem prêmio.
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2: Hora certa, capital.
3: Confira comigo, 12:50.
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3: E a gente vai seguindo. Flávia dos Santos Aguiar tá ouvindo o nosso programa. Thiago Pinheiro, como é que você tá, meu amigo?
5: Thiago Pinheiro, e gostaria de participar do sorteio desse frangão aí, hein? 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
3: Valeu, Thiagão, abraço pra você, meu amigo, obrigado pelo seu carinho. Boa tarde, meu xará, beleza? Claudemir Francisco Gomes. Ô, Claudemir, abraço pra você. Que Deus abençoe sempre a sua vida. Muita paz, muita saúde, coisas boas na sua vida. John Bon Jovi, essa música é boa demais da conta. Miracle.

0: Bon Jovi, pra gente encerrar bem demais o nosso programa. Miriclo, um abraço pra você, obrigado pelo seu carinho, obrigado pela sua sintonia, foi maravilhoso, estamos juntos em mais uma edição do nosso programa. Hoje eu consegui deixar bem as pessoas sem atender, 25 pessoas só ficaram pra trás sem atender, gente, mas é final de programa, tá faltando apenas 3 minutos só pra gente encerrar o programa. Eu tô ficando por aqui, fica também Casa de Carne Silva, a melhor carne para o seu assado no final de semana. 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Casa de Carne Silva, alô Larissa Macarrão, abraço pra vocês, gente, obrigado pela participação e pelo carinho de cada um de vocês. 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E para todos que participaram, olha, Clodomiro, mas eu não ouvi você tocar minha música, não ouvi meu áudio, você não falou meu nome, não tem problema. Ficaram a hora, já foi para 30 pessoas sem a participação no ar, tá bom? Mas todos vocês concorrem aos prêmios.
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0: Que pena que acabou. Tô indo embora, mas eu volto com vocês amanhã a partir das 9:30 da manhã, a gente vai fazer a festa com você aqui na nossa 91. Obrigado pelo carinho, obrigado pela sua sintonia, excelente final de semana e que Deus seja sempre o seu maior objetivo. Pontualmente, 13 horas, vou deixar de presente pra você. Essa aqui é mais uma pra matar a saudade, hein? Boa demais da conta!

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4: Hora certa, capital.
5: 1:06.

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1: Hora certa, capital.
2: 1:21.
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11: Hora certa, capital.
12: 1:36.

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3: Hora Certa Capital.
4: 1:51.
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6: Hora certa, capital.
7: 2:04.
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6: Hora certa, Capital. 2:18.

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4: Hora certa, capital.
5: 2:36.
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8: Hora certa, capital.
9: 2:51.
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3: Hora certa, Capital.
4: 3 e 4.

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7: Hora certa, capital.
8: 3:51.
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6: Hora Certa Capital.
7: 4:07.
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2: Hora certa, capital.
3: 4:23.

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5: Hora certa, capital.
6: 4:35.

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3: Hora certa, capital.
4: 5:17.

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6: Hora certa, Capital.
7: 6:49.
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8: Hora certa, Capital.
9: 7:03.

0: Hora certa, capital.
1: 7:28.
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0: Amém. Amém. Que a graça de nosso Senhor Jesus Cristo, o amor do Pai e a comunhão do Espírito Santo esteja sempre convosco.
1: Cristo.
0: Caríssimos irmãos, irmãs, boa noite.
2: Boa noite.
0: Sejam bem-vindos, bem-vindas a esta Eucaristia. Também você que nos acompanha pela Rádio Capital FM, aqui da paróquia Santa Rita de Cássia de Cianorte, nesse dia 22 de agosto, celebramos o terceiro mês do Tríduo do Impossível com Santa Rita. Acolho a todos que vêm também a esta igreja. Tem alguém que vem de outras cidades para celebrar conosco? Levante a mão, por favor. De onde vocês? Onde? São Manuel do Paraná. Bem-vindos. Também minha família de Nova Olímpia, meus pais e meus padrinhos. Ali também tem alguém? De onde? Indianópolis. Muito bem. Lá atrás também. De onde? Sarandi, Sarandi, muito bem, bem-vindos, tá bom? Que vocês todos possam ser muito acolhidos em nossa paróquia, em nossa comunidade. Tem alguém lá no fundo com a mão assim, da onde que vem? Grita para mim. Campo Mourão, muito bem, que bênção. Aqui também, da onde? Maringá, Maringá, bem-vindos em nossa paróquia, em nossa comunidade. Olha só. Lá assistiu o Santuário de Santa Rita e vieram em nossa paróquia. Obrigado pela presença de estar aqui conosco no dia de nossa padroeira. Também esse dia votivo e querido para todos nós. E quem vem de outras paróquias, levante a mão. Aqui de Cianorte. Muito bem, bastante gente também nos visitando. E quem é de casa? Uma salva de palmas então para todos nós.

0: coração aberto, um coração generoso, acolhamos o Espírito Santo que nos chama à conversão. No início desta celebração eucarística, peçamos o perdão dos nossos pecados para celebrar dignamente os santos mistérios da missa. Recolhimento e interioridade são fundamentais para o cristão. Fechando os nossos olhos por um instante, peçamos o perdão dos nossos pecados.
1: Eu nunca vou deixar você tão só.
0: Confessemos os nossos pecados.
2: Confesso a Deus Todo-Poderoso e a vós, irmãos e irmãs, que eu pequei muitas vezes por pensamentos e palavras, atos e omissões,
3: por minha culpa, minha tão grande culpa. E peço à Virgem Maria,
2: aos anjos e santos,
3: e a vós, irmãos e irmãs,
2: que rogueis por mim a Deus, nosso Senhor.
0: Deus Todo-Poderoso, tenha compaixão de nós, perdoe os nossos pecados e nos conduza à vida eterna.
4: Amém.

0: Deus. Coloque a sua intenção para esta Santa Missa. Também você que nos acompanha pela rádio, coloque a sua prece, o seu pedido, o seu impossível neste tríduo do impossível com Santa Rita, hoje nosso terceiro mês, neste 21º domingo do tempo comum. Pedimos pela saúde de Acácio e Beni, de Adilson José, e pelo aniversário em ação de graças pela vida de Rafael Coelho, Alessandro Tomás, Alexandra Tomás e Antônio Targino. Ó Deus, que unis os corações dos vossos fiéis num único desejo, concedei ao vosso povo amar o que ordenais e esperar o que prometeis, para que na instabilidade deste mundo, nossos corações estejam ancorados lá onde se encontram as verdadeiras alegrias. Por nosso Senhor Jesus Cristo, vosso Filho, que é Deus, e convosco vive e reina na unidade do Espírito Santo, por todos os séculos dos séculos.
1: Amém. Amém.
0: Sentados, ouçamos com atenção e amor a palavra de Deus.
2: Assim diz o Senhor a Sobona, o administrador do palácio: eu vou destruir todo o posto que ocupas e demitir-te do teu cargo. Acontecerá que nesse dia chamarei meu servo Eliacã, filho de Elcias, e o vestirei com a tua túnica e colocarei nele a tua faixa. Porei em suas mãos a tua autoridade. Ele será o pai para os habitantes de Jerusalém e para a casa de Judá. Eu o farei levar aos ombros a chave da casa de Davi. Ele abrirá e ninguém poderá fechar. Ele fechará e ninguém poderá abrir. Hei de fixá-lo como estaca e lugar seguro. E aí ele terá o trono de glória na casa de seu pai. Palavra do Senhor.
1: Graças a Deus.

0: Leitura da carta de São Paulo aos Romanos. Ó profundidade da riqueza, da sabedoria e da ciência de Deus! Como são inescrutáveis os seus juízos e impenetráveis os seus caminhos! De fato, quem conheceu o pensamento do Senhor? Ou quem foi seu conselheiro? Ou quem se antecipou em dar-lhe alguma coisa, de maneira a ter direito a uma retribuição? Na verdade, tudo é dele, por ele e para ele. A ele a glória para sempre. Amém. Palavra do Senhor.
1: Graças a Deus.

Naquele tempo, Jesus foi à região de Cesareia de Felipe e ali perguntou aos seus discípulos: quem dizem ao homem ser o filho do homem? Eles responderam: alguns dizem que é João Batista, outros que é Elias, outros ainda que é Jeremias ou alguns dos profetas. Então Jesus perguntou: e vós, quem dizeis que eu sou? Simão Pedro respondeu: tu és o Messias, o Filho de Deus vivo. Respondendo, Jesus lhe disse: feliz és tu, Simão, filho de Jonas, porque não foi um ser humano que te revelou isso, mas meu Pai que estás no céu. Por isso eu te digo, tu és Pedro, e sobre esta pedra construirei a minha igreja, e o poder do inferno nunca poderá vencê-la. Eu te darei as chaves do reino dos céus. Tudo o que tu ligares na terra será ligado nos céus. Tudo o que tu desligares na terra será desligado nos céus. Jesus então ordenou aos discípulos que não dissesse a ninguém que ele era o Messias.

0: que as palavras do Santo Evangelho perdoem os nossos pecados.
1: Amém. Amém.
0: Podem se assentar, por gentileza. Queridos irmãos e irmãs, queridos rádio ouvintes da Rádio Capital FM, queridos devotos de Santa Rita de Cássia, estamos neste dia 22 de agosto, concluindo o nosso tríduo do impossível com Santa Rita. Esta proposta, esta campanha de oração que iniciamos este ano, tendo em vista que de setembro a maio nós temos o novenário, todo dia 22, às 6 da manhã, às 4 da tarde e às 19h30. E os 3 meses que ficavam entre esse período, né? Junho, julho e agosto, nós não tínhamos. Então, resolvemos fazer esta campanha de oração, tríduo, nesses 3 meses com Santa Rita. E graças a Deus, muitos foram os frutos, muitas são as partilhas de testemunhos que chegam até nós. Muitos frutos espirituais. E hoje, concretizando, já nos preparando também para o mês que vem iniciar a novena, depois lá em maio, os 9 dias, né, de 14 a 22. Então, momentos fortes com esta santa tão querida de todos nós, Santa Rita. A liturgia de hoje, nós estamos na caminhada dominical, no Evangelho de Mateus, no capítulo 16. Hoje nós temos esta pergunta de Jesus: quem dizem por aí, quem os homens dizem ser o Filho do Homem? Quem os homens dizem ser o Filho do Homem? E daí chega um monte de resposta, né? Uns dizem que é Isaías, Elias ou Jeremias ou algum dos profetas. Outros dizem que é João Batista que voltou. Homens de alto calibre, homens nota 10. Mas nenhum destes é Jesus. Todos estes falaram sim a respeito do Messias, mas veja que toda aquela multidão que, vendo os sinais de Jesus, vendo seus milagres, vendo de longe, não conseguiram compreender de fato quem ele era. Não. Quem vê Jesus de longe, quem fica apenas atrás só do milagre, né? Mas não busca fazer a experiência com este Deus, que é o Senhor da vida, o Senhor dos milagres, pode achar que ele é muita coisa menos quem ele de fato é. E hoje ainda acontece muito isso, irmãos, infelizmente, e no nosso ao redor. E exige de nós oração, não julgamento. Mas o padre fala, porque você deve ter ouvido também muitos falarem assim: ah, por que você vai na missa? Eu não vou na igreja, não. Eu ouvi o padre falar coisa que eu já sei, eu li a Bíblia. Eu creio em Jesus, Jesus é muito bom. Nossa, Jesus é o cara, né? É a mesma coisa. Dizem que é Elias, dizem que é João Batista ou algum dos profetas. É um cara legal, mas Jesus não é um cara legal. Jesus é muito mais que isso. Jesus é o Cristo. Jesus é o Messias. Jesus é o Salvador. O Filho de Deus vivo. Por isso Pedro hoje é feliz, se apresenta de forma muito feliz no Evangelho, porque ele dá o testemunho, a síntese do que acreditamos. O suprassumo da nossa fé, da nossa profissão de fé, de que Jesus é o Messias, o Cristo de Deus, do Deus vivo, o Filho do Deus vivo, não um filho de um Deus morto, não fruto de um Deus pagão, né? Porque esta palavra é tão importante, porque diferencia a profissão de fé de Pedro do testemunho de Satanás, por exemplo. Quando Jesus expulsa o demônio e manda para a manada de porcos em Gadara, o que que acontece quando Jesus chega perto? O demônio que está possuindo aquele homem grita: por que vem me atormentar agora, filho de Deus? Não é? Veja, um testemunho. Até o demônio reconhece o Senhor. Porém, ele não deu um testemunho completo, porque ele não ama a Deus. O testemunho completo é o de Pedro, filho de Deus, vivo, filho do Deus, vivo, porque só aquele que é vivo faz, só aquele que é vivo realiza. E esse testemunho é importante porque Jesus estava pregando para muitos que vinham das decápolis distantes, ou seja, das cidades pagãs, com origem grega, romana, egípcia e tantas outras culturas que traziam deuses falsos. Por isso Jesus, hoje no testemunho de Pedro, se alegra, porque eu ouvi dos lábios do seu querido apóstolo: tu és o Messias, o Filho do Deus vivo, que devia vir ao mundo para nos salvar. E ele faz esta pergunta não somente para os discípulos, mas para todos nós: e vós, quem dizeis que eu sou? Não é? Primeiro a pergunta mais macro, mais ampla, mas depois esta pergunta mais direcionada: e vós, que estão comigo, quem dizeis que eu sou? Então essa pergunta também hoje, diante da nossa querida padroeira, deve ecoar no nosso coração: quem é Jesus para nós? De fato, nós estamos vivendo e agindo como Jesus sendo o Senhor da nossa vida? Como sendo de fato o Messias que nos salvou e que nos chamou uma vida na graça? Né? Infelizmente, hoje muitos buscam curas, buscam resoluções fáceis em esoterias, em espiritismo, em macumbarias. Muito! E eu estou tendo até que agora orientar os meus fiéis a comungar na frente dos ministros. Porque semana passada uma pessoa tentou ir embora com a Eucaristia. Fazer o que será? Não reconhecem Jesus como Senhor. E dizem crer em Jesus. É o evangelho de hoje. Quem dizem por aí ser o Filho do Homem, estão presos no que dizem por aí, porque não fizeram a experiência com Deus vivo e verdadeiro. Porque não fizeram uma experiência autêntica com o Senhor da vida. Nós que aqui estamos, portanto, irmãos, precisamos mergulhar neste mistério. Este mistério que agora nos é anunciado na palavra, e este mistério que daqui a pouco vamos contemplar diante dos nossos olhos, Cristo vivo no nosso meio, que vai caminhar por entre nós, como o símbolo e gesto do nosso tríduo, também ao passeio com o Santíssimo. E você vai ser convidado a chegar perto de Jesus, a dizer para Ele: eu te desafio no final da celebração, ainda antes de você ir embora para tua casa, responder em voz alta quem é Jesus para você, mais pertinho dEle, na hora que você for comungar, ou na hora que Jesus passar, você dizer: Jesus, tu és para mim, três pontinhos. Aí você que fala: tu és o meu Deus, tu és o meu amado, tu és o Senhor da minha vida, tu és a minha cura, tu és, Senhor, a solução para minhas dificuldades. Eu reconheço que tu és o meu Salvador, tu és o meu amor. Ou você pode chamar Jesus de cachorro também, sei que não vai ligar. Mas o importante é que você não se cale, porque uma coisa que machuca e dói o coração de Deus é a indiferença dos homens. Não sou eu que digo isso, é próprio Jesus em Paralaimonial, a Santa Margarida Maria Lacoque, quando ele revela o seu sagrado coração, ele diz que o que faz o seu coração sangrar é a indiferença dos homens, da humanidade. Que nós possamos ter nosso coração voltado para Jesus nesta confiança. Para terminar, Jesus disse assim para Pedro: muito bem Pedro, diante do seu testemunho, agora eu te digo que tu és Pedro, e sobre ti, que és pedra, edificarei a minha igreja. O inferno não poderá contra ela. Darei a você as chaves para abrir e fechar no céu e na terra. Veja que bonito isso. Quando nós damos testemunho de Jesus, ele dá testemunho de nós. Olha o movimento. Pedro disse quem ele era, reconheceu Jesus como mestre e Messias, como Deus vivo, filho do Deus vivo, e Jesus o faz compreender que ele é pedra. De Simão, filho de Jonas, tu és pedra, tu és firmeza, você vai confirmar os teus irmãos, sobre ti eu te darei uma responsabilidade belíssima e grande. E você, filho e filha, qual é a missão que Deus te dá? Talvez você esteja perdido na tua missão, lá na tua casa esteja uma confusão, umas dores desnecessárias, porque talvez você perdeu esta resposta para si mesmo. Professe a tua fé em Jesus e deixa Ele te confirmar quem você é. Filho amado, filha querida, pai e mãe chamados à vocação, filho e filha chamados à santidade, à alegria. Nessa consciência nós deixamos que seja expulso da nossa vida os temores, as depressões, as ansiedades que nos roubam da presença de Deus, que nos deixam enfermos, que nos deixam prostrados. Jesus não quer isso de nós. Tu és pedra, e pedra é para edificar, pedra é para construir. Nós não somos mais pó, somos chamados a ser pedra. Que o Deus da vida nos ajude a reconhecê-lo a cada instante. O salmo dizia assim: ó Senhor, a vossa bondade é para sempre, completai em minha obra começada, esta obra que fizeram vossas mãos. Deixa eu te perguntar uma coisa: você reconhece que Deus está trabalhando na sua vida, sim ou não? Você talvez tenha um impossível, você talvez tenha uma graça a ser pedida. Você acredita que Deus pode realizá-la, sim ou não? Creia, irmão, creia, filha. Olha este salmo: o Senhor não deixará inacabada a obra que Ele iniciou. O Senhor sabe o tempo de cada coisa. A obra que o Senhor iniciou, Ele a completará, porque Ele não deixa inacabada as maravilhas que opera. Louvado seja o nosso Senhor Jesus Cristo, para sempre seja louvado. Vamos concretizar este momento da palavra com a nossa súplica a Santa Rita de Cássia. Te convido a se colocar de joelhos, se você pode, para rezarmos esta oração. Você que está em casa, acompanhe com atenção, colocando também o seu impossível diante da poderosa intercessão de Santa Rita de Cássia. Rezemos juntos. Ó poderosa Santa Rita de Cássia, chamada Santa das causas impossíveis, advogada dos casos desesperados
1: e auxiliadora em todas as horas, intercedei junto a Deus
0: para que me conceda alcançar a graça de que tanto desejo e necessito. Coloque o seu pedido, a sua intenção diante de Santa Rita. Ó Santa Rita de Cássia, nossa protetora e intercessora junto a Deus, colocamos diante de vossa poderosa intercessão a toda a Igreja, o Santo Padre, o Papa Leão, os bispos e todo o clero, para que governem a Igreja com sabedoria e zelo apostólico, confirmando-nos na fé que Pedro professou e que o Papa continua por todos os séculos a nos transmitir e confirmar nesta mesma fé. Te pedimos pelo aumento e perseverança das vocações sacerdotais, religiosas e leigas. Colocamos, ó Santa Rita, as nossas famílias aos vossos pés, em todas as necessidades, famílias divididas pelas traições, adultérios. Console, restaure, ó Santa Rita. Tu que enfrentaste dificuldades no vosso matrimônio, olhai pelos corações das mães atribuladas, para que encontrem em vós auxílio para a conversão dos filhos, pelos filhos que desejam ver a restauração do matrimônio dos pais. Olhai pelos desempregos, ó Santa Rita, vós que vivistes na humildade, ajudai para que tenhamos o necessário para nossa subsistência, dai a graça de um trabalho digno àqueles que procuram, a graça de uma vaga na universidade para aqueles que o pedem, a todos a humildade do estudo. Ó Santa Rita, colocamos os enfermos, sobretudo os doentes que sofrem com o câncer, todos aqueles que neste momento nos acompanham e pedem curas do corpo e da alma. De modo especial, peço pela Rosinei Lima e por todos os enfermos de nossa comunidade, para que encontrem em vós, ó poderosa intercessora, um auxílio. Pelos prodígios de vossa vida na terra, pelo espinho que trouxestes na fronte, ajude-nos a acolher também os nossos sofrimentos, as nossas penúrias, como caminho de santificação e escada para o céu. Com o nosso canto, vamos apresentar agora todas as nossas súplicas.

0: juntos, concedei também a mim perseverança na oração e na caridade, que por sua intercessão e mérito eu possa amar os inimigos e enfrentar as tribulações desta vida com um renovado espírito de oração e a aceitação dos desígnios de Deus. Ó Santa Rita das causas impossíveis, intercedei por nós. Amém. Professemos a nossa fé. Creio em Deus Pai Todo-Poderoso, Criador do céu e da terra,
1: e em Jesus Cristo, seu único Filho, nosso Senhor, que foi concebido pelo poder do Espírito Santo, nasceu da Virgem Maria, padeceu sob Pôncio Pilatos, foi crucificado, morto e sepultado, desceu à mansão dos mortos, ressuscitou ao terceiro dia, subiu aos céus, está sentado à direita de Deus Pai Todo-Poderoso, de onde há de vir julgar os vivos e os mortos. Creio no Espírito Santo, na Santa Igreja Católica, na comunhão dos santos, na remissão dos pecados,
2: na ressurreição da carne e na vida eterna. Amém.
0: Tudo isso nós vos pedimos, ó Pai, por Jesus teu Filho, na unidade do Espírito Santo.
2: Amém.
0: Sentados para o nosso canto do ofertório, e nesta missa, a nossa coleta, a procissão que vamos fazer para trazer a nossa oferta, será destinada para os seminários, para as vocações sacerdotais. Seja generoso, generosa na sua oferta, para colaborar com a formação dos nossos futuros padres. Com alegria, cantemos e apresentemos os dons.

0: para que o meu e vosso sacrifício seja aceito por Deus Pai Todo-Poderoso.
1: Receba, Senhor, por tuas mãos este sacrifício, para a glória do seu nome, para o nosso bem e de toda a sua santa Igreja.
0: Senhor, pelo único sacrifício do vosso Filho, adquiristes para vós um povo de adoção filial. Concedei-nos benigno, na vossa Igreja, os dons da unidade e da paz. Por Cristo nosso Senhor.

Digno e justo é nosso dever e salvação dar-vos graças, sempre e em todo lugar. Senhor Pai Santo, Deus Eterno e Todo-Poderoso, por Cristo Senhor nosso, por seu mistério pascal, Ele realizou a obra admirável de nos chamar do pecado e da escravidão da morte à glória de sermos agora raça escolhida, sacerdócio régio, nação santa e povo que vos pertence, para anunciarmos por toda parte os vossos grandes feitos, ó Pai, que nos chamastes das trevas à vossa luz maravilhosa. Por isso, com os anjos e arcanjos, os tronos e as dominações, e todos os coros celestes, entoamos o hino da vossa glória, cantando a uma só voz.

0: fonte de toda santidade. Santificai, pois, estes dons, derramando sobre eles o vosso Espírito, a fim de que se tornem para nós o corpo e o sangue de nosso Senhor Jesus Cristo.
1: Enviai o vosso Espírito Santo.
0: Estando para ser entregue e abraçando livremente a paixão, Jesus tomou o pão, pronunciou a bênção de ação de graças, partiu e o deu a seus discípulos, dizendo: tomai todos e comei, isto é o meu corpo, que será entregue por vós.

Do mesmo modo, no fim da ceia, ele tomou o cálice em suas mãos e, dando graças novamente, o entregou a seus discípulos, dizendo: Tomai, todos, e bebei. Este é o cálice do meu sangue, o sangue da nova e eterna aliança, que será derramado por vós e por todos para a remissão dos pecados. Fazei isto em memória de mim.

0: Celebrando, pois, o memorial da morte e ressurreição do vosso Filho, nós vos oferecemos, ó Pai, o pão da vida e o cálice da salvação, e vos agradecemos, porque nos tornastes dignos de estar aqui na vossa presença e vos servir.
1: Ó Senhor, a nossa oferta.
0: Suplicantes vos pedimos que, participando do corpo e sangue de Cristo, sejamos reunidos pelo Espírito Santo num só corpo.
1: O Espírito nos una num só corpo.
0: Lembrai-vos, ó Pai, da vossa Igreja, que se faz presente pelo mundo inteiro e aqui convocada, no dia em que Cristo venceu a morte e nos fez participantes de sua vida imortal, que ela cresça na caridade em comunhão com o Papa Leão, com nosso Bispo João, os bispos do mundo inteiro, os presbíteros, os diáconos e todos os ministros do vosso povo.
1: Lembrai-vos, ó Pai, da vossa Igreja.
0: Lembrai-vos também na vossa misericórdia dos nossos irmãos e irmãs que adormeceram na esperança da ressurreição. Renata Cristiane Pereira Santos, Carmosina Borges, Antônio Augusto, Sidney Hartmann e todos os que partiram desta vida, acolhei-os junto a vós na luz da vossa face.
1: Concedei-lhes, ó Senhor, a luz eterna.
0: Enfim, nós vos pedimos, tende piedade de todos nós e dai-nos participar da vida eterna, com a Virgem Maria, Mãe de Deus, com São José, seu esposo, os apóstolos, com Santa Rita de Cássia, nossa padroeira, e todos os santos que neste mundo viveram na vossa amizade, a fim de vos louvarmos e glorificarmos por Jesus Cristo, vosso Filho.

0: Senhor Jesus Cristo, dissestes aos vossos apóstolos: eu vos deixo a paz, eu vos dou a minha paz. Não olheis os nossos pecados, mas a fé que anima a vossa igreja. Dai-lhe, segundo o vosso desejo, a paz e a unidade. Vós que sois Deus com o Pai e o Espírito Santo.
1: Amém.
0: Que a paz do Senhor esteja sempre convosco.
1: O amor de Cristo nos uniu.
0: Como filhos e filhas do Deus da paz, saudai-vos com um gesto de comunhão fraterna.

0: Com vossos frutos, Senhor, saciais a terra inteira. Da terra fazeis brotar o pão e o vinho que alegra o coração do homem. Eis o Cordeiro de Deus que tira o pecado do mundo.
1: Senhor, eu não sou digno de que entreis em minha morada, mas dizei uma palavra e serei.

Irmãos e irmãs, boa noite. Eu vou ler um testemunho de uma irmã e mais duas vão dar o testemunho também. Eu gostaria já de chamar as irmãs que vão dar o testemunho para vir aqui na frente, por favor. Eu já vou dar início à leitura do testemunho da Maria Heloísa. Boa noite, me chamo Maria Heloísa e hoje vim dar o meu testemunho. Em abril deste ano, tive uma infecção urinária que teve um agravamento e foi para uma infecção renal. Fiquei várias vezes internada na UPA, esperando vaga para o hospital. Eu tenho uma doença que prejudica as articulações, que se chama reumatismo no sangue. E com isso, atacou a doença e eu fiquei 2 meses sofrendo com dores intensas. Ela atacou meu joelho com muitas dores. Fiquei indo e vindo da UPA várias vezes. Depois, consegui uma vaga no hospital, onde me encaminharam para Curitiba para tratamento. Mesmo com dores fortes, nunca perdi a fé e cada vez mais clamava por Deus e Santa Rita de Cássia. Precisei até usar cadeira de rodas. Meus pais e minha avó sempre estiveram ao meu lado, me ajudando e fortalecendo. Os médicos de Curitiba fizeram vários exames onde constataram que sofri 3 derrames no joelho. Fiquei internada e tive suspeita até de câncer. Mas Deus me fez viver a totalidade da promessa, onde eu não tinha forças para continuar. Hoje, graças a Deus e à intercessão de Santa Rita de Cássia, santa das causas impossíveis, consigo andar e não sinto tantas dores. Só tenho a agradecer pelo meu milagre. Obrigada, meu Deus, e obrigada, Santa Rita de Cássia, por sua intercessão. Santa Rita dos Impossíveis, nada para vós é impossível.

0: Meu nome é Karina, eu tô aqui junto com meu esposo Christopher e eu quero dar o meu testemunho. No dia 19 do 6, numa sexta-feira, eu dei à luz ao meu filho Joaquim, de 37 semanas. Então, foi um parto bem delicado. Recebemos altas no dia 21 do 6, no domingo. No momento da alta, percebi que o Joaquim estava um pouco amarelinho e perguntei à pediatra e ela disse que ele estava normal. Então assim fomos para casa. Com o passar dos dias, fui percebendo que ele estava cada vez mais amarelo e não queria acordar, mas só queria ficar dormindo. Na terça-feira, dia 23 do 6, as enfermeiras foram fazer uma visita e me orientaram a levá-lo ao hospital. Antes de irmos, com a ajuda da nossa enfermeira Nayara, já passamos pelo laboratório e colhi o sangue do Joaquim. E fomos para o hospital com o exame em mãos. Quando passamos pelo médico, veio o resultado. A bilirrubina estava 21,11. Um valor muito alto naquele momento. Ele precisou ser internado para a fototerapia, o famoso banho de luz. Eu não sabia como funcionava o tratamento. Quando pediram para que eu deixasse meu filho apenas de fralda, colocaram um tampão nos olhos dele em uma faixa, eu me desesperei. Meu esposo precisou ir embora, pois era só permitido um acompanhante. E eu fiquei sozinha ali com o Joaquim. Aquela noite foi eterna. Meu coração sangrava em vê-lo chorar dentro daquele bercinho embaixo daquelas luzes. Eu rezava e chorava o tempo todo. E na manhã seguinte, a médica passou e disse: hoje não vamos repetir o exame, para não judiar dele. Amanhã nós fazemos. Naquele momento percebi que passaríamos mais uma noite naquele hospital. Eu chorava muito. Um dos profissionais perceberam como eu estava abatida e pediu para que eu chamasse alguém da minha família para me acompanhar. E então a minha mãe foi para o hospital bem cedinho. No dia 24, na quarta-feira, passamos o dia rezando, chorando e pedindo a Deus que o Joaquim melhorasse. Até que uma enfermeira entrou no quarto e disse que provavelmente ele não receberia alta tão cedo, porque a bilirrubina dele estava muito alta e que geralmente bebês com aquele resultado permaneceriam internados de 4 a 5 dias. Aquilo fez meu coração se apertar ainda mais. Quando ela saiu, olhei para minha mãe e disse: eles não sabem, o Joaquim é forte e o médico dos médicos é Deus. Naquele momento, comecei a conversar com Santa Rita de Cássia, pedindo pela intercessão pelo meu filho. Eu já não aguentava mais vê-lo tão pequeno, chorando, e eu sem poder pegá-lo no colo. Rezamos com muita fé. Na quinta-feira, dia 25, o rapaz do laboratório passou para coletar o sangue e disse que depois das 11, o resultado estaria pronto. As horas foram passando e nada do resultado chegar. Então o Joaquim começou a ficar com umas manchas na pele. E logo que eu percebi, tentei avisar o médico, mas ele sumiu com outra emergência no hospital. Nisso, decidimos tirar ele daquela luz por conta e confiamos que aquele havia que eu havia pedido. Às 11h30, meu marido já entrou em desespero com uma situação, ligamos no laboratório. Eles não podiam passar o exame, mas eu pedi para eles que eles me passassem pelo menos o resultado. E eles concordaram. O resultado havia baixado para 12. Sem entender nada, mandamos mensagem para outros médicos conhecidos para tentarem. E eles disseram: nossa, como baixou rápido. Disseram: dificilmente isso acontece. Naquele instante, veio uma grande surpresa. Para receber a alta, a bilirrubina precisava estar entre 10 e 14. O Joaquim estava dentro do esperado. Todos ficamos surpresos, porque disseram que nunca tinha visto uma queda tão rápida. Havia outra bebê internada no quarto junto com nós. Ela havia sido internada com a bilirrubina em 18. No mesmo período em que o Joaquim ficou internado, havia baixado para 16. Ela chegou a perguntar se a máquina que o Joaquim estava era mais forte que a dela. Naquele momento eu fiquei em silêncio, sabia que não era a máquina. Era a intercessão de Santa Rita de Cássia pelo nosso filho. Eu chorei muito e agradeci a Deus, porque tinha certeza, mais uma vez, que Santa Rita de Cássia intercedeu por nós. Por isso, hoje deixo aqui meu testemunho com o coração cheio de gratidão. E para que você que está precisando de uma graça, peça, mas peça com muita fé. Tenho certeza que ela vai te atender. Graça alcançada, graça testemunhada.
1: Santa Rita dos impossíveis, nada para vós é impossível. Joaquim, uma salva de palmas. Santa Rita dos impossíveis, nada para vós é impossível.
2: Tinha mais uma pessoa que ia dar o testemunho. Ela ia falar sobre o vestibular. As rosas que nós recebemos de doação foram da Azuleide. É a mãe dela que ela recebeu a graça. Ela pediu a graça de que a filha passasse no vestibular. É, padre. Que passasse no vestibular. E a filha conseguiu passar. Graças a Deus. E ela doou as rosas. Santa Rita dos impossíveis.
3: Nada para vós é impossível.
1: Oremos. Senhor, nós vos pedimos, realizai plenamente em nós a obra redentora da vossa misericórdia. Em vossa bondade, levai-nos a tão alta perfeição, que reconfortados por vossa graça, em tudo possamos agradar-vos. Por Cristo nosso Senhor.
3: Amém. Amém.
1: Teremos agora o nosso momento diante do Senhor. Queremos colocar mais uma vez todas estas intenções diante dele. Isso com o nosso canto, com a nossa reverência. Vamos acolher Jesus mais uma vez no Santíssimo Sacramento, assim como acabamos de comungar a palavra, a Eucaristia. Mais uma vez agora somos convidados a permanecer com ele.

Casa Santa Rita, advogada dos casos urgentes e impossíveis, confiante no poder de vossa intercessão, a vós recorro. Dignai-vos abençoar minha firme esperança de obter, por vossa intercessão, de Jesus sacramentado, a graça de que tanto necessito. Mais uma vez, coloque o seu impossível. Nosso Senhor Jesus Cristo, que vos dignastes conferir a Santa Rita tamanha graça, que havendo ela vos imitado no amor aos inimigos, trouxe no coração e na fronte os sinais de vossa caridade e sofrimento. Concedei, nós vo-lo pedimos, suplicamos, que pela sua intercessão e merecimentos amemos os nossos inimigos e com o espinho da penitência perenemente contemplemos as dores de vossa paixão e mereçamos receber a recompensa prometida aos mansos e humildes de coração. Vós que viveis e reinais pelos séculos dos séculos. Amém. Nós vamos caminhar agora com o Santíssimo. Santa Rita recebeu de Deus o sinal da rosa florescida em pleno inverno. A rosa tornou-se sinal de esperança que vence o impossível. Enquanto Jesus passar por entre nós, algumas rosas serão entregues como sinal de que Deus continua visitando o seu povo. Também alguns pães de mel serão entregues hoje e algumas rosas de cetim que fazem parte de graças recebidas. Uma pessoa, no dia de ontem, ligou na secretaria e adquiriu todos os pães de mel que nós tínhamos feito para retribuir uma promessa que ela tinha feito. Por isso, hoje nós não tínhamos os pães de mel na entrada. Serão entregues agora, 40 de mel. Também as rosas de cetim foram feitas pelas meninas do primeiro testemunho, né? Acredito que várias amigas, irmãs, né, mãe e filha fizeram estas rosas de cetim para agradecer o milagre. E as rosas também que temos como sinal do testemunho desta filha que passou no vestibular. Estas rosas são sinais de graças para quem as recebeu. E para você que agora recebe também pode ser o sinal, a confirmação da tua graça. Ou pode ser apenas uma flor. Mas depende de nós acolher de Deus esta graça, este momento de fé. Por isso eu te convido a celebrar com muita fé e piedade. Vamos buscar ficar de uma posição de reverência, ou de pé, ou de joelhos. Sentados um pouquinho, para não cansar muito, mas que você possa estar todo momento em oração. E quando Jesus passar, apresente a Ele a sua vida. Diga para Ele: Tu és, Senhor, Tu és tudo. Tu és para mim o Messias, o Filho do Deus vivo. E peça que Jesus confirme no teu coração a tua dignidade de filho e filha amados que sois para Ele. Cantemos.

não apenas quem dizem que Ele é, mas quem é Ele na minha vida? Digamos, irmãos e irmãs, olhando para Ele. Talvez você tenha chegado aqui trazendo uma dor que ninguém conhece, uma preocupação que você não consegue contar, uma luta dentro da sua família, uma doença, uma saudade, uma espera que parece não ter fim. E hoje Jesus passa no meio de nós. Ele está aqui, não como uma lembrança, não como uma ideia, mas como aquele que nos ama, que nos conhece e que conhece profundamente aquilo que carregamos.